0: na análise de evidências digitais e na articulação entre as forças de segurança envolvidas.
1: Hoje, na apresentação da Voz do Brasil, Luciana Vasconcelos e Luciano Seixas.
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1: Foram realizadas duas operações para desarticular grupos criminosos que utilizam plataformas digitais para disseminar violência e propagar discursos de ódio.
2: As operações foram executadas em conjunto com as polícias civis de diferentes unidades da federação.
1: E os resultados foram apresentados hoje. Os detalhes você vai ouvir agora na reportagem de Márcia Fernandes.
0: A Operação Rede Interrompida da Polícia Civil do Distrito Federal apura a existência de uma organização extremista que utilizava comunidades do aplicativo Telegram para planejar atos violentos e disseminar conteúdos preconceituosos contra determinadas raças, religiões e também contra mulheres. O diretor de Operações Integradas e de Inteligência do Ministério da Justiça e Segurança Pública, Anchieta Neri, destacou algumas das medidas adotadas.
3: A partir dessa articulação, a gente teve medidas de busca cumpridas em 8 estados da federação. A gente cumpriu algumas medidas de internação provisória e um mandado de prisão. O que se investiga ou o que se apurou não diz respeito meramente a opiniões, mas sim à própria intolerância e planejamento de atos severos de violência. Por isso, havia a necessidade de uma atuação rápida para que a gente não tivesse a possibilidade de ocorrer qualquer sinistro.
0: Já a Operação Lívia investigou uma rede criminosa que utilizava de plataformas virtuais para atrair adolescentes e incentivá-los à prática de violência. A investigação foi conduzida pela Polícia Civil de Mato Grosso do Sul, após a morte de uma menina de 13 anos. A Secretária Nacional de Acesso à Justiça, Sheila de Carvalho, comentou que a operação conseguiu impedir outros crimes.
4: A operação permitiu evitar que mais uma menina fosse vítima, que já estava mapeada para isso acontecer nos próximos dias. Então, esse esforço integrado que a gente tem realizado é para manter as nossas mulheres vivas.
0: Nas duas operações, o Laboratório de Operações Cibernéticas atuou na análise de evidências digitais, na identificação de conexões entre investigados e na articulação entre as forças de segurança envolvidas. O ministro da Justiça e Segurança Pública, Wellington César Lima e Silva, destacou a importância do trabalho integrado.
5: Nós temos um fluxo de cooperação permanente com a Polícia Federal, com as polícias civis dos diversos estados, com os ministérios públicos dos diversos estados, com os diversos órgãos de inteligência. Esse tipo de colaboração possibilita uma atuação integrada e qualificada no combate a esses crimes.
0: As investigações permanecem em andamento para análise do material apreendido, a identificação de outros envolvidos e a responsabilização dos investigados, conforme o avanço dos respectivos inquéritos policiais. Lembrando que os casos de violência contra mulheres podem ser denunciados pelo Ligue 180, que funciona 24 horas por dia, gratuitamente. Reportagem Márcia Fernandes.
2: E estão abertas as inscrições para o curso Gestoras em Rede, voltado à formação de gestoras estaduais e municipais que atuam com políticas públicas para as mulheres.
1: A capacitação é gratuita e será realizada de forma online.
6: Estão abertas as inscrições para o curso Gestoras em Rede, formação em gestão de políticas públicas para as mulheres. A iniciativa é destinada a gestoras estaduais e municipais responsáveis pela elaboração, coordenação e implementação de ações voltadas à promoção dos direitos das mulheres. O curso é gratuito, tem carga horária de 96 horas e vai ser realizado com atividades online, ao vivo e também em formato assíncrono. A formação integra uma estratégia nacional de fortalecimento da gestão pública e de cooperação entre União, estados e municípios. O objetivo é oferecer instrumentos para planejamento, execução, monitoramento e avaliação das políticas públicas, além de criar uma rede permanente de troca de experiências entre as equipes que atuam nos organismos de políticas para as mulheres. Ao final do curso, as participantes devem elaborar diagnósticos e planos de ação voltados aos próprios municípios e estados. Para se inscrever, acesse gestorasemrede.com.br. Claudimário Carvalho, para a Voz do Brasil.
1: As propagandas e publicidades sobre apostas de cota fixa, as chamadas bets, passaram a ter novas regras voltadas à proteção aos consumidores.
2: Elas estabelecem, entre outras coisas, limites sobre o que pode ser dito nessas propagandas, responsabilização solidária de quem veicula as publicidades e proteção às crianças e aos adolescentes.
1: Além disso, as propagandas de bets terão também que exibir mensagens de alerta sobre os riscos envolvidos nas apostas.
2: Sobre tudo isso, nós conversamos com a secretária de Prêmios e Apostas do Ministério da Fazenda, Daniele Correia.
1: Eu e Mariana Jungmann também falamos com ela sobre saúde e bets. Acompanhe.
7: Secretária Daniele Correia, muito bem-vinda à Voz do Brasil. Vamos falar um pouco sobre essas duas portarias que regulam a publicidade sobre as apostas de cota fixa. A gente pode traduzir que é uma regulamentação sobre as propagandas de bets, assim, para ficar mais claro para o nosso público. E o que estabelecem essas portarias?
8: Bom, obrigada. Para a gente é sempre importante aqui na Secretaria de Prêmios e Apostas ter a oportunidade de tratar sobre o tema. E, de fato, quando a gente está falando dessas duas portarias, as portarias mais recentes aqui, a gente está falando desse universo de publicidade, propaganda e ações de marketing nesse mercado de aposta de cota fixa. Acho que é sempre importante dizer que esse mercado de aposta de cota fixa é um serviço público, né? E a lei, a 14.790, é a lei que traz ali a regulamentação e traz ali diretrizes legais na implementação não só desse tema de publicidade, mas diversos outros temas. E a nova portaria interministerial ali, a 73, ela traz ali, reforça alguns conceitos, acho que amplia ali a questão da proteção ao consumidor apostador, mas também traz ali a distribuição da responsabilidade solidária em todo esse veículo de comunicação, de divulgação, seja pessoas físicas e jurídicas, nesse mercado de apostas. E a gente tem uma outra portaria que altera a portaria que trata de jogo responsável, que trata dessas obrigações também legais que os agentes operadores precisam cumprir entre publicidade, ações de marketing e propaganda, que é justamente as frases de advertência, né? O 18+, e foi importante para a gente ali trazer e clarificar sobre o tema.
1: Essas frases de advertência, né, que vão ter que conter nas publicidades, elas devem dizer o quê? E que tipo, e por que que esse tipo de mensagem é importante, secretária?
8: Bom, as frases é: o Ministério da Fazenda adverte. E aí você tem: aposta não é investimento. Essa é uma das frases. A outra é: apostar pode causar dependência, né? E uma questão de que apostar faz você perder dinheiro. Então, é justamente nessa perspectiva, seja da saúde mental, seja da saúde financeira, do endividamento.
1: Ainda falando das mensagens, ela tem um tamanho mínimo, né? Ou seja, tem que estar num formato legível, facilmente visível, né, para o consumidor.
8: Exatamente. A gente traz ali, e aí, de novo, né, a necessidade de que eles estejam ali num tamanho mínimo de 10%, e a gente reforça, inclusive, nessa nova portaria, que eles precisam estar de uma maneira horizontal, né? Porque muitas vezes, né, tornar essa frase de uma maneira muito mínima e verticalizada dificulta até a leitura por parte, né, da sociedade.
7: Praticamente escondendo a frase,
8: exatamente.
7: Né?
8: Então, a necessidade de se ter isso de maneira legível, né, num contraste visual ali também, né, você ter um fundo ali que a pessoa consiga ler. E eu acho que são todas essas informações que são importantes.
7: Agora, um outro ponto importante dessa nova regulamentação sobre a publicidade de jogos é que ela passa a responsabilizar também quem faz a propaganda, né? Quem veicula a propaganda. E aqui a gente está falando, inclusive, dos influenciadores digitais, secretária, dos veículos de comunicação, e aí enxergando os influenciadores digitais também como uma espécie de veículo de comunicação, é isso? O que está previsto nessa responsabilização?
8: Sim, a ideia é a portaria, ela traz isso tanto voltado para pessoas físicas quanto para pessoas jurídicas, né, que veiculem, que distribuem, que impulsionem, né, que propaguem, não só a questão das bets ilegais, aí eu acho que é importante também, né, você ter essa responsabilização, porque quando você está falando de um ambiente ilegal, você não tem essas ferramentas à disposição daquele consumidor, daquele apostador, então, né, você fica muito mais frágil no desenvolvimento de riscos e de transtorno de jogo e do endividamento, então elas não precisam cumprir as regras e também no processo, né, de junto com as operadoras legalizadas, mas no processo de cumprir o que está dizendo ali a lei, né, no sentido e das portarias, reforçado agora pela portaria interministerial, no sentido de que o jogo ele tem restrições na sua publicidade, né? Você não pode dizer que o jogo, ele substitui a renda, você vai ficar socialmente aceito, né? Você é mais bonito porque você joga. Então, a própria proteção que a gente comentou aqui, né? Da criança e do adolescente. Então, você não pode veicular a publicidade para a criança, né? A criança não pode ser alvo da publicidade, ela não pode estar na publicidade. Então, eu acho que a distribuição da responsabilidade aí, eu acho que é importante, né? nesse mercado.
1: Secretária, esse tipo de regulação sobre a publicidade deve ter efeito para reduzir a quantidade de apostas, né? Especialmente nos casos de compulsão, não é isso?
8: A ideia é justamente isso, né? Se você está num ambiente ou no mercado onde você está falando de entretenimento, né? E quando isso passa, isso não é mais um entretenimento, você está colocando aquela pessoa em risco, né? Então, de novo, essa é uma série de mecanismos que eu acho que é importante, né, colocar à disposição. E aí eu queria ter a oportunidade aqui para dizer que a gente lançou no final, obviamente, o Ministério da Fazenda, junto com a SPA, isso já estava na agenda regulatória, a gente lançou a plataforma centralizada de autoexclusão. Então, hoje, se um cidadão ele não quiser apostar, ou ele não quiser estar nessa atividade, ou, enfim, estar nesse mercado, ele pode utilizar essa plataforma, onde você fica auto-excluído de todas as plataformas autorizadas pela SPA em âmbito nacional. E aí você pode dizer se é por um prazo determinado ou por um prazo indeterminado. Então, você pode se auto-excluir por um mês, por 3 meses, por 6 meses, por 9 meses, por 12 meses, ou indeterminado. E lá, você pode dizer o motivo também. E a gente percebe que um dos principais motivos é justamente a perda de saúde, de controle mental, né? Então, acho que, de novo, essa é uma outra ferramenta também à disposição de qualquer pessoa da sociedade, obviamente, né? Que queira utilizar. E a gente traz ali uma série também de outras questões, como ferramenta de autoteste da saúde, autoteste financeiro. Enfim, são todos os mecanismos e ferramentas nessa questão do jogo responsável.
7: É importante aqui a gente lembrar também que quem tiver identificando que tem problemas de saúde mental relacionados à questão do jogo deve procurar ajuda,
8: sim,
7: né, secretária?
8: Exatamente.
7: E aí dentro do SUS a gente tem possibilidades, sim, de acompanhamento e de tratamento, né?
8: Exatamente. A gente tem um acordo de cooperação técnica com o Ministério da Saúde, que é um grande parceiro. Ano passado começamos com um grupo de trabalho interministerial, junto com o Ministério da Saúde, Ministério do Esporte, a Secretaria de Comunicação Social, justamente nesse trabalho de se pensar, né, quais são as ferramentas. Porque quando você tem identificação de que você tem um risco, né, ou desenvolvimento de um potencial risco ali, você também precisa procurar caminhos. Então, o SUS, ele desenvolveu ali, ele fez um trabalho junto com toda a rede de colaboradores, não só da Unidade Básica de Saúde, mas também do próprio CAPS, né, na formação, né, no desenvolvimento da capacitação dessas pessoas, no recebimento dessas pessoas, na identificação dessas pessoas. Também fez ali um teleatendimento, então eles construíram, desenvolveram um teleatendimento voltado para essa parte de transtorno do jogo, de identificação, e o desenvolvimento ali de capacitação junto às unidades do CAPS, né, mais próximo da localidade da pessoa. Então, a gente também, na página da plataforma centralizada de autoexclusão, a gente fornece todos esses telefones, esses endereços, a página do DataSUS, se a pessoa também quiser fazer o seu autoteste da saúde, né, porque você se identifica, mas você precisa também achar um caminho ali.
7: Muito bem, nós conversamos com Daniele Correia, secretária de Prêmios e Apostas do Ministério da Fazenda. Secretária, muito obrigada pela sua entrevista à Voz do Brasil.
8: Obrigada a vocês.
2: Como nós ouvimos, o Sistema Único de Saúde oferece ajuda para quem enfrenta problemas relacionados a jogos e apostas.
1: O serviço de teleatendimento em saúde mental teve início em março e, a partir de hoje, oferece 100 mil acompanhamentos por mês.
2: O atendimento é remoto, sigiloso e pode ser o primeiro passo para o acesso à rede pública de cuidados.
9: Segundo o Ministério da Saúde, mais de 25 milhões de pessoas fizeram apostas em 2025. Desse total, cerca de 4,4% apresentam dependência de jogos, condição que pode causar prejuízos à saúde mental, às finanças e às relações pessoais. Alguns sinais podem indicar a necessidade de buscar ajuda, como o aumento do tempo ou do dinheiro gastos com apostas, preocupação constante com jogos e mudanças no sono, no humor, na rotina ou nos relacionamentos. O Sistema Único de Saúde oferece atendimento sigiloso para pessoas que enfrentam esse problema. O serviço funciona como porta de entrada para a rede de atenção psicossocial e disponibiliza orientação, acompanhamento profissional e apoio também aos familiares, como explica o ministro da Saúde, Alexandre Padilha.
10: Então, além de abrir a porta do cuidado individual, de quem sofre com vício e dos seus familiares, a gente está abrindo uma outra porta, que é ter um diagnóstico cada vez melhor do problema, para ter ações cada vez mais preventivas, regulatórias.
9: Para acessar o atendimento remoto, basta entrar no aplicativo ou na versão web do Meu SUS Digital, fazer login com a conta gov.br, acessar a área de mini-apps e selecionar a opção Problemas com Jogos de Apostas. Em seguida, o usuário responde a um autoteste que auxilia na identificação do tipo de cuidado mais adequado. Quando o resultado indica risco moderado ou elevado, o encaminhamento para o teleatendimento é feito pela própria plataforma. Nos demais casos, são apresentadas orientações sobre os serviços disponíveis na rede de atenção psicossocial. De acordo com o Ministério da Saúde, o serviço remoto teve início em março e passa a oferecer 100 mil atendimentos mensais, explica o diretor do Departamento de Saúde Mental, Marcelo Quimate Dias.
11: Então, nessa primeira ação, nós tínhamos uma média de mais ou menos uns 600 atendimentos por mês. Tivemos uma procura muito grande e, a partir de agora, a gente vai passar a oferecer até 100 mil atendimentos por mês.
9: Quem preferir, também pode procurar atendimento presencial em uma unidade básica de saúde. No local, a pessoa e seus familiares recebem acolhimento, orientação e avaliação inicial. Quando necessário, a equipe pode encaminhar o paciente para o Centro de Atenção Psicossocial, o CAPS, onde é oferecido atendimento multiprofissional. Reportagem Thaís de Araújo.
1: E relembrando, pela plataforma de autoexclusão é possível solicitar o bloqueio do acesso às plataformas de apostas.
2: Para isso, basta acessar a página da ferramenta e entrar com a conta gov.br.
1: Doadores de sangue que colocaram piercing, fizeram tatuagens ou cirurgias não precisam mais esperar 12 meses para voltar a doar.
2: Pois é, as regras para doação foram atualizadas e devem estar implantadas nos hemocentros do país até setembro.
1: O objetivo é aumentar os estoques de sangue, garantindo a qualidade e a segurança do material.
12: Doar sangue salva vidas. Para se ter uma ideia, uma única doação pode ajudar até 4 pessoas. A funcionária pública Axa Cruz, que mora em Brasília, já doa sangue há 16 anos.
13: Um ato tão simples, rápido e que pode salvar vidas. Então eu me sinto muito honrada. 3 vezes por ano, inclusive uma delas é no dia do meu aniversário. Para mim já virou uma tradição.
12: E quem recebe esse sangue pode ficar tranquilo. Todo o material coletado passa por um rigoroso controle de qualidade e por testes que garantem a segurança das transfusões. Para reforçar ainda mais esse controle e ampliar a segurança de doadores e pacientes, o Ministério da Saúde atualizou os regulamentos técnicos que orientam os serviços de hemoterapia em todo o país, como explica a gerente de captação de doadores do Hemocentro de Brasília, Kelly Barbie.
14: Cada vez mais no sentido de aprimorar, de melhorar os exames para testar uma qualidade cada vez maior desse sangue coletado. Então, você não vai precisar esperar mais 12 meses para muitos impedimentos. A maioria agora é de 4 meses. Como eu falei do piercing, da tatuagem, de medicamentos, de cirurgia, enfim, a novidade é muito boa e muito bem-vinda.
12: O Felipe, que doa sangue há 30 anos, sabe da importância desse ato de amor.
15: Me traz um sentimento muito bom, né? Um sentimento de solidariedade com o próximo. E, além disso, a gente nunca sabe quando vai precisar, um familiar também, né? Então, é muito importante. Eu saio com o coração aquecido.
12: E para você que nunca doou sangue, é muito simples. Basta procurar um hemocentro mais próximo, ter entre 16 e 69 anos, pesar no mínimo 50 quilos e estar em boas condições de saúde. Não apresentar sintomas de gripe, resfriado ou febre. Não precisa estar em jejum, mas nas 4 horas que antecedem a doação, deve evitar a ingestão de comidas gordurosas. Reportagem Cleide Lopes.
2: Se você é responsável por crianças ou adolescentes com menos de 15 anos, fique atento.
1: A campanha nacional de multivacinação já começou em todos os postos de saúde do país.
2: Essa é a chance de proteger o público infanto-juvenil contra doenças como poliomielite, influenza e hepatites.
1: O dia D da campanha vai ser em 22 de agosto e a mobilização vai até 1º de setembro.
16: A campanha nacional de multivacinação teve início nesta segunda-feira e vai até 1º de setembro. Crianças e adolescentes menores de 15 anos são o foco principal para atualizar a caderneta de vacinação. Pela campanha, são ofertados os imunizantes previstos no Calendário Nacional de Vacinação do Ministério da Saúde, como poliomielite, tríplice viral, hepatites A e B, febre amarela, HPV, influenza, COVID-19 e dengue. Para receber a vacina, basta comparecer à unidade básica de saúde mais próxima da sua residência e levar documento de identificação, cartão do SUS, se tiver, e a caderneta de vacinação. Já o dia D da mobilização será em 22 de agosto. Para informações sobre horários de atendimento e disponibilidade das vacinas, basta consultar a unidade de saúde do seu município.
2: Priscila Machado, para a Voz do Brasil. Contribuintes que têm pendências com a Receita Federal, começou a valer hoje mudanças no atendimento presencial relativas ao imposto de renda.
1: A portaria proíbe o fornecimento de cópia de declaração do imposto e recibo de entrega nas unidades de atendimento.
2: Saiba o que muda no atendimento com Daniele Popov.
17: Portaria publicada nesta segunda-feira traz mudanças como a proibição do fornecimento de cópia da declaração do imposto sobre a renda da pessoa física. A entrega do recibo relativo à declaração também foi proibida nas unidades de atendimento da Receita. As mudanças foram adotadas para reduzir os riscos de acesso indevido a informações protegidas por sigilo fiscal, já que documentos como a declaração do imposto de renda contêm dados pessoais sigilosos e que podem ser usados indevidamente. A partir de agora, a cópia da declaração e o recibo de entrega passam a ser disponibilizados exclusivamente por canais que utilizam mecanismos de autenticação e controle de acesso. Outras alterações que a portaria traz são ajustes relacionados ao atendimento presencial, ao atendimento orientado e à recepção de documentos em processos de atendimento digital. Daniele Popov para a Voz do Brasil.
1: O Curso Nacional de Escrita Criativa tem inscrição aberta até quarta-feira, dia 5 de agosto.
2: Com ele, o participante vai aprender a produzir textos que buscam envolver, emocionar ou prender a atenção do leitor ou ouvinte por meio da criatividade na linguagem, na estrutura e na narrativa.
1: A chamada pública vai selecionar 1.000 participantes.
2: Os selecionados vão receber de forma gratuita formação em escrita criativa em todas as regiões do país.
1: Mais informações no site da Universidade Federal do Rio Grande do Sul, em ufrgs.br/territórios da escrita.
2: E essas foram as notícias do governo federal.
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1: Fique agora com as notícias do Poder Judiciário e do Congresso Nacional. Boa noite.
2: Boa noite para você e até amanhã.

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1: Você vai ouvir agora notícias do Poder Judiciário.
2: CNJ aprova perda do cargo de juiz e extingue a aposentadoria compulsória como punição máxima.
3: Para o STJ, olheiro que atua durante venda de drogas responde por tráfico, não por colaboração.
2: Eletricista terá plano de saúde mantido, mesmo após ter sido demitido.
3: Boa noite, eu sou Marcela Luiza.
2: E eu sou Marta Ferreira.
3: O Conselho Nacional de Justiça aprovou nesta terça-feira a perda do cargo de juiz e acabou com a aposentadoria compulsória como punição máxima a magistrados que cometerem infrações graves.
2: Pelas novas regras, nos casos mais graves, o juiz poderá ser colocado em disponibilidade com proposta de perda do cargo.
3: Nessa hipótese, o magistrado será imediatamente afastado das funções e passará a receber remuneração proporcional ao tempo de contribuição até a decisão definitiva do Supremo Tribunal Federal.
2: Com isso, o CNJ adequa as normas ao entendimento firmado em maio pela primeira turma do STF, segundo o qual a aposentadoria compulsória deixou de ter fundamento constitucional como sanção disciplinar após a reforma da Previdência.
3: Em 10 meses, gestão do ministro Edson Fachin responde por 10% das aposentadorias compulsórias do Conselho Nacional de Justiça.
2: Hoje, o plenário do CNJ extinguiu a aposentadoria compulsória como punição máxima a juízes que cometerem infrações graves. Pablo Lemos.
4: No início da sessão desta terça-feira, o presidente do STF e do Conselho Nacional de Justiça, ministro Edson Fachin, destacou alguns dados sobre os processos disciplinares julgados pelo Conselho.
5: Do final de setembro a julho deste ano, esse plenário concluiu o julgamento de 24 processos administrativos disciplinares, aplicando 11 penas de aposentadorias compulsórias, 8 disponibilidades, 4 censuras e 1 advertência. Ainda em sede de revisão disciplinar, foram aplicadas outras 2 penas de aposentadoria compulsória e mais 2 de disponibilidade. Assim, 14 juízes que cometeram faltas gravíssimas foram afastados dos quadros da magistratura. Trata-se de 10% do total de aposentadorias compulsórias até hoje aplicados pelo CNJ, sendo essa penalidade administrativa mais grave até então vigente.
4: Fachin destacou que a atuação disciplinar é uma das competências constitucionais mais relevantes do CNJ para a preservação da confiança da sociedade no judiciário.
3: Quem atua como olheiro ou vigilante de forma integrada e indispensável à comercialização de drogas responde pelo crime de tráfico e não por colaboração como informante.
2: Essa conclusão é do STJ, Fátima Uchoa.
6: Moradores de Goiânia enviaram um vídeo a policiais militares com 2 homens comercializando drogas. Um vendia entorpecentes enquanto o outro permanecia ao lado observando a movimentação. Os policiais os abordaram e concluíram que o segundo homem era um vigilante durante a negociação. A Justiça de Goiás considerou que ambos atuavam na comercialização das drogas, cada um com papel específico no crime. A quinta turma do STJ negou o provimento ao recurso da Defensoria Pública que buscava desclassificar a condenação por tráfico de drogas para o delito de informante. Segundo o relator ministro Ribeiro Dantas, quem permanece ao lado do vendedor e ajuda a garantir a segurança da negociação participa diretamente da prática do crime.
3: Eletricista terá plano de saúde mantido mesmo após ter sido demitido.
2: Para o TST, por se tratar de contrato de trabalho, a Justiça Trabalhista tem competência para julgar o caso. Larissa Batista.
7: O eletricista foi demitido após 37 anos de trabalho e foi informado que poderia continuar com o plano de saúde da empresa. Porém, a única opção oferecida pela companhia de energia representava um aumento de mais de 5 mil na mensalidade. No TST, ficou decidido que a empresa deve garantir, tanto para o eletricista quanto para os dependentes dele, o mesmo plano de saúde dos trabalhadores ativos. Ainda cabe recurso da decisão.
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3: Uma boa noite.
2: Boa noite.
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8: Eu sou Paula Groba.
9: E eu sou Humberto Pinheiro.
8: E estes são os destaques de hoje do Jornal do Senado, que começa agora.
9: Botão do pânico para corridas por aplicativo avança no Senado.
8: Incentivo à violência contra a mulher pode virar crime específico.
9: Leis ambientais aprovadas pelo Congresso serão analisadas pelo STF.
8: Boa noite.
9: Boa noite.
8: Mais segurança para motoristas e passageiros de aplicativos de transporte. Um projeto em análise no Senado prevê a criação de um botão do pânico para ser acionado em situações de violência durante as corridas.
9: A proposta já foi aprovada pela Comissão de Ciência e Tecnologia e agora será discutida pela Comissão de Transparência e Defesa do Consumidor. A reportagem é de Herman Kulitz.
10: O botão do pânico tem por objetivo aumentar a segurança, tanto dos passageiros quanto dos motoristas de transporte por aplicativo, como Uber e 99, e deve ser acionado em casos de violência. O texto original do senador Carlos Viana, do PSD de Minas Gerais, determinava um cadastro prévio com foto do titular da conta e do cliente que irá embarcar, e reconhecimento facial antes de cada viagem. Mas, na Comissão de Ciência e Tecnologia, o relator, senador Carlos Portinho, do PL do Rio de Janeiro, conseguiu aprovar duas alterações. Eliminou a exigência de reconhecimento facial e exigiu identificação visível nos veículos usados para o transporte pago privado de passageiros. Portinho falou sobre a importância da regulamentação.
11: O motorista também vai estar seguro, porque ele sabendo quem é o usuário, se amanhã ele sofrer algum crime, ele fica muito vulnerável e ele poder identificar, não só com os dados na plataforma, mas reconhecer da foto, né, ou de um documento com foto.
10: O projeto aguarda a análise da Comissão de Transparência e Defesa do Consumidor. Se aprovado, segue para a Câmara dos Deputados.
8: E já está na Comissão Mista de Orçamento, a medida provisória que abre crédito extraordinário para garantir o pagamento do apoio financeiro do governo a produtores e importadores de combustíveis.
9: O objetivo é evitar que a elevação de preços por causa da guerra no Oriente Médio gere aumento da inflação nos custos de transporte. Com efeito em cascata nos demais setores da economia. Repórter Alexandre Campos.
12: São 3.473 milhões de reais que serão usados para compensar o aumento do valor de compra desses insumos no mercado internacional em decorrência dos conflitos no Oriente Médio. O senador Jax Wagner, do PT da Bahia, lembrou que se nada for feito, a elevação do preço dos combustíveis poderá prejudicar toda a economia.
13: Aí o presidente tem que reagir para evitar que, inclusive, se comprometa a economia nacional, provocando uma inflação acima daquilo que a gente já tem da meta que está colocada.
12: Líder da oposição no Congresso Nacional, o senador Isalci Lucas, do PL do Distrito Federal, cobrou fiscalização.
14: Tem que ver agora o controle disso, né? Tem que controlar para ver se realmente, na bomba, se o consumidor vai sentir isso, né? E corre o risco de você dar isenção, fazer tudo isso e o preço continuar do mesmo jeito.
12: Como a medida provisória tem força de lei, a Agência Nacional do Petróleo já pode repassar aos produtores e importadores de combustíveis e óleo diesel os valores do apoio financeiro nessas operações, desde que comprovadas as importações.
8: Já está em vigor a lei que destina parte do dinheiro das BETs para o Fundo da Polícia Federal.
9: O FUNAPOL foi criado em 1997 para financiar e estruturar as operações do órgão. Repórter Pedro Pincer.
15: A lei determina que o Fundo para Aparelhamento e Operacionalização das Atividades FIM da Polícia Federal, o FUNAPOL, deverá receber até 3% dos recursos obtidos pelo governo com apostas de cota fixa, conhecidas como BETs. Esses recursos, antes montantes direcionados à Seguridade Social vão cobrir gastos com a saúde dos servidores da PF, além de retribuição por atividade extraordinária. O repasse dos recursos das apostas está previsto para ocorrer de forma gradual, 1% em 2026, 2% em 2027 e 3% a partir de 2028. O senador Randolfe Rodrigues, do PT do Amapá, ressaltou a importância desse dinheiro para a Polícia Federal.
16: O morador dos morros cariocas, o morador das favelas desse país, são igualmente vítimas do crime organizado quanto o cidadão que mora nos locais nobres. Para combater, precisa de polícia estruturada e precisa de fortalecimento, sobretudo, das instituições federais que têm a função precípua, com inteligência de investigar o crime e de desarticular o crime. Sem recurso e sem estruturação, não se faz o combate adequado ao crime.
15: Além dessa receita, o FUNAPOL conta com transferências voluntárias de entes federativos ou de organismos internacionais vinculadas a programas de enfrentamento ao crime organizado, doações de pessoas físicas ou jurídicas, nacionais ou estrangeiras, e outras receitas legalmente previstas.
17: Quem incentivar, instigar ou ameaçar outra pessoa para que pratique violência doméstica e familiar contra a mulher poderá ser condenado até 2 anos de reclusão, além do pagamento de multa. É o que prevê um projeto de lei em análise na Comissão de Segurança Pública.
9: A proposta também estabelece aumento de pena quando o crime for cometido durante a vigência de medida protetiva de urgência, utilizar anonimato e envolver compartilhamento ou ameaça de divulgação de dados pessoais, imagens ou informações sensíveis da vítima. O autor do projeto, senador Efraim Filho, do PL da Paraíba, ressalta que a medida é necessária porque a instigação de terceiros, inclusive por meios digitais, contribui para aumentar o ciclo de violência contra a mulher.
18: As medidas protetivas que hoje a lei permita que sejam tomadas contra o agressor possam ser também tomadas contra terceiros que porventura venham a também infligir a ameaça no sentido de desestabilizar a vítima, intimidá-la a ponto de retirar a denúncia ou algo desse tipo.
17: E uma série de ações que questionam decisões do Congresso Nacional com impacto no meio ambiente serão julgadas neste mês no Supremo Tribunal Federal.
9: Os pedidos à Justiça tratam da Lei Geral do Licenciamento Ambiental e do Marco Temporal das Terras Indígenas. Quem explica é o repórter César Mendes.
19: Aprovada em maio do ano passado no Congresso, a Lei Geral do Licenciamento foi criticada pela senadora Elisiane Gama, do Maranhão, por flexibilizar as licenças.
20: Quanto mais flexível, mais possibilidade de desastres.
19: O presidente da República vetou a mudança, mas a derrubada do veto no Congresso em novembro foi elogiada pelo senador Marcos Rogério, do PL de Rondônia.
21: Não somos poderes subalternos, somos poderes iguais.
19: Agora, a Lei Geral do Licenciamento vai passar pelo crivo do STF no julgamento de ações movidas pela Rede, o PSOL e o Partido Verde, questionando a flexibilização das licenças para Sueli Araújo, do Observatório do Clima, inconstitucional.
22: São dispositivos que afrontam a nossa Constituição, e é dever do Supremo afastar essas inconstitucionalidades.
19: O STF julga ainda neste mês ações contrárias ao marco temporal das terras indígenas e à suspensão da moratória da soja.
17: Nas eleições de outubro, o eleitor vai precisar escolher 2 candidatos ao Senado, mas não vale repetir o mesmo nome.
9: Se isso acontecer, o segundo voto será anulado. Saiba mais na reportagem de Marcela Cunha.
23: 2 votos, 2 nomes e 2 vagas. Essa é a conta que o eleitor precisa guardar nas eleições de 2026 para o Senado Federal. Na urna eletrônica, o cargo de senador vai aparecer 2 vezes. Primeiro, o eleitor digita o número de um candidato, confere a foto e confirma. Em seguida, uma nova tela será aberta para a escolha do segundo candidato. Mas não adianta repetir o número para reforçar o voto no candidato preferido. Os votos precisam ser dados a pessoas diferentes. Se o eleitor escolher o mesmo candidato nas 2 vezes, apenas o primeiro voto será válido e o segundo será anulado. A votação em dois nomes ocorre porque, neste ano, cada estado e o Distrito Federal vão preencher duas vagas no Senado. O eleitor só poderá escolher candidatos que disputem a eleição na unidade da federação onde ele vota. Mas, segundo o consultor legislativo do Senado, Gilberto Guerzoni, muitos eleitores podem chegar ao dia da votação sem saber que tem direito a duas escolhas.
4: O eleitor, na hora que ele responde à pesquisa, muitas vezes ele até desconhece que tem dois votos, ele desconhece a lista de candidatos e ele não escolheu, né, o seu senador, especialmente o seu segundo senador.
23: A dificuldade aumenta porque o voto para senador divide a atenção do eleitor com as escolhas para presidente, governador e deputados. Para não esquecer nenhuma das escolhas, a recomendação da Justiça Eleitoral é levar uma colinha de papel com o número dos candidatos.
9: Com edição de Paula Groba e trabalhos técnicos de João Lira, o Jornal do Senado fica por aqui. Acompanhe agora as notícias da Câmara dos Deputados. Boa noite.
23: Boa noite e até amanhã.
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5: Plenário pode votar medidas provisórias e projetos ligados ao agronegócio.
6: Câmara aprova a regulamentação da atividade profissional do salva-vidas.
5: Vítima de violência poderá usar recursos de conta conjunta com o marido.
6: Boa noite. A Comissão de Constituição e Justiça da Câmara aprovou proposta que autoriza a mulher em situação de violência doméstica a utilizar recursos depositados em conta conjunta com o marido para se reacomodar em local seguro.
5: A repórter Maria Neves traz mais detalhes sobre o projeto que foi encaminhado para análise dos senadores.
7: Pela proposta da deputada Laura Carneiro, do PSD do Rio de Janeiro, a medida protetiva deverá ser autorizada pelo juiz e a utilização do dinheiro pode ocorrer em qualquer regime de bens adotado pelo casal. Laura Carneiro lembra que a Lei Maria da Penha assegura que mulheres em situação de violência sejam afastadas do

0: situação de separação demora muito, divórcio demora muito. Durante esse período, ela vai viver como? E como ela não tem como viver, ela acaba não se afastando do lar e continua sofrendo as agressões. Vai chegar um ponto que ela vai acabar o feminicídio. Então, o objetivo é que quando ela peça a medida protetiva, quando ela começa a sofrer a violência doméstica, ela tenha uma oportunidade de ter essa violação patrimonial e essa violação econômica minimamente resolvida.
1: Laura Carneiro ressalta ainda que contas conjuntas podem ser livremente movimentadas pelos seus titulares, o que poderia tornar a medida proposta desnecessária. No entanto, recorda que não são raros os relatos de violência patrimonial nos quais o agressor impede ou dificulta o acesso da mulher à gestão do patrimônio ou desvia recursos financeiros do casal. Permitir que a mulher disponha dos bens conjuntos, portanto, seria uma forma de contornar esse problema e permitir que a mulher reconstrua a própria vida longe do agressor. Da Rádio Câmara de Brasília, Maria Neves.
2: Segurança Pública.
3: Da Vitória, do PP do Espírito Santo, apresentou projeto que determina a suspensão imediata da posse e do porte de arma de investigados por violência doméstica. O texto prevê a apreensão da arma em até 24 horas, sem necessidade de decisão judicial específica.
4: Da Vitória explica que o objetivo é diminuir o risco de agressões fatais enquanto houver investigação, processo ou medida protetiva. A matéria está sendo analisada em conjunto com outros projetos semelhantes e, caso seja aprovada nas comissões, pode seguir direto para o Senado.
3: Avança na Câmara projeto de Félix Mendonça Júnior, do PDT da Bahia, que bane das redes sociais condenados por crimes contra mulheres quando as plataformas forem usadas na prática do delito. Pelo texto, as empresas de tecnologia têm 48 horas para excluir as contas.
4: Félix Mendonça Júnior lamenta o fenômeno de monetização e espetacularização da violência de gênero nas redes sociais e que o Brasil figure entre os 5 países com maior número de feminicídios. Por estas razões e para proteger a dignidade humana, ele pede a aprovação da matéria.
2: Justiça.
3: Rodrigo Hollenberg, do PSB do Distrito Federal, questiona o sigilo imposto sobre o registro das visitas ao empresário Daniel Vorcaro na prisão. Ele afirma que a população tem o direito de conhecer eventuais vínculos e relações que possam ser relevantes para o caso do Banco Master.
5: Me causou uma grande surpresa a notícia de que a Polícia Federal teria pedido o sigilo sobre as visitas a Daniel Vorcaro na prisão. É muito estranho, porque a população quer saber exatamente quem são as pessoas, as autoridades, eventualmente as autoridades, que realizaram negócios com Daniel Vorcaro. Portanto, no meu entendimento, não se justifica absolutamente qualquer tipo de sigilo em relação às visitas realizadas a Daniel Vorcaro na prisão.
4: Rodrigo Hollenberg defende ainda a continuidade das investigações sobre o Banco Master e cobra a instalação de uma CPI para apurar as responsabilidades e recuperar recursos. Ele reitera que a apuração é fundamental para garantir transparência e esclarecer os fatos.
2: Saúde.
3: Beto Preto, do PSD do Paraná, é autor do projeto que torna obrigatória a realização de pelo menos uma ultrassonografia morfológica durante o pré-natal oferecido pelo SUS. O deputado explica que a medida busca ampliar a qualidade da assistência prestada às gestantes.
4: Ele lembra que a experiência já foi adotada no Paraná e defende a ampliação da iniciativa para todo o Brasil. Beto Preto afirma que o exame realizado entre a 20ª e a 24ª semana de gestação é importante para avaliar o desenvolvimento fetal e identificar situações que demandem acompanhamento especializado.
6: Por que entre a 20ª e a 24ª semana? Que é o momento que ainda é possível você evoluir para um tratamento cirúrgico intrauterino. Então, esse é um momento importante. O Brasil vai dar um passo gigante no sentido de garantir mais ainda pré-natal correto para as mulheres brasileiras e dizer que no Paraná nós já instituímos esse ultrassom, essa ultrassonografia morfológica já, e isso vem dando muito certo. Queremos expandir para todo o

0: Brasil através desta lei.
1: Homenagem.
2: Raimundo Santos, do PSD do Pará, destaca a criação do Dia Nacional da Música Gospel, celebrado em 9 de junho. O deputado afirma que a lei reconhece a presença do gênero musical em espaços religiosos, plataformas digitais, praças e emissoras de televisão.
3: Qual a importância desse reconhecimento, dessa homenagem à música gospel? A música gospel, na verdade, é o gênero musical que durante, por exemplo, a pandemia do novo coronavírus, foi o gênero mais ouvido e que serviu de alento para tantas pessoas consumidas pelo estresse, pela ansiedade, porque as mensagens da música gospel, elas são mensagens de paz, de amor, de esperança, mensagem também de fé.
4: Raimundo Santos explica que a escolha de 9 de junho faz referência ao nascimento de Frida Wingren, enfermeira, musicista e compositora de hinos cristãos. Ele reforça a relevância da data nacional para a valorização da música gospel e para a cultura brasileira.
2: Josenildo, do PDT do Amapá, apresentou o projeto que institui 29 de junho como Dia Nacional do Pescador Artesanal. O deputado propõe incluir esses trabalhadores na data, que atualmente homenageia apenas os praticantes da pesca amadora.
4: Josenildo observa que a medida reconhece a contribuição da pesca artesanal para a economia das comunidades costeiras e ribeirinhas. O parlamentar ressalta que a atividade preserva conhecimentos tradicionais ligados à cultura popular e ao uso sustentável dos recursos naturais.
1: Trabalho.
2: Os deputados aprovaram um projeto que regulamenta a profissão do salva-vidas. Saiba mais sobre o assunto na reportagem de Paula Bittar.
5: A Comissão de Constituição e Justiça da Câmara aprovou uma proposta que regulamenta o exercício da profissão de salva-vidas no Brasil. Pela proposta, para exercer a atividade, o profissional deve ter mais de 18 anos, estar em bom estado de saúde, possuir ensino médio completo e passar em uma avaliação prática de corrida e natação. Também é necessário completar um curso profissionalizante de 160 horas em uma instituição reconhecida e manter a formação atualizada a cada 2 anos. Os salva-vidas terão como atribuições a realização de técnicas de prevenção, resgate e primeiros socorros em situações de emergência e ações educacionais sobre os riscos de acidentes aquáticos. A proposta obriga os estabelecimentos que oferecem acesso a ambientes aquáticos a contratar profissionais salva-vidas que terão como direitos o uso de uniformes e equipamentos de proteção, jornada de trabalho de até 40 horas semanais, seguro de vida e aposentadoria especial para aqueles expostos a condições de risco durante as atividades. A relatora na comissão, deputada Ana Paula Lima, do PT de Santa Catarina, explicou que os profissionais lutam há mais de 15 anos por reconhecimento.
6: Houve projeto já arquivado sobre o tema, mas a categoria nunca desistiu porque sabe o que representa esta profissão no nosso país. No Brasil, morrem em média 16 pessoas afogadas por dia e pelo menos 4 delas são as nossas crianças. Reconhecemos que restringir o exercício dessa profissão é constitucional porque está diretamente ligada à proteção da saúde, da segurança de quem depende desses profissionais no mar, nos nossos rios, nos lagos e piscinas.
5: O projeto aprovado também estabelece que o piso salarial da categoria seja definido em lei específica. A proposta que regulamenta o exercício da profissão de salva-vidas já pode seguir ao Senado, a menos que haja recurso para votação pelo plenário da Câmara. Da Rádio Câmara de Brasília, Paula Bittar.
1: Agricultura.
4: Padre João, do PT de Minas Gerais, celebra os 20 anos de criação do Sistema Nacional de Segurança Alimentar e Nutricional, o SISAM. O parlamentar exalta a política de combate à fome no país e defende que, após consolidar o acesso básico à comida, o foco central deve ser a qualidade do alimento.
7: Ao virar essas 2 décadas do SISAM, temos que, além de garantir comida de verdade para todas as brasileiras e brasileiros, nós temos que avançar na qualidade do alimento. Porque é assustador o crescimento da obesidade e do sobrepeso, sobretudo em crianças e adolescentes. Isso significa uma degradação de fato da qualidade de vida dessas pessoas.
2: Padre João manifesta preocupação com o aumento do consumo de produtos nocivos à saúde e defende o uso de mecanismos fiscais para desestimular esses hábitos. Ele sugere que alimentos ultraprocessados e refrigerantes tenham alíquotas mais altas.
1: Desenvolvimento Regional.
4: Hildo Rocha, do MDB do Maranhão, propõe isentar estados autossuficientes e superavitários de energia das cobranças extras das bandeiras tarifárias amarela e vermelha. O parlamentar explica que a ideia é criar uma diferenciação para estados que produzem mais energia do que consomem.
8: Atualmente, o sistema de bandeiras tarifárias é aplicado de forma uniforme em todo o território nacional, sem considerar disparidades regionais quanto à capacidade de geração. Tal situação penaliza consumidor de estados que são autossuficientes em energia, que acaba pagando tarifas adicionais mesmo não contribuindo para a necessidade de acionamento de termoelétricas ou compra de energia mais cara no mercado. Então, é essa a motivação para me apresentar esse projeto de lei, no sentido de fazer com que haja justiça.
2: Hildo Rocha argumenta que o atual modelo pune estados como Maranhão, que tem grande geração hidrelétrica, eólica, solar e a gás, mas pagam as mesmas tarifas adicionais cobradas de estados deficitários. Ele afirma que a proposta torna a cobrança mais compatível com a realidade energética de cada região.
4: Projeto de Dilvanda Faro, do PT do Pará, cria a Política Nacional de Proteção às Mulheres Ribeirinhas. Com foco na inclusão social, na justiça territorial e no desenvolvimento sustentável, o texto promove também a autonomia econômica e a defesa dessas mulheres contra a violência.
2: A proposta de Dilvanda Faro amplia o acesso das ribeirinhas a políticas públicas e valoriza os saberes tradicionais, indicando a relevância da incorporação deles em ações de combate às mudanças climáticas.
1: Votação.
4: A retomada dos trabalhos na Câmara pode ter votações de medidas provisórias e projetos ligados ao agronegócio. As votações serão ajustadas conforme o calendário eleitoral. O repórter Antônio Vital tem as informações.
9: A Câmara dos Deputados retoma os trabalhos depois do recesso parlamentar de julho com o calendário de votações ajustado em função do período eleitoral. Até o primeiro turno das eleições, em 4 de outubro, deputados e senadores têm que conciliar a atividade legislativa com o calendário eleitoral. Agosto é um mês em que os partidos têm que realizar as convenções, definir e registrar as candidaturas e dar início às campanhas nas ruas. Por isso, Câmara e Senado reservaram 2 semanas de esforço concentrado para votações. A primeira na semana entre 10 e 14 de agosto. A segunda entre 31 de agosto e 3 de setembro. Entre as propostas que devem ser votadas estão 7 medidas provisórias editadas no início do ano e que perdem a validade se não forem analisadas pela Câmara e pelo Senado até o final de agosto. Uma delas institui o Programa Extraordinário de Reequilíbrio Financeiro das Famílias, também chamado de Novo Desenrola Brasil. O programa tem o objetivo de ajudar famílias a renegociar dívidas com instituições financeiras com condições mais favoráveis. Outra medida provisória que precisa ser votada cria ajuda financeira para importadores de óleo diesel e gás de cozinha, como maneira de evitar desabastecimento em função da guerra no Oriente Médio. Ela também prevê apoio financeiro ao setor aéreo. Ainda em relação a combustíveis, pode ser votado o projeto do governo que cria subsídios e ajuda financeira para empresas do setor, como maneira de reduzir o impacto da guerra entre os Estados Unidos e Irã nos preços do óleo diesel, biodiesel, gasolina, etanol e querosene de aviação. Outras propostas que podem ser votadas foram apresentadas como prioridade no primeiro semestre pela Frente Parlamentar da Agropecuária. Um dos projetos suspende por 2 anos sanções e embargos ambientais a pequenos produtores rurais. A medida não tem apoio do governo, que argumenta que, na Amazônia legal, isso pode significar a suspensão de sanções a quem possui propriedades de até 400 hectares, como disse o deputado Helder Salomão, do PT do Espírito Santo.
10: Pode criar, sim, problemas que reduzam a efetividade das sanções, cuja finalidade é interromper imediatamente o dano ambiental. O projeto de lei prevê 24 meses para que os proprietários adotem medida de recuperação ambiental.
9: Também pode vir a ser votado na Câmara projeto que reduz a jornada normal de trabalho para 40 horas semanais e garante 2 dias de repouso semanal remunerado, sem redução de salário. O projeto apresentado pelo governo regulamenta a proposta de emenda à Constituição aprovada pelos deputados no primeiro semestre e que aguarda análise pelo Senado. Outras propostas prontas para a pauta ainda não têm consenso entre os diversos partidos políticos. É o caso do projeto que inclui um incentivo à violência contra a mulher como crime inafiançável, como o racismo. Da Rádio Câmara, de Brasília, Antônio Vital.
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1: Economia.
2: Reginaldo Lopes, do PT de Minas Gerais, afirma que a reforma tributária sobre o consumo vai simplificar o sistema de impostos a partir de 2027. O deputado observa que o novo modelo cria mecanismos de devolução de tributos para ampliar a justiça social.
12: Nós vamos devolver parte dos impostos pagos por 73 milhões de brasileiros e brasileiras de renda per capita até meio salário. O cidadão vai comprar, pagar e receber de volta parte dos seus impostos. Um modelo transparente, onde o cidadão brasileiro, a cidadã brasileira, vai saber o preço de um produto e o preço do imposto. Com justiça tributária, para justiça social, para combater as desigualdades, nós vamos devolver 100% dos impostos para 73 milhões de brasileiros.
4: Reginaldo Lopes ressalta que o cashback alcança despesas essenciais, como energia, água, gás, internet, telefonia e esgoto. Ele também menciona a ampliação da faixa de isenção do imposto de renda como parte de uma agenda voltada à redução da carga tributária sobre os trabalhadores.
2: Feirantes de todo o país poderão ter isenção do Imposto sobre Produtos Industrializados, o IPI, na compra de veículos utilitários novos. A medida proposta por Adriano do Baldi, do PP de Goiás, visa beneficiar mais de 2 milhões de profissionais cadastrados.
4: O projeto reconhece o automóvel como ferramenta indispensável ao trabalho da categoria, o que justifica a isenção do tributo. Adriano do Baldi diz que a compra de um veículo será permitida a cada 5 anos, comprovada a inscrição regular do feirante por pelo menos 24 meses.
2: Termina agora o Jornal Câmara dos Deputados, produzido pela Rádio Câmara, com trabalhos técnicos de Wellington Teles e apresentação de Val Monteiro e Luciana Vieira. Uma boa noite para você.
4: A Voz do Brasil volta amanhã. Boa noite.
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0: glória a Deus nas alturas, paz na terra aos homens de boa vontade. A você, amigo, a você, amiga, quem mais uma quarta-feira Deus nos proporciona de estarmos juntos em um propósito positivo, trazendo a felicidade, a prosperidade, o livramento, a paz espiritual. E você que me escuta nesse exato momento, que tem fé, que por muitas vezes buscou, teve o livramento não só para você, mas para toda a tua família, entende tudo o que o mestre Ricardo busca através da palavra, que a palavra de fé chegue mais longe, que possamos juntos trilhar o caminho da felicidade, da proteção, do livramento, não só para nós, mas para todos os que nos pertencem. Quero agradecer a todos vocês que estiveram comigo semana passada em Tancredo Neves, em Gandu, que a paz de Deus e a luz do Divino Espírito Santo os glorifique. Aproveitar, mandar um grande abraço a todos vocês de Apuarema, a Canarinho Cantador, Canarinho Dançador, ele é o fenômeno aí de Apuarema. Um grande abraço, filho, que Deus te glorifique, continue sendo essa pessoa alegre, maravilhosa e atenciosa, que Deus o conserve sempre assim. Amigos e amigas, você que durante todo o mês fez planos, quer estar com o mestre Ricardo, estarei atendendo todos vocês sexta-feira em Salinas, Taiobeiras, na parte da manhã em Salinas, saída para Rubelita, pousada JF, na parte da tarde, rua Santa Rita de Cássia, número 22, pousada Sol Poente, mesma quadra da Câmara Municipal. Você de Taiobeiras, você de Salinas, tem a oportunidade de estar comigo. No sábado, atendo em Taiobeiras até às 11 horas, às 11h30, você que queira conhecer o mestre Ricardo, em Mirandópolis, passando aí na residência de Dona Joeliza. E às 12h30, chegando aí no atendimento em Curral de Dentro, na pousada de Dona Geizinha. E a todos que aguardam o momento da carta, você da região de Santo Antônio de Jesus, cidade circunvizinhas, fique ligado, fique ligada. Essa carta que vai ser lida pode ser a sua. Vamos à carta do ouvinte.
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0: E a carta que foi separada para a programação de hoje vem de um cantinho em Santo Antônio de Jesus, na Bahia. E a pessoa que me escreve coloca no seu pseudônimo: perca de emprego sem explicação. Mestre Ricardo, há 3 meses atrás comecei a trabalhar em um determinado posto de combustíveis. Confesso, já estava há 2 anos desempregado. Mestre, estava fazendo muitos planos. Já tinha me adaptado com os outros funcionários. Tudo estava indo muito bem. Trabalhei 2 meses e me sentia em casa, algo que eu estava gostando muito. Quando venceu o 3º mês, eu recebi a ligação dizendo que não estava mais no quadro de funcionários, algo que me deixou muito triste, pois sempre trabalhei corretamente, nunca fiz nada de errado. Mestre Ricardo, por que passo por essas provações na minha vida? Durante 2 anos desempregado, quando comecei a trabalhar em um trabalho que eu estava gostando, não foi à frente. Coloquei currículos em outros postos de combustíveis e ninguém me chamou. Eu fiquei impressionado com tanto azar que tenho. Por que, mestre, minha vida não vai à frente? Por que eu não consigo realizar os meus sonhos através do meu trabalho? Sempre fui um rapaz esforçado, sempre fiz tudo para evoluir. Mestre Ricardo, ao escutar o seu programa, me senti na obrigação de perguntar ao senhor por que tudo isso acontece comigo e o que devo fazer para mudar toda essa minha trajetória. Aguardo ansioso que o senhor leia a minha carta. Fica aqui, perca de emprego sem explicação, e um cantinho em Santo Antônio de Jesus, para o programa Fé Nos Conduz, com o Mestre Ricardo.
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0: Vai um grande abraço a todos vocês, amigos, amigas, nesse exato momento, estão sintonizados no programa A Fé Nos Conduz, especialmente a você, filho. Conta um pouco aí da tua trajetória, principalmente aí no seu trabalho, e você estava se adaptando e 3 meses depois você foi colocado para fora e me pergunta por que vive essa trajetória de regressão na sua vida. Muitas vezes temos que entender que o combinado não sai caro. Você ingressou aí em um curso para frentista, a pessoa que organiza todos para o curso, essa pessoa tem uma taxa que é tirado aí no combinado com a pessoa que é empregado. Dentro dos 3 meses você paga uma taxa a essa pessoa do curso que você fez. O que aconteceu? Você, no 1º mês, não repassou o combinado. No 2º mês, não repassou o combinado. No 3º mês, você recebeu o pagamento e também não passou o combinado. A pessoa queimou você nesse posto e nos demais postos e combustíveis da cidade. Posteriormente, essa pessoa que organizou o curso colocou outro que cumpriria com a palavra. É por esse motivo, filho, que você perdeu o emprego. Você combinou com a pessoa que organizou o curso que lhe daria a facilidade de arrumar um emprego. Você não cumpriu com a palavra e terminou perdendo o emprego. O curso de frentista tem fundamentos de atividade do frentista, tipos de combustíveis e suas propriedades, segurança no trabalho e equipamentos de proteção, atendimento ao consumidor, fundamentos essenciais, métodos de abastecimento seguro, reconhecimento de automóveis e combustíveis, operação de bombas de combustível, modalidades de cobrança em postos de combustíveis, gestão de estoque de combustíveis, higiene e conservação do posto de combustível, evitação de vazamentos e situações críticas, protocolos e situações de emergência, normas e regulamentações de segurança no trabalho, estratégia de vendas, gerenciamento de clientes. Então, é um curso que abrange toda essa trajetória, mas que a pessoa que organiza o curso, ela combina com os alunos. Se aquela pessoa estiver passando por uma dificuldade e quer trabalhar o mais breve possível, essa pessoa, como já tem aí o nome no mercado, ela faz com que a pessoa não demore muito a arrumar um emprego, e ali a pessoa dá uma contribuição. Foi o que você não fez, filho. Então, você não tem do que reclamar. Errar é humano, e permanecer no erro é burrice. E mais uma vez eu digo, o combinado não sai caro. E foi por esse motivo que você perdeu seu emprego. Combinou e não cumpriu com a palavra. Se quiser entrar em contato comigo, estarei te explicando todos os detalhes. Fica aqui um grande abraço deste amigo de hoje e sempre, Mestre Ricardo. Amigos, amigas, quero lembrar a todos vocês, estarei atendendo sexta-feira todos vocês de Salinas, na parte da manhã, na parte da tarde, atendo todos de Itaiobeiras. Em Salinas, o atendimento fica ali na saída para Rubelita, Pousada JF. Você tem toda a possibilidade de estar comigo na manhã da sexta-feira. E na tarde da sexta-feira, estarei atendendo todos em Itaiobeiras. O atendimento em Itaiobeiras fica na Rua Santa Rita de Cássia, número 22, na mesma quadra da Câmara Municipal, aí na Pousada Sol Poente. A você que não tem a possibilidade de vir falar comigo na sexta, no sábado, atendo todos em Itaiobeiras até às 11 horas na Pousada Sol Poente, às 11h30, passando aí na residência de Dona Joeliza, em Mirandópolis, e às 12h30, em Curral de Dentro, na pousada de Dona Geizinha. Você, amigo ou amiga do estado de Minas Gerais, tem a oportunidade de estar comigo. Quero aqui agradecer a todos por mais um programa, lembrar a você que escutou a carta, que queira participar deste programa, envie a sua carta para a portaria da rádio que transmite o programa, para os pontos de atendimentos ou WhatsApp do Mestre Ricardo. O seu nome vai ser mantido em mais repleto sigilo. Se não quer o seu nome divulgado, coloca o pseudônimo, nome de um pássaro, de um perfume, de uma rosa, algo que só você vai saber que a sua carta está sendo veiculada. Agradeço a todos por mais um programa. Um beijão nas crianças, que são a esperança do hoje e o futuro da manhã. E lembrem-se, o mundo não espera quem lamenta, ele recompensa quem se adapta.
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pessoa! Hoje é quarta-feira, dia 5 de agosto de 2026. Tá começando o programa Manhã Sertaneja, o melhor da música sertaneja pro seu ai. Olha a hora, 4h36 e até 6h30 nós vai estar aqui de lindona viola.

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1: Olha a hora, 4h45, Encanto da Natureza, César e Paulinho.

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1: Olha a hora, 4h47. Mandar um beijo pro Gaúcho da Bahia lá em Itapirama. Mandar um abraço pra Condonga, Davi, Dona Márcia também tá ligado. Já, já nós volta. 4h47.
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4: Olha a hora! Agora 5 horas no pau, lavanda que passarinho que não deve nada a ninguém. Hora dessa já cascou de banda. Já tá chegando final de semana. 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Mandar um abraço para ex-prefeita Maria. Tá em Salvador, tá escutando nós. Mandar um abraço pro meu primo Zé Mendonça, pra Flávia, pra toda a família lá em Salvador. Tá ligada? É, mãinha. 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
4: Aguarde! 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
2: Agora 5:15, 5:15. Lavada, que passarinho que não deve nada a ninguém. Hora dessa já cascou de banda. 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
2: Agora 5:18. Doidinho, doidinho, Jean Giovanni. Levanta, Mangangá, tá na hora. Mandar um abraço pra Mangangá, pra Aline, pra todo o pessoal aí da Fazenda Graciosa. Telmo Xiringuinha da Brigadeira lá no Paraná. E Fábio lá no Rio de Janeiro. E Rosa e Bilu lá na região do Guloso.
4: Eu tô...

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1: Olha a hora, 5h20. Gilberto e Gilmar.

0: Agora 5:25, 5:25. 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Agora 5 horas 35 minutos. 5h35. Levanta que passarinho que não deve dar a ninguém. Uma hora dessa tá no mundo. Nós é nós. Licuri é coco. Escreveu, não leu? Palco meu. 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Agora 5 horas 38 minutos. 5h38.
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0: Mandar um abraço pra Nildo do Geladinho, lá no Japirim. Também tá ligado. Obrigado pelo carinho da audiência. E mandar um abraço também pra Robin lá no Sucuruiú. É só que tá ligado.

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2: Olha a hora, 5h44. Bonde do Raqueiro. Ei, mulher. Aí a música pra Reginaldo Encanador. Quem tá mandando é Denise, lá de Itagi. Mais velhinha. Vocês não saem de problema, não, fica aí. Ah, mandar um braço pra Salatinha Machado, tá ligado? Mandando um braço pessoal na Fazenda, Deus é fiel. Um braço pra Gás, lá em Acaracica.

5h48. Vai! Vai nessa cocó! Vai, aí é Regi que tava mandando o Zé fazer esses negócios. Mas é! Entra nessa cocó que tu vai ver quantos pau faz uma cangaia. Ah, diacho! Vai! Vai entrando que tem vaga! Zé besta desta! Mandar um abraço pra Zé! 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Esse que Regi queria botar na cocó. Pra modo de levar esse negócio aí que ele tá mandando, ó. Agora 5h49. 5h49. Vai não, Zé. Vai não, quer barrir. Você entrar nesse problema, viu? É. 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Ai, ai. 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Agora 5h50. Agora se você quer acordar com aquela disposição, viu? Com aquela coragem, porque você sabe que tem vezes que ela monta no cangote que dá trabalho pra levantar, viu? Aí você tem que tomar elixir pegador. E pra falar melhor que eu, tá ela. Priscila, chegou por aqui. Bom dia, Priscila. Perdeu, o negócio não tá falando, não. Deixa eu ver o que é que foi que houve aqui, viu? Ixi. Vai falando aí, Priscila, até dá som. Ixi, negócio trecho. Ah, tá. Vê se não tá desligado embaixo aqui, ó. Aqui assim, ó. Tem um botãozinho de baixo aí. Cá na frente.

0: eu falar.
1: O diário, viu? Com esse sistema teu, viu?
0: Calma, com esse... hoje eu vim mais leve. Hoje eu vim mais leve.
1: Vem devagar,
0: viu? Você anda muito assustado com o meu sistema, rapaz.
1: Vem devagar, viu, Priscila?
0: De vez em quando a gente tem que falar umas verdadezinhas.
1: É, não, lógico.
0: Não tem problema, não, né?
1: E hoje nós vamos falar de quê hoje? Qual é o tema?
0: Hoje a gente fala, a gente vai falar sobre a caminhada, né? A importância dessa atividade física. E aí, eu separei esse tema pra falar e vim pra cá. Gente, tá frio. É, tá aquela neblinazinha. E o pessoal tá na rua fazendo a caminhada
1: já.
0: O pessoal tá ali fazendo a caminhada.
1: Tá mais consciente, a cada dia.
0: É. Então, a caminhada, se fala muito dela, mas ela tem uma grande importância pra nossa saúde. E, como o Jolly falou, né? Mas a preguiça vem.
1: Montando o cangote já foi.
0: É, tem dias que não tem jeito, não. Ela já chega cedo. Já monta logo cedo essa preguiça. Mas o elixir pegador, pessoal, de forma natural, ele te ajuda a combater o cansaço físico, o cansaço mental, te dá mais energia e força, porque a gente é humano, não é todo dia que a gente acorda, ai, eu tô cheio de energia, não, tem dias que a gente acorda mais pra baixo, tem dias que é mais difícil, e o elixir pegador, de forma natural, ele vai conseguir proporcionar energia e disposição para o seu corpo, para que você inicie a sua rotina de trabalho. Você, trabalhador rural, trabalhador da construção civil, do comércio, que precisa de um ânimo bom, o elixir pegador vai te proporcionar isso. E além disso, o elixir pegador vai trazer mais força para o teu dia, né? Vai trazer uma melhor concentração e um melhor foco para você. E a te ajudando na tua rotina do trabalho. Bom, a caminhada, ela é uma atividade física aeróbica que possui muitos benefícios para a saúde, né? Ela são vários e vários benefícios. Eu vou citar, pessoal, alguns benefícios da caminhada, mas tem uma lista imensa. Geralmente, quando você vai no médico, o médico... A primeira atividade física que ele te pede é faça uma caminhada. Mas é fácil começar essa caminhada? Não, não é fácil. Porque para quem tá ali parado, sem fazer nada, no sedentarismo é complicado. Aí geralmente pede ali uma média de 30, 45 minutos de caminhada. Mas não é fácil começar esse tempo. Então começa com 10 minutos, começa com 15, dando uma volta ali na quadra mesmo, no teu quarteirão, no teu bairro. E assim você vai adaptando o seu corpo para essa atividade física. Então, aos poucos, o teu corpo vai entendendo que você precisa ter mais força, que você precisa ter uma melhor resistência, tua condição cardiorrespiratória vai melhorar. E a caminhada é uma excelente forma de preparar o teu corpo para você ter a atividade física. Além disso, ela ajuda a emagrecer e manter o peso, pois durante a caminhada o organismo aumenta o gasto energético, usando a gordura acumulada para produzir energia, ajudando a manter o peso ou emagrecer. E o elixir pegador, ele entra para te trazer a energia, a disposição que você precisa para estar realizando a sua atividade física. A caminhada também contribui para diminuir o inchaço das pernas, dos tornozelos, pois melhora a circulação sanguínea e linfática, diminuindo retenção de líquido. Às vezes o pessoal fala assim, ah, eu tô tão inchada, tô retendo líquido, tô cheia de água. Pois é, caminhada também contribui para diminuir essa retenção de líquido. E o melhor dela é que ela é feita de forma gratuita, viu? E os benefícios que ela traz para a tua saúde é excelente. Aí você vai pegar uma roupa confortável, vai pegar um tênis e assim você vai estar aproveitando os benefícios dessa atividade física. Tem pessoas que preferem fazer na esteira, né? Ali, o pessoal chama do cardio. É. E tem pessoas que preferem dar a volta ali mesmo. Ali perto do ginásio tinha uma galera dando a volta ali. Todo dia de manhã cedo que eu passo ali, o pessoal tá fazendo a caminhada. E ela também previne doenças cardiovasculares. As caminhadas regulares ajudam a prevenir e controlar algumas doenças, principalmente doenças cardiovasculares, como aterosclerose, a hipertensão, evitando o surgimento do AVC ou do infarto. Olha só a responsabilidade que a caminhada tem na nossa saúde. E aí você vai fazer o quê? Você vai tomar uma cápsula de elixir pegador 30 minutos antes da sua caminhada, tá? E assim você terá energia para a sua caminhada

0: e para o seu dia. Mas atenção, é importante verificar com seu médico se está tudo bem, se está liberado para começar a sua caminhada. Ele dando ok, comece hoje mesmo. E como eu falei com vocês, não se cobrem tanto. Ah, eu não consegui fazer meia hora, eu consegui fazer 15, eu consegui fazer 20 minutos. O importante
1: fazer.
0: É começar. Quando pensar que não, aí, ó, você tá fazendo uma hora, aí depois já tá nas corridas. Ah, falando em corrida.
2: Vai criando gosto.
0: Vai ter novidade aí. No final eu conto, viu? É, no final. Não quero saber, não. Não. No final
2: não.
0: Eu vou lhe contar. Você é muito curioso, viu, Choli?
2: Não,
0: você é curioso. E a caminhada, ela também vai melhorar a capacidade cardiorrespiratória. O que é isso? É a gente respirar. Às vezes a gente sobe uma ladeira. Quando chega no final da ladeira...
2: meu Deus! Fica igual um burro brabo, soprando.
0: Manhã diz assim, ó, Choli. Manhã, um bom dia pra senhora, viu? Nem avisei pra ela que eu vinha pra cá. Aí, manhã diz assim, vai colocar os bofes pra fora.
2: Tanto botar os bofes pra fora.
0: É, e aí a gente fica ofegante e começa com aquela respiração mais forte. A caminhada, ela ajuda a melhorar essa parte cardiorrespiratória, porque ela dá um melhor condicionamento pra nossa parte respiratória, que é importante pra nossa vida. Então, você vai sentir aquela sensação de cansaço menor pra você que pratica a caminhada. E o Elixir Pegador, de forma natural, vai contribuir para te dar uma resistência muscular, porque quando você caminha, você precisa de uma boa resistência muscular. O Elixir Pegador vai te ajudar a melhorar a sua força e vai te ajudar a combater a fadiga muscular, que são fatores importantes para estar realizando uma boa caminhada, tá, pessoal? Lembre-se, é uma cápsula de Elixir Pegador uma vez ao dia. E o Elixir Pegador, ele traz esses benefícios para caminhada, Choli? Mas ele também traz aquela potência, né?
2: Claro!
0: Traz aquela potência.
2: Tem que resolver o problema pro completo.
0: Mas,
2: não.
0: Dona Maria e seu João, que tá aí já fazendo a caminhada, já tem um pontinho a mais.
2: É,
0: aí
2: não?
0: Toma Elixir Pegador, melhorou mais ainda. Aí na hora do momento a dois, é sucesso.
2: Aí, acabou o problema.
0: É, o Elixir Pegador contém a vitamina E, que é um ingrediente natural que contribui para a produção dos hormônios sexuais do homem e da mulher, contribuindo para a mulher ter um bom libido, um bom desejo sexual, para o homem ter uma boa ereção e ajudando a combater a ejaculação precoce. E tudo isso que o Elixir Pegador faz é de forma natural. É uma cápsula de Elixir Pegador uma vez ao dia. Bom, Choli, falei de Elixir Pegador, não posso deixar de falar do nosso... Eu ainda
2: e
0: tô
2: agora
0: chamando...
2: deixa eu mandar um recado logo aqui pra ele.
0: Vai.
2: Ele acordou, será?
0: Deve ter acordado.
2: Não, porque
0: sei,
2: eu
0: não.
2: Passo na rua aí e fica... Ei, Choli, arruma um negócio... Não fala o nome, não.
0: Uhum.
2: Arruma um negócio daquele pra mim, aquele potezinho. Eu falei, eu sou o dono, né? Ó, seu Gilmar, se vire, viu? Parece que eu sou o dono agora do Elixir Pegador. É, arruma um negócio desse pra aquele pra mim. Agora foi que eu vi. Se vire não, fica aí. Dê logo o recado pra ele. É, sim.
0: Ai, ai, bicholi. Então, eu tô chamando de lançamento ainda, mas nós já estamos o quê? Uns 6 meses? Eu não sei.
2: Mas
0: não
2: mesmo.
0: Vou saber a conta não, viu, pessoal? Mas depois eu vou fazer essa conta. 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Manhã tá ouvindo, que já mandou mensagem.
2: Um abraço pra ela.
0: É, e manhã tá tomando óleo de avestruz.
2: Tá?
0: Ah, lógico.
2: Ativa.
0: Oxe, tem que tomar.
2: Manhã lá do Constância também toma. Tá tomando.
0: O óleo de avestruz, ele é retirado, pessoal, da gordura do avestruz, tá? 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Aí, voltando para o assunto que eu tô trazendo, né, Choli, sobre a caminhada.
2: É, de onde é que o óleo de avestruz entra aí na caminhada?
0: Observe bem. Muitas pessoas vão ao médico e às vezes eu recebo esses relatos, né? Ah, eu tô cheia de dor e o médico mandou eu caminhar. Mas... Boa. quando manda caminhar, é porque vai te ajudar. Só que eu sei que com dor não é fácil. Nada é pra pessoa realizar com dor não é fácil. É, devagar é sempre, né? Aí, o óleo de avestruz vai entrar nesse momento pra você que tá sofrendo com várias dores pelo corpo. O óleo de avestruz, ele te ajuda a diminuir essas dores, pois ele tem um ômega 3, que é um anti-inflamatório natural. Desta forma, ele vai estar te ajudando a diminuir as dores articulares. Mas existem pessoas que sofrem com dores crônicas, com dores que precisam de tratamento. Neste caso, é importante acompanhamento médico, realizar o tratamento médico. E o óleo de avestruz é natural. Então, você pode complementar. E assim, você melhorou um pouquinho, vá fazer sua caminhada, né?
2: Tem que andar.
0: Tem que andar um pouco, porque, como eu falei, não precisa 45 minutos. Começa com 10, começa com 5.
2: Aí você vai pegando gosto, o corpo vai relaxando, vai acostumando. Daqui a pouco você quer andar uma hora.
0: É, quer andar. É isso mesmo, quer andar uma hora.
2: É que o pessoal tem o costume, né? Esse pessoal que não tem assim, o costume de fazer atividade. Aí ele vai hoje. Aí quando chega com o corpo todo quebrado, não vai dar mais não, tô todo quebrado. Como é que o corpo vai acostumar a relaxar? Nunca. Aí quando passa outro tempo, você ir. Aí quando for, vai acontecer a mesma coisa. O corpo nunca vai acostumar à atividade.
0: Isso mesmo. E essa, essa dor que as pessoas associam, Choli, é diferente de uma dor crônica. Eu sempre busco explicar isso. Aquela dor da resistência muscular, ela é diferente, ela não tem a mesma intensidade. Eu costumo dizer que é uma dor boa, porque o teu músculo tá ganhando resistência, o teu músculo tá ganhando força. E o óleo de avestruz, ele vai te ajudar a combater as tuas dores articulares ali que tá ali naquela dor que tá persistente ali na coluna lombar, que tá persistente no joelho, no tornozelo, no ombro. O óleo de avestruz vai te ajudar nisso. E assim, você, aos poucos, fazendo o tratamento, conseguiu, auxilia com a caminhada, pra assim você tá tendo mais disposição, aos poucos tendo mais força, mais resistência e trazendo esses benefícios da caminhada juntamente com o óleo de avestruz pra sua saúde, tá? O óleo de avestruz, pessoal, é 100% natural. E eu uso esse óleo de avestruz e eu sei a qualidade que o óleo de avestruz tem. Então eu não venho aqui só falar.
2: Pois é,
0: né?
2: Tá falando do que sabe.
0: É isso mesmo. E aí eu trouxe essa indicação pro pessoal que sofre com dores, mas graças a Deus eu não sofro com dores, mas eu tô pensando em prevenir. O que que eu vou prevenir usando o óleo de avestruz? Eu vou prevenir o Alzheimer, eu vou prevenir doenças cardiovasculares, eu vou prevenir diabetes, colesterol, pressão alta. Então a gente tem que pensar em prevenir. Minha avó
2: prevenir
0: dizia
2: antes. Prevenir. É melhor prevenir do que remediar, como dizia a origem.
0: Isso mesmo, minha avó sempre dizia isso. Então, a prevenção é um fator importante para a nossa saúde, né? Hoje em dia, nós vemos as pessoas praticando atividade física. Isso é uma forma de prevenção para a saúde, né? Pensar em como quer envelhecer. E o óleo de avestruz, além dele trazer esse cuidado para o teu corpo, ele também vai trazer essa prevenção para sua saúde. E você, auxiliando com a caminhada, vai trazer mais benefícios ainda para sua saúde. 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Outra coisa que eu quero enfatizar, Choli, que o óleo de avestruz, ele tem um ômega 3, 6, 7, 9, mas ele não é óleo de peixe, tá?
2: Não, é a retirada da avestruz.
0: Ele é óleo de avestruz, retirado da gordura de avestruz, tá? Aí, tomou óleo de avestruz, fez caminhada, chega em casa, precisa relaxar, viu, Choli? Porque eu vou falar a verdade. A gente faz a caminhada, mas o esforço físico, pra quem já tá praticando ali há um tempo, acaba sentindo, né? E a pomada de São Caetano, ela ajuda a relaxar o músculo.
2: A pomada de São Caetano, antes de falar da pomada de São Caetano, esse dia eu recebi lá uma...
0: Você tá cheio de conversa, né, rapaz? Ai, ai.
2: Não, porque aquela ladeira de Santa Rita é zangada, tu sabe, né? E aí eu tava conversando com o moço esse dia lá em negócio de atividade. Ah, tu fica assim porque todo mundo reclama, fulano reclama quando sobe essa ladeira. Só tu não reclama. Falei, claro, eu tô minha lixo pegador e faço atividade. Eu subo aquela ladeira ali que nem, ó, nem parece. Já subi aquela ladeira ali no pique. Ah, tá, não faz. Quer ficar reclamando? É coisa. Aí eu tô falando, tu é dono da LX, Priscila?
0: Não.
2: Ah, pois, mas larga um aí pra nós. É coisa, oh,
0: mas
2: viu?
0: peraí. É. Peraí que eu vou... Eu não sou dona, mas próxima vez que eu vier, vou trazer pra sortear.
2: Quem não chora não mama.
0: É, quem não chora não mama. Próxima... Mas eu não vou trazer pra... Não vou escolher a pessoa, não. A gente vai sortear, viu, Chole? A gente vai sortear.
2: Ela foi um pra nós, um pra nós.
0: É, não.
2: Mas se nós que ela falou assim, é eu e ela ou é um bocado de gente, será?
0: Deve ser pra sortear o nós.
2: É,
0: deve ser pra todos os ouvintes, né? Pra
2: sortear. Calma aí, devagar.
0: É, Chole, Chole.
2: Ai, ai. A pomada de São Caetano, a poderosa.
0: É, e aí, Chole...
2: Nesse frio, então, hein?
0: Nesse frio que as pessoas acabam sentindo mais dores, né? As pessoas relatam que sentem mais dores. A pomada de São Caetano é excelente relaxante muscular. O que significa isso? Ela vai relaxar o teu músculo. Quando a gente está com dor, o nosso músculo fica bem apertadinho ali, bem contraído. E aí, isso ocasiona em... aumentar a intensidade dessa dor. E quando o teu músculo tá relaxado, ele não fica muito apertado, ele vai ficar mais soltinho e aí vai te ajudar a diminuir as dores articulares. Agora, Chole, a pomada de São Caetano ajuda a combater dores nas pernas, na lombar, nos ombros, nos pés, nas mãos. E a pomada de São Caetano, ela tem uma composição que é maravilhosa. Ó, sebo de carneiro é um anti-inflamatório natural. Quem aí tiver mais de 35 aí sabe do que eu tô falando. 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Óleo de menta, óleo de abacate, óleo de eucalipto, óleo de semente de uva, extrato de arnica, confrei, hortelã, erva de Santa Maria, castanha da Índia, cravo da Índia, que são ingredientes naturais. Essa composição toda está juntamente na pomada de São Caetano, pessoal. E ela traz esse potencial para a pomada. É só você realizar a massagem com a pomada de São Caetano no local da sua dor. Você chegou da sua caminhada, sentiu as pernas um pouco pesada, passa a pomada de São Caetano, toma um banho, passa a pomada de São Caetano, realiza a massagem ali, ali você vai relaxar o seu músculo para te ajudar a preparar novamente para o outro dia. 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
0: 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E a pomada de São Caetano, ela ali, você realiza a massagem ali no local da sua dor. Às vezes eu nem tô com dor, viu, Chole? Às vezes eu chego do trabalho. A gente não tem jeito. Acaba
2: ela
0: chegando
2: depois,
0: tenso, né?
2: É.
0: E aí eu realizo a massagem ali na região dos ombros, que ajuda a relaxar. É só você realizar a massagem no local da sua dor. E assim, preparando o teu corpo para estar aí nessa atividade física, que é a caminhada, que é tão importante para a tua saúde. 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Agora eu vou contar. Lembra que eu te falei que eu ia contar um negócio?
2: Essa novidade aí.
0: Lembra que eu te falei que eu ia te contar um negócio? Ah, eu não sei se eu conto, tu é muito curioso, Chole.
2: Fala logo, é só eu quero saber, não, por causa de gente lá fora.
0: A sete...
2: E o mar vai correr?
0: Calma, Chole. Chole afobada. 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
2: Conte logo que eu quero saber.
0: 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Cadê, meu Deus? É tanta foto. Aqui, achei.
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2: Bora ver. Tá valendo, valeu, Priscila.
0: Valeu, Chole, brigadão.
2: Agora é 6h14, 6h14, e até 6h30 nós vai estar aqui de Lintana Viola. E Manfred.

Olha a hora, 6h15. Mandar um beijo pra nego Robson, pra vida do Limpicar, tá ligado. E um beijo pra Reina Nunes, também tá ligado. Vai estar na cavalgada do Manhã Sertaneja.

0: carimbó.
1: É desse jeito mesmo. Agora 6:19, 6:19. Levanta, passarinho que não deve nada a ninguém. Na hora dessa já cascou de banda. Tá pensando que é cedo, é? 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Mandar um abraço para a Jamile lá do Bodegão. Arrasta. Mandar um abraço também para a Loura, a outra Jamile, lá do Bodegão. E mandar um abraço para Dedéu do Quiosque também, tá ligado? E mandar um abraço para Tássio e Manezinho, tá ligado também? Quem tá mandando essa latinha é Machado. É. Cauê também, um abraço para Cauê. Se já conheci Cauê também, tá ligado também? 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É. Agora 6:27, 6:27. 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
0: Ô, bicho, aí tu não vai ler o WhatsApp, não?
1: Bora no Zap Zap. Bora. Bora pro aniversariante de hoje. Mandar um abraço. Vá. Esse povo bom que já tá ligado. Obrigado pelo carinho da audiência. E domingo tem jogo, hein? Super Pão do campeonato de marcha da BB, viu? Domingo tem rodada. Bora pro aniversário de hoje, viu? Bora que hoje é aniversário de Raquel, a filha de Roque, relojoeiro lá no Centro Comercial. Aniversário de Thales e Dona Edith na Batateira. Aniversário de Rui Moado da Magazine Som, Cabeça Branca 2. Aniversário também de Núbia Caial, a mãe de Alice na feirinha. Aniversário dele, que anda correndo direto, que eu já botei a bola debaixo das pernas dele um bocado de vez. Show da bebê, parabéns, potência. Felicidade, muitos anos de vida. Aniversário de Rose, lá no bairro Clide Neto. Cássia, a filha de Dona Auride, viu? Lá no Mans Félix. Samuel, o filho de Calixto do Quebra-Viola. E Vademir, quem manda é Valdete. Joel, os caçador de onça. Vou embora. Amanhã, se Deus quiser, nós estamos de volta. Obrigado pelo carinho da audiência. Viu? Um abraço para todo mundo. E é o que, Denise, que tu quer. Oxe, é coisa. É coisa, viu? Abraço para Denise, para Navanaíl do Cecinho, Edivardo Requeijão. E para André do Sargado. Tchau para todo mundo.
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Agora 6:40, 6:40. Olá, Ipiaú! Olá, região! Bom dia! Quarta-feira, dia 5 de agosto, ano 2026. Começando agora aqui pela 91, mais uma edição do programa Hora da Verdade. Fique ligado e confira os principais destaques do programa de hoje.

0: apreende armas e simulacros durante operação na cidade de Itabuna. Jovem é morto a tiros dentro de casa em Jequié. Três pessoas ficaram feridas após carro sair da pista, descer ribanceira de 100 metros e capotar. Suspeito de atuar como armeiro de organização criminosa morre em confronto com a polícia em Itabuna. Com fratura no fêmur e câncer, paciente aguarda por regulação médica há quase 30 dias no Prado Valadares. E tem mais, e Piauí é a décima cidade da Bahia com mais registros de picadas de serpentes. Ministério Público identifica irregularidades em 76% da frota vistoriada do transporte escolar de Piauí e recomenda mudanças. Essas e outras em destaque a partir de agora no programa A Hora da Verdade.
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0: 6h43, cheguei no programa Hora da Verdade até às 8 da manhã. Tem notícia, informação, alegria, diversão, entretenimento no seu rádio. Beixoli, bom dia.
1: Bora! Bom dia pra todo mundo, acorda pra cuspir, que o dia já amanheceu, viu? Hoje é quarta-feira, hoje é dia da Feira da Agricultura Familiar, hoje é dia do ovo caipira.
0: Bom dia, da Fazenda Assis. Bom dia, bom dia, bom dia, meu povo da Agricultura Familiar, e vamos começar diferente hoje com ele, o pernambucano baiano, pra saber se ele tá ligado lá mesmo, né? Que ele mandou, ele fica quieto, depois ele fica cobrando, bora ver se ele tá ligado. Fala, Joelson, bom dia!
2: Bom dia, Marcelo. Bom dia, Xole, bom dia, Neide, bom dia, ouvintes da IPL FM, 5 do 8, né? Quarta-feira, dia de Loteria Federal e meio de semana, assim dizia meu pai. Hoje, Marcelo, é aniversário da filha de meu amigo Rock do Relógio. Hoje é aniversário de Raquel, completando idade nova hoje. Thales e Dona Edith aí na batateira. Meu amigo Romualdo, né? O homem da Magazine de Som, Cabeça Branca. Dona Núbia Calhau, essa é a mãe de Alice lá na feirinha, viu? Ex-vereador, meu amigo Jô da Bebê, completando idade nova hoje. Rose no Euclides Neto. Hoje é aniversário de Cássia, a filha de Dona Eurides, lá no Amanso Félix. Samuel, filho de Calixto, do Quebra-Viola. Hoje tem, viu? E hoje também é aniversário de Valdemir. Quem manda é Valdete. Um abraço, Marcelo. Um abraço, Xole. Deus ilumine e abençoe vocês. Hoje eu tô na cidade de Panelas, seguindo agora para Cupira e Lagoa dos Gatos. Bom dia, bom dia.
0: Vota aí. Onde é que esse rapaz tá mesmo? Lá. Olha, você que tá aí. Ó, Sônia. Os buracos que o Joel Sônia andando lá em Pernambuco, ó.
2: Presta atenção. Xole, Deus ilumine e abençoe vocês. Hoje eu tô na cidade de Panelas, seguindo agora para Cupira e Lagoa dos Gatos. Bom dia.
0: Olha, o cara tá em Panelas, vai passar por Cupira e depois na Lagoa dos Gatos. Olha, Sônia, os buracos que ele tá andando em Pernambuco.
1: Gato andando dentro d'água, é? Hã? Gato andando dentro d'água. Lagoa dos Gatos. Oxi.
0: Ih, nem banho gosta. Oxi. Mas, rapaz.
1: É, se tu tá ficando velho.
0: Deixa aí, tu sai de problema, Joelso. Tu só anda caçando problema, Joelso.
1: Pintando qualquer buraco.
0: 6h46 na Bahia. 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
0: Agora 6h48 na Bahia, 6h48. Deixa eu mandar um abraço pro pessoal que está sintonizado com a gente lá em Itajibá. Itajibá, semana que vem, né? Tá completando aí 69 anos, é? Quantos anos de emancipação? Deixa eu dar uma olhada aqui, conferir aqui. Manda um abraço pro povo bom de Itajibá, rapaz. Um abraço, obrigado pelo carinho, pela audiência. É 69. 69 anos completando. Já 14 de agosto.
1: Vai aposentar já.
0: Hã? Já tá na hora de aposentar, né? 6h48 agora. Deixa eu mandar um abraço também pro pessoal que está ouvindo a gente lá em Córrego de Pedras. Por falar em Córrego de Pedras, atenção! Sábado, dia 8, vamos curtir uma rocha top de linha, viu? Uma rocha pra você aí, ó, beijar na boca, chamar de meu amor, se apaixonar, porque tem essa aí, essa banda, ela é a digamos que a banda mãe do Arrocha. É onde tudo começou, porque Pablo, o covarde, ele começou nessa banda aí, ó. Essa banda fez o maior sucesso e voltou a fazer sucesso novamente e vai estar em Córrego de Pedras, sábado, no São Pedro de Córrego de Pedras. Tem Forró Bodó, tem Luiz Terra Nova, tem também o filho de Terra Nova, tá? O pai e o filho, Dudu Ferreira
1: e... Camarão e o Miojo.
0: Banda! Asa! Livre!
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1: E no próximo sábado, em Córrego de Pedras, tem Asas Livres. Você não pode ficar de fora dessa super festa, uma realização da Prefeitura Municipal de Ipiaú. Deixa eu mandar um abraço aqui para Laiana, a mãe de Heitor e Ana Lu. Ela trabalha lá na Apaixonante Gourmet. Um abraço. Rapaz, tem hora que eu fico assim pensando. Eu tava lá na porta da loja, Laiana passou. Ela disse, tudo bom, Marcelo? Eu falei, ó, querida, bom dia, tudo bem? Deus abençoe, bom dia pra você. Aí depois ela, tu lembra de mim? Eita. Aí chega a bater aquele desespero. Eu falei, meu Deus, o que foi que eu fiz? Aí o bom é que sempre são histórias boas. Eu não vou contar aqui não, viu, Laiana? Não conto não, essas coisas eu não falo de jeito nenhum. Nada que eu faço por alguém ou por qualquer, não falo, não gosto. Gilmar, o frio que tu tá esperando, pinguim morre congelado, bom dia.
2: Não, tá fazendo frio sim, rapaz.
3: Ah,
2: hoje tá doido. Ah, velho, pra acordar, quatro cedo, 4 horas da manhã tá acordado, e pra acordar só jogando LX pegador na cara do espeto pra...
1: Pra acordar tem que acordar, minha querida, e labuta.
2: É, velho, todo dia 4 horas da manhã eu levanto.
1: Também não tô assim nesses frios não, viu? Bom dia, Priscila.
2: Couro de jacaré, o cara... Puxa, é dois couro de jacaré, pô.
1: Bom dia, Priscila.
4: Bom dia, Marcelo. Deixa eu me concentrar aqui que vocês já começaram tinindo, né?
1: É. Não, porque tá dizendo que tá esse frio todo
3: aqui. Se chegar aqui...
1: Esse menino foi criado por vó. Foi. Duas, três cobertas.
3: Olha, dessa tá todo embrulhado.
2: Escato, couro grosso.
1: Pra começar, rapaz, ó, eu quando falo alguma coisa com uma pessoa, e assim, às vezes você tá na correria, você fala com uma pessoa de um jeito e ela entende

0: Maria Domingas. E aí, assim, tem o quê? Uns 20 dias, ela foi repor e comprou uma outra. Comprou a pomada de São Caetano. Aí ela mandou um recado pra ela, disse, ó, essa não tá igual às outras. Eu falei, ó, é o mesmo lote, o mesmo fabricante, a mesma indústria, não tem condição de mudar. Então eu queria que você, como o diretor-presidente da 7 Mais, falasse pra Dona Maria e pros demais ouvintes que não existe nenhum tipo de mudança no produto. O produto é o mesmo. Agora, o que que pode ter acontecido, ninguém sabe. Mas eu queria que você falasse de uma forma técnica, mas objetiva para ela que está em casa aí.
1: Sim, é. Se é original, né? Primeiro ponto. É. Comprou aonde?
0: Na casa do tempero.
1: Pronto, então é original. É, e o que acontece muito, Marcelo, com alguns clientes, é o uso constante do produto em determinado lugar.
0: Sim.
1: O lugar perde a acessibilidade, né?
0: Olha.
1: Perde. Então, se você usa demais, perde aquela acessibilidade, aquela primeira ardência, né? É, e tem algumas áreas do corpo também que a ardência é diferente. Se você passar no braço, não arde tanto como passar nas costas. É interessante isso, né?
0: É.
1: Mas acontece. Então, o primeiro ponto é saber se é original. Se for original, você comprou com o Marcelo, é original. Pode estar ocorrendo isso. Mas o efeito, o importante é isso. É o mesmo, porque a fórmula não mudou nada. A gente não muda a fórmula em nada. Então o que pode ter ocorrido é isso aí, Dona Maria. Né? Tanto se ela passar ali, o lugar perde um pouquinho de sensibilidade. Né? Sim, Priscila, pode ir. Priscila pode falar também
2: isso
1: sobre isso.
2: Isso mesmo. É, nesses casos aí, a sensibilidade está envolvida, porque vai depender também do nível de dor que ela está no local, que acaba alterando esta sensibilidade. Sim. E também com que frequência a senhora está usando, né? Geralmente aí eu recomendo 3 vezes ao dia, quando a pessoa está com muito dor, até 5 vezes ao dia. Então, assim, se você pegar um período de 12 horas, vai dar um espaço aí pelo menos de 4 em 4 horas para estar aplicando no local da dor. Então tem que ter esse controle na quantidade, no horário aplicado, porque senão pode acontecer isso, Dona Maria. A senhora pode achar que não está fazendo mais o efeito, mas ela continua fazendo o efeito, porque a fórmula é a mesma e a fórmula não muda, tá bom?
1: Exatamente.
0: Tá vendo, Dona Maria? Assim, eu fiquei, rapaz, pensa no cabra que ficou inculcado com isso. Eu fiquei agoniado, porque se tem uma coisa que eu não faço é tratar ninguém mal.
1: Claro.
0: Não faço. Né? Mas assim, às vezes, na hora que você... Eu lembro que no dia estava cheia a loja, eu estava atendendo algumas pessoas, uhum. Eu falei com ela, olha, o mesmo lote, a mesma pomada, eu acho que deve ter alguma coisa. Aí ela falou assim, é a sua resposta, eu fiquei com aquele pensamento.
1: Não, uma coisa que acontece também com a Fundação Caetano, ela tem dentro dela óleos essenciais, né? Muito óleo essencial ali dentro.
2: Isso.
1: Então assim, tem a parte gelatinosa, né? Que é a Sim. parte ali, e tem um óleo. Então muitas vezes condensa, né? Compensa ali, o óleo sobe. Então, se você pode dar aquela balançada para que misture ali Sim. com, entendeu? Com a parte gelatinosa da pomada. Isso pode
2: o
1: acontecer
2: gel,
1: também, né? Com o gel.
2: O dia gel muito, e a pomada.
1: O gel e a pomada. Uhum. Um dia muito quente, Marcelo, a tendência do óleo é separada da parte Sim. do gel, uhum. né? Então, sacode ali, pá, porque é um produto 100% natural e pode acontecer isso.
0: Pronto. Isso. Tá de falar, né, Dona Maria? E continue usando os produtos aí da 7 Mais Produtos Naturais. Mas já que estamos no assunto, nem vou perguntar o que vocês vieram fazer aqui hoje. Falando da pomada, que é um tratamento de fora, uma massagem, que é a coisa imediata. Mas Dona Maria pode dar uma melhorada isso também, cuidando de dentro para fora.
2: Isso mesmo,
0: Como
2: Marcelo.
0: É que funciona isso, Priscila?
2: De dentro para fora. É o óleo de avestruz da Amazon Struction, pelas 7 Mais Produtos Naturais, vai trazer esse benefício para Dona Maria e para muitas outras Marias e João, né? O óleo de avestruz, ele contém o ômega 3, 6, 7 e 9. E o ômega 3, ele tem ação anti-inflamatória. Então, para você que sofre com essas dores há muito tempo, dores constantes, o óleo de avestruz vai conseguir te ajudar. E você vai estar fazendo uso dele 3 vezes ao dia. Eu falo óleo, pessoal, ele é um óleo, sim, ele é um óleo retirado da gordura do avestruz. Mas este óleo está dentro da cápsula.
1: Isso é importante, né?
2: Então, sim. você vai ingerir a cápsula e lá dentro dela é o óleo do avestruz. Aí você vai tomar no período da manhã, no período da tarde e no período da noite. Desta forma, contribuindo para o alívio das suas dores, mas o óleo de avestruz, ele traz outros diferenciais para a sua saúde. Ele também contribui para a prevenção. O óleo de avestruz te ajuda a prevenir o Alzheimer, te ajuda a prevenir doenças cardiovasculares, te ajuda a prevenir a diabetes, o colesterol, a pressão alta. Por exemplo, eu não sofro com dores crônicas, mas eu estou pensando em prevenção. Então, eu estou fazendo uso do óleo de avestruz diariamente 3 vezes ao dia. Desta forma, você estará contribuindo.

0: contribuindo para trazer essa prevenção e esse cuidado.
1: Só para pegar no gancho aí, na embalagem, na rotulagem, pede a prescrição 3 cápsulas ao dia.
0: Uhum.
1: O que é que acontece, o que pode acontecer quando a pessoa diz, não, eu só vou tomar uma, ou só vou tomar duas? O que se recomenda são 3. O que é que pode acontecer?
0: Por ser natural, esse cálculo, a gente não pega e fala assim, ah, você deve tomar 3. Tem todo um cálculo feito ali pela cápsula, pela dosagem. Então, ele vai fazer o efeito com essa dosagem das 3 cápsulas por dia. As 3 de vez não, é 3 por dia no período.
1: De manhã, meio-dia e à noite.
0: Então, uma só não será suficiente, tá? Porque foi, tem todo um processo, todo um estudo, né? Referente a essa dosagem diária. E uma cápsula só não é suficiente para apresentar o resultado esperado que a gente fala aqui. E além disso, é importante 3 vezes ao dia, é importante também realizar o tratamento. Tomar todos os dias. Acabou o frasquinho, vai lá novamente, compra outro.
2: Viu, Marcelo, falando desse processo de dosagem, todo o processo de dosagem não é determinado pelo fabricante, não é determinado por nós, não. É pela Anvisa, né?
0: Uhum.
2: Se você olhar no Olho Avestruz, atrás tem um número de autorização da Anvisa.
0: Uhum.
2: Né? Então, assim, nós vamos até falar isso pra frente, Marcelo, a partir de setembro agora, do mês que vem, todo suplemento tem que ter notificação da Anvisa e autorização da Anvisa. Todo, vai ter que ter um númerozinho ali.
1: Ótimo.
2: Ó. Se você for lá comprar um suplemento e olhar ali no fundo, não tiver um número de autorização, não está regular.
1: Bom, ótimo.
2: Então, assim, essa dosagem não é eu, né, Priscila, não. Foi feito um estudo, a gente manda o suplemento, né, para a Anvisa autoriza, fornece o número de fabricação. Depois disso...
1: É que vai se fabricar.
2: Vai se fabricar, né? Então, o negócio não é bagunçado, não. Agora, eu queria dar um testemunho aqui, Marcelo. Eu tive que fazer uma... Essa semana, a Priscila está sabendo disso. Tive que fazer uma pequena cirurgia, né? Tirar uma gordurinha que estava nascendo nas costas e tal. Aí eu falei, rapaz, um é medroso, né? Mas tem que tirar. Minha Bira falou, rapaz, tire, porque isso cresce. Né? Eu falei, rapaz. Eu fui tirar, beleza. Cara, fiz uma coisa pra tu, viu? Meu amigo. Eu não sei se todo mundo comente a mim, viu, rapaz? E ali fez deu anestesia e tal. E eu não senti nada. Na hora você não sente nada. Quando foi à tarde, Priscila. Meu amigo. Começa a queimar.
1: Nossa, aí imagina já.
2: Né? Aí eu fiquei lá, escute só.
0: Pelo nível do frio, você tira o nível da dor.
2: Eu quero dizer como eu estou agora.
0: Coach aí.
2: Foi antes de ontem, né?
0: Ah.
2: E aí, rapaz, eu cheguei, Priscila. Fiz ali toda curativo, né?
0: Uhum.
2: E beleza. Falei, poxa, de tarde tava com o braço doendo. Quando foi no outro dia, a recuperação. Falei, rapaz. Hoje eu levantei. Aí a gente fica logo gozado, né? O nível de recuperação e cicatrização, impressionante, Marcelo. Deixa eu ver, né? Quando a pessoa tem a saúde, a gente vai falar disso agora, né? A saúde regular, controla os níveis de açúcar no sangue, a cicatrização é muito mais rápida. Eu peguei 7 pontos nas costas, né? Quanto mentiroso, não tá aqui pra todo mundo ver, né? E a cicatrização é absurda. Então, assim, se você cuida da sua diabetes, né? Mantém os níveis de açúcar regular, você vai ter uma cicatrização mais rápida. E aí entra o óleo de avestruz, né? Entra os produtos da 7 Mais Produtos Naturais. Por isso que é interessante você cuidar da sua saúde.
1: E também, todavia, a gente fala aqui da questão da boa alimentação.
2: Sim, claro. Não,
0: sim,
1: eu vou trazer um testemunho aqui do meu amigo Diarone.
2: Conheço demais.
1: Trabalha no Bradesco.
2: Sim.
1: Ele tá na roça. Ele tá na roça. Não quer mais nada, só na roça. Ele passou e chegou lá onde ele faz o mix de semente dele. Ele faz toda a mistura dele. Ele falou assim, Marcelo, a médica me disse que tá estudando tirar a medicação que eu tomo aqui. Porque minha alimentação é perfeita. Os exames têm batido tudo certinho. Que ele é pré-diabético. E ele falou assim, rapaz, eu tô tomando a medicação. Ela disse, tá estudando já tirar. Então, ou seja, veja só, tá se livrando possivelmente de uma medicação.
2: Sim.
1: De um farmacêutico lá. E vai ficar só no natural dele, numa boa alimentação. E nas atividades do dia a dia, que já é um exercício físico, né? Quem roça, vai pensar que não trabalha, trabalha, viu, filho?
2: Já nem conheço demais.
1: Vamos pro sítio pra descansar a compra que tu vai
0: ver. É cilada, Bino.
1: Mas vamos lá, Priscila. Qual o recado pro povo hoje?
0: Bom, só pra finalizar esse gancho aí de...
1: Deixa eu atender logo o ouvinte. Alô, bom dia.
3: Bom dia, aqui do Rádio Baiana.
1: Ô, Tonho, tudo jóia?
3: Rapaz, Vou lá pro Gilmar, que tem um cara que mais faz essa propaganda desse ano se pegador é eu.
1: Ó, oh, esse santo que é essa que eu tô vendo.
3: Eu tô te falando, eu já passei pra mulherada do grupo, pra o povo da roça. Teve lá no Machadinho mesmo, na região que eu tô frequentando agora, quatro pessoas já compraram, eu que levei. Entendeu?
1: E o quê?
3: Eu faço a propaganda, Gilmar, passa aqui, não fala nada. Não
1: olha pra isso. Agora me diga, você não conhecia o Elixir Pegador, o que foi que aconteceu em sua vida após o uso do produto pra tu tá indicando pra todo mundo?
3: Eu posso te dizer que a propriedade melhorou muito, principalmente no rendimento pra correr. Esse pra mim é essencial, velho. Melhorou, eu não tenho nem o que dizer. É muito, muito bom.
1: Beleza. Mas vai ter a corrida agora, vamos falar sobre corrida.
3: O pessoal fala também que serve pra namorar, né? Também serve. É. Melhorou, cadê o rendimento?
1: Beleza, valeu. Vai ter a corrida agora, viu? Aí eu quero ver se você é bom agora.
3: Eu já me inscrevi, meu filho. Abri a inscrição e eu fui lá e puf.
1: Já tô fez?
3: Esperando dia.
1: Pelo menos na inscrição tu tá chegando em primeiro. Agora vamos ver na corrida.
3: Mas eu, ô Marcelo, não vai chegar no pódio, não. Tu acabou de falar aí, cuidado da saúde.
1: É verdade, verdade.
3: E fala
1: tô
3: com
1: calma.
3: O Gilmar,
1: vai
3: falar de
1: vai
3: nele, viu?
1: Não.
3: Eu vou falar com o Chico.
1: Já entendi, já recado. Valeu, Tom. Um abraço. Agora, Oxoli, Tom era da região cá de baixo do...
4: Do Dojo.
1: E agora tá cá no Machadinho.
2: É.
1: Tô entendendo.
2: Aí é o pegador.
1: É.
2: Tá fazendo efeito.
4: É. Andar lá com o Rick Ego,
2: né? Marcelo, o cara começa a andar assim, rapaz. Eu já andei muito a pé, viu?
1: Não, mas é de carro, é de carro.
2: Não, andava a pé.
1: Viu? Na eu época.
4: Ia, é. Tá mais ligeiro, por isso que ele já tá mudando.
1: Esse bairro novo aí que me diga. Ô, Jesus. 7-5, vamos lá, Priscila.
0: Bom, pra gente finalizar aqui sobre o nosso óleo de avestruz, lembrando que ele é... Gente, eu perdi a linha de raciocínio. Ele é 100% natural. Gilmar falou sobre a cicatrização, né? A recuperação. A gente leva esse benefício, lógico que o óleo de avestruz, ele proporciona essa boa cicatrização. Ele contém um ômega 7, que ajuda... O ômega 6 ajuda na regeneração celular da pele. Mas quando a pessoa ela pratica atividade física, ela tem uma vida saudável, ela tem uma alimentação saudável, como o Marcelo enfatizou, isso contribui muito, pessoal, para uma boa recuperação, para uma boa cicatrização. E o óleo de avestruz, de forma natural, ele vai te ajudar, Gilmar, nessa regeneração celular. Porque aí, como foi feito um corte, né, levou 7 pontos, um corte grandinho e tal. Então, ele vai estar te ajudando aí a recuperar e a essa elasticidade da pele para que essa cicatrização seja boa, seja uma cicatrização rápida, né? Rápida e correta, né? Da forma correta que o nosso próprio corpo produz. Então, o óleo de avestruz, ele entra aí para estimular essa produção das células de regeneração. E o melhor de tudo, que ele faz isso de forma natural. E olha, tá aí, lá na Casa dos Temperos, ó.
1: Tem. Aí você tá fazendo propaganda. Mas ela fez a dela também, então ela tá retribuindo.
2: Buscar com abatimento nessa propaganda.
1: 7:06, 7:06 na Bahia. Mas tem novidade chegando aí.
2: Tem novidade. Lançamento. Dia 13 de setembro, Marcelo.
1: 13 de setembro.
2: TZ Max, lançamento.
1: TZ Max. O que é TZ Max?
2: TZ Max é um suplemento como o LX Pegador. Aí vai ficar aquele. Já tá no ar, né? Todo mundo pergunta, vai mudar o nome do LX Pegador?
1: Não, pergunta agora, vai mudar o nome? Tu vai concorrer consigo mesmo? Tem diferença? O que é que vai acontecer?
2: Não, vai mudar. Claro que, o primeiro ponto, né, Marcelo? Nós não vamos deixar de vender o LX Pegador de uma hora pra outra, não.
1: Ele vai continuar.
2: Vai continuar, a gente vai acabar o estoque, né? Até ali dezembro a gente acaba tudo. Mas aí vai chegando o TZ Max. Mesmo efeito... mesma forma, não muda nada, atenção.
1: Aí agora
2: não muda nada.
1: Tem que perguntar. É obrigado a perguntar. E por que mudar?
2: Bom, aí a grande pergunta é por que mudar. Nós tínhamos um problema com o LX Pegador. Qual era o problema? O nome. Algumas pessoas. Primeiro, o que aconteceu, né? O LX Pegador foi desenvolvido por uma parcela da nossa população, que eram as pessoas, os homens, tal. E as mulheres começaram a tomar conta. Você vê nos programas que a gente chega. 60% da participação é mulher. Sim. É impressionante.
1: E a vinda de Priscila contribuiu para
2: isso. Exato. Então, só que tinha um problema com preconceito. Não, mas pegador é para homem. Mulher não quer usar. E quando a pessoa ia na farmácia para comprar, ficava com vergonha de pedir o LX pegador. Sim, uma mulher.
1: Sim, eu já presenciei isso. Já,
2: não foi?
1: Já.
2: Então, assim, outra coisa. Teve até um caso, velho. Sempre daquela minha história. A mulher ganhou uma amostra. Deixou ali no carro, um consolezinho do carro ali. E o marido pegou. Pra que isso? Então, assim, então nós pensamos, poxa, a gente conseguiu atingir um público. Os homens, conseguimos atingir o público das mulheres. Os jovens, o pessoal de academia. Só que o pessoal de academia é meio preconceituoso. Ah, negócio de pegador é pra velho. E começaram a usar. Então nós percebemos essa barreira no nome. Falou, suplemento tem que alcançar todo mundo. Tá alcançando todo mundo. Então nós vamos aí trocar o nome. Que é o nome mais fácil de pedir na farmácia. Vamos dizer assim, né? Eu quero um TZ Max. Eu quero o LX pegador. A gente tinha vergonha, Marcelo. Você contou o caso do cara que chegou lá e ele falava o quê? Eu quero aquilo ali.
1: Mostrar,
2: eu quero
1: o negócio ali. Tira a caixa, me dá só o vasinho só. Já adiantava. É assim.
2: Aí me falaram assim, Gilmar, você é maluco. Você tá... Não, não sou maluco, não.
1: Porque é arriscado.
2: É arriscado. Mas a gente conhece o produto que a gente tem.
1: Porque se a pessoa perguntar, mudou alguma coisa? Vai mudar a forma?
0: Não, nada. O cavalo vai estar lá, viu?
2: Cavalo tá lá na caixa, o cavalo não sai, né? A potência tá lá na caixa, a fórmula é a mesma. A caixa é quase idêntica, você vai abrir, tem ali
1: só
2: o dizer.
1: Só muda o nome.
2: Isso. Por quê? Porque a gente quer alcançar essa galera toda. Inclusive, aí, o lançamento vai ser no dia 13, sim, aqui em Piauí, na corrida.
1: Vai ter uma corrida.
2: Vai ter uma corrida.
1: TZ Max.
2: Vai ter premiação, primeiro, segundo, terceiro lugar, entendeu? Vai ter... Mas, rapaz, o negócio vai ser um negócio bonito, viu?
1: Agora não é porque tu é o dono que tu vai ganhar, não. Tu sabe, né?
2: Não, eu não vou fazer... Não, eu vou correr. Não? Vou ficar só na treta. Vou correr.
0: É, disse que o pessoal... Agora? Não, mas eu perguntei. Eu falei, se eu vou correr, eu vou receber o prêmio? Não. Quem trabalha na 7 Mais não vai receber prêmio, não.
1: Não, ele pode até ganhar a corrida, mas o prêmio ele não leva.
2: Tu deu parceiro lá, nós estamos conversando, fazendo a estrutura lá com o... Ah, vamos chamar o Jonas também para estar aqui, vamos? Jonathan. Cara maravilhoso.
1: Meu gordinho.
2: Ele vai estar aqui também, viu? Antes da corrida, falando um pouquinho. E aí o parceiro lá da 7 Mais... É, rapaz, todo empolgado pra... É, Gil, eu vou correr, viu? Aí eu olho pra cara dele, né? Você vai correr pra onde, rapaz?
0: Ah, eu lembrei!
1: Não, mas ele pode correr.
2: Eu tenho que correr, vou fazer a minha inscrição.
0: Observa, vai, continua.
2: Você vai trabalhar. Aí chega a outra lá também. E aí, como é que faz pra fazer essa corrida? Eu falei, correr? Ninguém da 7 Mais vai correr, não, rapaz. Vocês vão trabalhar. Então, dia 13 de setembro, Marcelo. Eu não sei.
1: Aí não é só uma corrida.
2: Não, é um lançamento desse produto, né? Para o pessoal ver, experimentar. Vai ter distribuição de amostra para as pessoas verem. Inclusive, assim, o que a gente vai fazer? É, a partir de setembro, quando você comprar um LX pegador, você vai ganhar uma amostra do TZ Max.
1: Do TZ Max.
2: Ah, Gilmar, se nós vendermos 3 mil pegadores na região, nós vamos dar 3 mil amostras.
1: E vou logo lhe apertar aqui, porque assim, ó, tem um pessoal mesmo da limpeza pública. Eu falei que eu presenteava com a amostra, porque aquele emprego, aquela... Atividade não é fácil,
2: você
1: correr ali o dia inteiro. E aí eu falei com ele, olha, as amostras não tá tendo mais, porque tá mudando o produto, e aí vai chegar. Ele falou, rapaz, pergunta o dono se não vai mudar logo isso, não.
2: Eu pensei que era um segredo, mas todo mundo já tá sabendo.
0: Os já tá rolando, né?
2: Lá no Instagram, não vai mudar o nome, não. Eu falei, mas rapaz...
1: Pois é, que esse pessoal tá da expectativa das amostras.
2: Uhum. Vai ter amostra.
1: Que foi uma sacada de mestre pra mim falar até hoje.
2: Vai ter amostra, vai ter premiação. Rapaz, é um negócio legal, né? Tu tá com o negócio...
0: Tô sim. Só pra deixar a data, né? 13 de setembro, tá, pessoal? As inscrições já estão abertas. 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A largada vai ser da Praça Rui Barbosa, o circuito de 5 km.
1: Olha.
0: Vai ter premiação geral, vai ter premiação para categoria 18 a 29, 30 a 39, 50 a 59, 40 a 49 e 60 a mais. E vai ter masculino e feminino. Gilmar, só as medalhas,
2: todo mundo que for participar da corrida
0: vai ganhar a medalha, né?
2: Mais 250 pessoas.
1: Não importa.
0: Eu acredito que vai dar mais.
2: Não, mas assim, ó, eu tava surpreso com as primeiras horas.
0: É, por isso.
2: Rapaz,
1: já passou de 100.
2: Não, nas primeiras horas.
1: É isso,
2: quando abriu ali, o menino falou, abriu. Não, foi 17 pessoas nas primeiras horas. Ali.
0: Então.
2: Eu não sei mais porque eu não acompanho.
1: É John
2: John e Kevin, que é o...
1: Pronto, John!
2: Então, assim, mas nas primeiras horas, Quando abriu, foi meio-dia, quando deu ali...
1: Não, se tem um pessoal fiel aí, esse pessoal do atletismo.
0: É.
2: A Itaúna também já entrou pelo meio, apoiando. Quando foi ontem, já começou um bocado de gente. Rapaz, eu falei, rapaz, vai dar muita gente.
0: Vai, vai, vai, vai dar muita... E vai ser lindo, né? Vai ser muito lindo. Vai. E assim, a Sete Mais Produtos Naturais é de Piauí. Trazer esse evento pra Ipiaú, olha só, até perdi a concentração, viu? Aí, vai... É, trouxe.
2: Não, não.
0: Tá sem açúcar, Tom?
2: Fala pro ouvinte o que tá acontecendo, Marcelo.
0: Que a gente
1: Chole só obrigada, daqui, Chole. Foi fazer café. Voltou aqui.
2: Trouxe café.
1: Cuidado que o golpe é certo. Isso aqui é programado.
2: Vou embora.
1: Ele tá aqui escondido, vou estar aqui servando. Não é que termina aquele que faz na frente. Um
2: cafezinho cheiroso,
0: rapaz. Cheiroso.
2: Fiquei até com medo.
1: E eu ia falar isso agora, tô com medo já. Não, quando ele começa a falar bonito, falar as coisas difíceis que dá. E pior que dá certo no dia. E fazer café. Tem coisa, viu?
2: Aí manhã já dizia, manhã diz assim, essa arma quer vela.
0: E tá bom o café de Chole, viu?
2: Tá
0: bom. E aí vai ter essas premiações, categoria masculino e feminino, e as inscrições já estão abertas. É, corram para fazer inscrições de vocês.
2: Lá no Instagram da 7 Mais, né?
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1: Bom dia, se tiver o link, manda para mim, não tem o tal do Instagram, mas...
0: Pronto, vou mandar o link pra Marcelo e Marcelo vai mandar pra você agora. Vou fazer isso agora.
2: Eu sou meio bravo com esse negócio também, né?
1: Matuto,
2: né? Mas eu fico recebendo as notificações lá no meu tablet. Todo dia, 5, 6, 8, 9, 10 pessoas seguindo a 7 Mais. Eu fico impressionado.
1: É bom, isso é bom.
2: Que negócio legal, né, velho?
1: Tá aqui, ó, o homem do Tadala. Bom dia, vou experimentar esse produto, experimente. Quando eu falo do nome do Tadala, que é uma medicação, esse rapaz aqui, esse aqui é de verdade. Esse tem que tomar.
2: É?
1: Se não tomar, morre. Não, é que ele tem problema cardíaco.
0: Ah,
1: tá.
0: Ah,
1: então, assim, esse aqui é prescrito. Cirlei Lopes. Viu, Cirlei? Esse aqui.
0: Uhum.
1: Quem é, velho? Pra quê? A gente tem que botar lá, então.
2: O Marcelo?
1: Já pode botar? Tu ouviu?
2: Ô, Marcelo, ontem eu estava... Viu Priscila e Marcelo?
0: Sim.
2: Falando, eu comprei um fone de ouvido. E aí a gente, quando compra um negócio, rapaz, não sei o que acontece com vocês,
1: ouvintes.
2: Não, toda hora a gente quer saber que hora chega.
1: É besta.
2: Eu não sei se acontece com os ouvintes.
1: Agoniado.
2: Toda hora não lá, rapaz. Tá chegando, tá em tal lugar. Eu falei, rapaz, isso é um visto desgraçado que a gente tem, né?
1: Tu sabe o que foi que eu comprei, que eu fiquei imbecil.
2: Foi.
1: Tu falou que um fone de ouvido. Uhum. Não tem nada a ver. Não tem nada a ver. Eu comprei aquele, um processador.
0: Processador de computador, né?
1: Não, de cozinha.
0: Aham.
1: Pra triturar, não sei o quê. Porque eu tava fazendo um produto lá e eu tava.
2: Senta que lá vem a história.
1: Não, eu tava usando liquidificador. Aí peguei emprestado da pessoal de cima, do povo de cima, né? Dos cunhados.
0: Uhum.
1: E aí foi testar.
0: É bom assim. Oxe, bora em cima, né, Marcelo?
1: Aí eu falei assim, rapaz, eu vou comprar um negócio desse aqui, ó. Porque o que eu faço aqui, ele me ajudou bastante. Comprei. Aí falava que chegava com 3 a 4 dias. No terceiro dia eu já tava agoniado.
2: Cinco minutos
1: chegou,
2: tava vendo.
1: Não chegou, não. E olha no negócio lá da internet, nada. Foi um processador. Olha que coisa, rapaz. É o daqui agora com fone de ouvido.
2: Sim, mas deixa eu lhe falar sobre fone de ouvido, né? Mas não tem nada a ver com fone de ouvido, tem a ver com Alixir Pegador.
1: Olha.
2: E aí, cara, eu tava lá no Mercado Livre, né? Falei, Alixir Pegador, falei, alguma farmácia que tá vendendo. Tem muitas pessoas que vendem pela farmácias que vendem pelo Mercado Livre. Daí eu entrei lá e comecei a ler os comentários. Você tá louco, velho? Espetacular, né, velho? Você vê um produto saído de Piauí, Brasil todo falando, rapaz, espetacular, rapaz, maravilhoso, não sei o quê, bababá. Falei, gente, é muita coisa boa, né? Então, assim, é um produto como o Tony, que sempre tá participando aqui, como os ouvintes. Que...
1: E no mundo dos naturais, um feedback é fundamental para o sucesso do produto. E por falar nisso, aí, ó, esse daí, ó, esse sujeito que vai falar aqui agora, ele, lembra daquela promoção? Que você, tu tá me devendo algum produto ainda?
2: Olha lá ele.
1: Eu vou procurar.
2: Aí, agora,
1: tu lembra daquela promoção? Que a promoção foi fiado, tu lembra?
0: Ele pagou, não, mandei, Marcelo.
1: Pagou?
0: Não,
1: ele ficou devendo
2: um. Cigano,
0: então...
1: Não, ficou devendo um.
0: É, isso.
1: Dele, Joilson.
0: Ficou? Eu não acredito.
2: Não, mandei.
1: Não, ele ficou devendo um óleo de avestruz. Cara. Ficou devendo.
0: Ou a promoção fiado.
1: Foi, a promoção fiado que ele faz aqui, viu?
2: Esse negócio.
1: E quem ganhou foi esse rapaz aí, ó.
0: Foi
1: só ele? Que um dos ganhadores foi ele. E esse daí, eu falei assim, ó, ele mora na roça.
0: Uhum.
1: Só que no dia que vocês saíram aqui, quando terminou o programa, que eu chego na porta, é ele. Na porta.
2: Já tava na porta?
1: Já tava na porta.
2: Nossa, é The Flash?
1: Aí eu falei assim, olha, quem chegar primeiro escolhe.
0: Foi, verdade.
1: Não foi?
0: Foi.
1: Ele escolheu o quê? O Elixir pegador. Ah, e agora ele fala do produto. Fala, Milton!
5: Ô, Charlie, bom dia, Charlie. Mostra esse áudio. Mostra esse áudio aí, esse rapaz aí e Marcelo aí. Assunta. Eu sentia muita dor no corpo quando eu levantava de manhã, que eu não aguentava. Quando eu comecei a tomar o Elixir pegador, aí, quando foi essa semana passada, fomos com minha esposa. Falou, Nildinha, eu não tô sentindo nada. Tô sentindo dor que eu levantava. Oi, oi, oi. Hoje, graças a Deus, levanto, ganho um minuzinho de 15 anos. Corpo leve, sem sentir dor, sem sentir nada. Graças a Deus. E ganhei um de Marcelo aí, tô perto de acabar. Quando eu acabar, vou comprar outro e tomar de novo, que é bom. Não vou faltar agora, senhor Elixir pegador. Aí fala, ah, Elixir pegador é pra isso, pra homem, pra poder fazer sexo, mas é mentira. Isso aí, pra essas dores que a gente sente também, é ótimo, ótimo mesmo. Tem bom, coisa... bom, bom, de boca cheia.
1: Tem coisa melhor do que um testemunho desse?
6: Aí,
1: e ó, foi um sorteio, olha o que eu falo aqui.
0: Uh-huh.
1: Foi um sorteio.
0: Tá vendo, Gilmar? É. Um sorteio.
1: É. É. Eu pego o pé dele. Mas fiado não, fiado não.
6: Fiado só amanhã.
1: Eu tô aqui atrás.
6: Ei. Deixa eu falar aí, ele falou uma coisa interessante, né? Quando a gente fala do produto, aí a gente começa a falar dos efeitos do produto a partir dos testes, a partir das vitaminas que estão ali, né? A partir de... E aí a gente começa a falar de dores nas pernas, cãibras, tal, tal. Pessoal, tá, é muita coisa esse negócio, rapaz.
0: Uhum.
6: Fala da parte sexual, né? Então, assim, é, ele se deu muito bem. Tem gente que diz assim, na parte sexual eu não preciso, né?
0: Uhum.
6: Pô, então ele se deu bem na parte das dores ali, dores nas pernas. O pessoal que trabalha em roça, né? Cara,
1: é, não é fácil, tá no não. Curral, não, não é
0: no curral. Curral.
6: Tem prova, né?
0: No curral já.
6: Exato. Então, assim, se deu muito bem. Isso é muito bom. E o interessante, Marcelo, que a gente não combinou com ele.
1: Não.
6: Uhum. A gente não... Né, não
1: tanto
6: não
1: que fez... ele mandou no da rádio.
6: Isso. Uhum. Da... E isso aí, Marcelo, é no Brasil todo. É impressionante, eu louvo muito a Deus, agradeço a Deus pelas bênçãos que ele tem me dado, agradeço a Deus por tudo que ele tem feito na minha vida e por ter trazido os produtos, me mostrado produtos que realmente funcionam, porque assim, né, quando eu fui lançar o Elixir pegador, um segredo aqui, eu liguei para os laboratórios, comecei, fui, visitei laboratórios, aí um laboratório, não vou falar nome, claro, evidentemente, me disse assim, não, rapaz, a gente vai fazer um produto C, tem um produto B, esse produto C aqui, ó, a gente vai vender pela propaganda, assim, mas eu perguntei ele assim, funciona? Não, a gente vai vender pela propaganda. Eu falei, meu amigo, eu quero um produto que
0: funcione.
6: Ah, mas esse produto aí a gente vende pela propaganda. Olha a conversa.
1: Uhum. Então não adianta.
6: Falei,
1: olha que pergunta, adianta, chegou, né, aqui velho? Agora pra Priscila.
0: Eita, bora lá.
1: Ainda falou assim, Marcelo, não fala meu nome, mas eu conheço a bênção aqui.
6: Uhum. Assim,
1: não,
6: dela,
1: bom dia. Pergunta a Priscila. Minha mãe tem 84 anos. Ela sente muita dor no corpo. Ela pode tomar Elixir pegador?
0: Tá, vamos lá. 84 anos. Aí a gente vai precisar pensar, né? O que que ela tem desses 84 anos, se tem alguma doença crônica não transmissível? O que que eu vou sugerir? Que você verifique com o médico dela, pois o Elixir pegador é natural. Mas na sua composição tem a cafeína, sim, taurina, arginina. Então, quando a gente leva para essa idade de 84 anos, é importante consultar o médico, tá? Provavelmente ela tem um acompanhamento médico, o médico liberando, dando ok, o Elixir pegador é 100% natural. E aí, às vezes, ela tá pensando em tomar por conta dessa...
1: Das dores,
0: essa energia mais baixa, essa falta de disposição. Mas 84 anos hoje em dia, Marcelo, não a conheço, né? Mas 84 anos hoje em dia, às vezes eu olho e falo assim, nossa, eu pensei que a senhora tinha menos.
1: Verdade.
0: Eu olho assim... É...
6: Eita, Marcelo, você conheceu minha mãe, viu?
0: 83, dona Maria.
6: 83, tá. Mas se eu chegar nessa idade e dizer que a senhora faz as coisas, a senhora fala, ah, mas eu tô me sentindo assim. Eu falo, não, quer ficar nova, é? 84.
0: Ô, dona Maria, 83. E assim, se você olhar, você vai dizer assim, não, dona Maria tem 66. É. Maravilhosa. Então, os 83 hoje é diferente dos 83 de 15 anos atrás. Então, mas mesmo assim, é importante estar verificando.
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0: Viu?
1: Gente, algo mais a acrescentar?
6: Só alegria. Só já falamos da pomada, né?
0: É, falamos da pomada, falamos da corrida que vai ser.
6: Setembro.
0: Vai ser bonito. Agora a camisa do pessoal da 7 Mais vai ser diferente, né, velho?
6: É ver você com essas
0: histórias. Aí, ó.
6: Viu? Você só falando mais um pouquinho, vocês vão mudar de assunto. É, falou, vai trabalhar todo mundo ali.
0: Vai que cola, então, né, assim, Marcelo?
6: Se você chegar numa farmácia, por exemplo, aqui, Ilhéus, a gente comercializa já o Tesemax. Se você chegar lá em Ilhéus, aí vê lá, né? O cavalinho, Tesemax, o cavalinho, cuidado com.
1: Já tá trabalhando, já tá.
6: Isso, Ilhéus. É, Amargosa, né? Uhum. Deixa eu ver onde mais. É Tesemax.
0: É, Ilhéus, Amargosa, Cruz das Almas.
6: Lá já é Tesemax.
0: É, Uruçuca, Uruçuca. Tesemax.
6: Já vai trocando devagarzinho. Mas se você chegar na farmácia, atenção. Tá lá, Elixir Pegador e Tesemax. É igual? Sim. 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
1: É bom porque assim, já trazer. Faz essa campanha visual. Uhum. Porque tu sabe, né? O Tesemax é o MAX, né?
6: Isso.
1: Uhum. Aí vai um picareta, bota 2X.
6: Ah, faz.
1: É, faz. O filho do cão sempre faz isso aí, viu?
6: Mas qual é as características mesmo do Elixir Pegador? 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
1: 7+.
6: É, aquele negócio foi caro pra botar ali dentro.
1: Valeu, gente.
0: Valeu, obrigadão, Marcelo.
1: 7:24, 7:24 na Bahia. 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
5: 7h28 na Bahia, de volta com o programa Hora da Verdade. 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E agora nós vamos lá para Casa Fácil. 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
6: Bom dia, Marcelo! Bom dia, Charles! Bom dia, ouvintes da FM Piauí!
5: Depois do café, a mulher chegou, foi aqui!
6: É. Menino! Hoje a recepção foi top, viu? Top!
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5: A gata.
6: E ela não é tímida, não.
5: Não, ela vai, chama.
6: Veja, traz você até o estúdio. É. Já vem se oferecendo, chamando ela pro cantinho, assim. Gente, como isso? Mas é muito fofa. Muito fofa,
5: Anchieta,
6: educada.
5: A gata.
6: Qual é o nome?
5: Anchieta.
6: Anchieta?
5: Que é o nome da rua? Rua Anchieta.
6: Ai, meu Deus. Etinha.
5: É, porque ele tá falando de nome aqui, porque Simone é gerente. Ela é o subgerente, né?
6: O subgerente.
5: É Mariel?
6: Mariel.
5: É um nomezinho complicado, fácil, né, Xoli? Bom dia, Mariel.
8: Bom dia, Marcelo. Tudo bem?
5: Mariel?
8: Mariel. Fácil, pô.
5: É fácil?
8: Ninguém aceita, mas...
6: São vários nomes que ele recebe.
5: É Mariel, lá. Muriel, Mirabel, Maricel.
8: E, a gente atende por todos. Se não, tentar ensinar é complicado.
5: Complicado. 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
5: Deixa eu mandar um abraço aqui pro povo que uma hora dessa está se deslocando pra Darumeira, na Topique de Tuba. Bom dia pra vocês. Como é que o motorista tá se comportando aí? Tá dirigindo certinho? Qualquer coisa, fale com a gente, viu? Que de Tuba a gente cuida aqui. Professora Soraya, bom dia. Obrigado pela audiência. Neide Pereira.
10: Eu.
5: Bom dia.
10: Bom dia.
5: Como é que tá, vamicê?
10: Estou muito bem, obrigada.
5: Graças
10: Ei, deixa eu te falar ontem. Eu peguei...
5: Ontem?
10: Deixa eu te falar de ontem. Ei, tu entendeu? Não é doido? Eu tirei as fotos do que eu comprei com o dinheiro que manhinha me presenteou. Aí mandei a foto. Rapaz, manhinha mandou um áudio com uma risada. Ô, Neide, como é que você fez, minha filha, pra esse dinheiro render, parecendo a multiplicação dos pães?
5: Exatamente, que a gente perguntou.
10: Aí eu falei, ainda sobrou 154 reais. Esse 154 reais está certo pra comprar uma pipoqueira.
5: Pipoqueira, já assinei.
10: Claro. Eu vou ficar fazendo pipoca na panela?
5: Mas você tem espírito de rica. Tem espírito de rica e não é rica.
10: Ai, eu só sei que ela sorriu demais, rapaz.
5: Pipoqueira.
10: Quanto
5: é pipoqueira?
10: Hoje tem até de 80 reais. Mas eu quero uma de uma marca mais... Então tem de 150, 170, 200 e pouco, entendeu?
5: Rapaz, mas o pobre ousado é uma peste mesmo, né, rapaz? Por que não faz na panela tradicional?
10: Porque eu não quero, eu tenho o trabalho de lavar a panela.
5: A bicha é preguiça.
10: Obrigado. E fique ligado, que em breve eu comprarei uma máquina de lavar louças.
5: Com esse dinheiro também?
10: Não, com esse daí já acabou, né?
5: É, que não é possível. É. Uma máquina lavar louça?
10: Sim, sim, sim.
5: Mas eu tô dizendo, uma bucha e um
10: detergente
5: resolve na hora.
10: Pra minhas unhas ficar assim, pintadinhas o tempo todo. Tá entendendo, não?
5: Rapaz, eu vou te falar. É por isso que o Brasil não conserta.
11: Vamos pôr uma máquina pra forrar a cama.
5: É, pra passar roupa.
10: Ah, sim, vou falar pra vocês. Um robô.
11: Vai lavar teus olhos.
10: Um robô. Ei, Braga, um robô que passa pano na casa. Você já viu esse? Já viu que faz tudo?
11: Já. Yeah.
10: Então, eu vou comprar um daquele. Pra poder limpar embaixo da cama, que eu não gosto de ficar limpando embaixo de cama. Ele limpa tudo. Eu quero aquele robô que ele mesmo troca a água dele. Não precisa ir lá trocar, não.
5: Tinha um robô desse aqui, mas ele foi pra Seu do Bonfim. Correu. Foi. E um robô, esse robô até comprava panela. É, comprou 24 panelas e perdeu tudo, o robô. O robô não soube segurar as panelas.
10: Ele me deu, porque ele queria panela.
5: Te deu, não.
10: Deu sim.
5: Ele morava no recinto.
10: E daí? Diferente. Ele comprou e me deu de presente.
5: Devolva, você não gosta de lavar panela?
10: Muito tempo que o homem foi embora, como eu vou devolver essa
5: Devolva,
10: panela?
5: Devolva, bota no ônibus aqui, bota a nota fiscal, assim, ó, receba suas panelas aí, ó.
10: Tem graça, chega.
5: 7 horas 39 minutos na Bahia, 7h39, sábado, dia 8, em Córrego de Pedras, tem Asas Livres. E você é o nosso convidado.
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1: 7:39. Rapaz, Netão mandou um áudio aqui, rapaz. Cadê? Vou procurar aqui. Aqui, ó.
2: 4:30 da manhã aí, ó. Bom dia. 4:30 da manhã, a gente já na igreja pra assistir a missa de 5 horas. Eu e o gordo picolé. Mas foi ontem, que hoje a gente já tá aqui em Piauí.
3: Poxa, tá arretado.
2: Foi no dia de ontem. Hoje a gente já chegamos, era 9 horas da noite. Já estamos aqui na Labuta.
1: A procissão é quinta-feira ainda?
4: Eles só foram lá assistir a missa.
1: Ah, a missa de 5 horas da manhã, é. Mas na Lapa é missa toda hora. De 5 da manhã até a noite tem missa, viu? Bom dia, Marcelo. Estou ouvindo. E quem é tu que tá ouvindo? Deixa eu ver aqui. Ah, Fabiano. Lá na Pão e Mel. Lá na Padre... Rapaz, nunca mais eu tomei café lá na Padre de Cristiano. Quem tá sumido de lá também é o nego Paulo Solteralto. O neguinho parece que tá... Esse dia passou uns apertozinhos aí,
4: foi,
1: viu?
4: Eu só vim saber depois.
1: Eu e também, aí, porque ele não fala.
4: Aí eu encontrei com ele já na porta do hospital, ele já tá bom.
1: Já?
4: Tava lá pra poder pegar alguém que ele foi levar.
1: Mas ele também passou uns
4: apertos. É, porque ele faz serviço também de ambulância.
1: É. Deixa eu perguntar aqui. Aí,
4: mentira, viu, tá, gente? Brincadeira.
1: Nego safado, bom dia. Como é que tu tá? Tá bem? Cadê tua ex-mulher? Fala que eu mando um beijo pra ela aí, viu? Pra Sueli. Viu? Fala que depois eu vou dar uns agarros nela. Bom dia. Aí agora a bagaceira vem de lá pra cá, viu? 7:40 na Bahia, 7:40. Olha, é... Trazendo informação aqui, rapaz. É... Sobre o... uma regulação. Ei, rapaz, mas a regulação tá virada no estopor, viu? Tá virada no estopor. Mas um paciente que tá lá em Jequié, no Prado Valadares... Mais uma família procurou a reportagem do Giro Ipiaú para denunciar demora na regulação de pacientes pelo Sistema Público de Saúde da Bahia. O caso envolve José da Silva Xavier, de 58 anos, morador de Darumeira, que está internado há quase 30 dias no Hospital Geral Prado Valadares, lá em Jequié, à espera de uma transferência para a realização de uma cirurgia. Correção, a princípio foi divulgado erroneamente que o paciente estava no HGI. Na verdade, ele está no Prado Valadares. De acordo com familiares, José da Silva sofreu uma fratura no fêmur e a necessidade de atendimento em uma unidade hospitalar especializada. Só para resumir aqui, eu falo isso aqui, às vezes tem algumas pessoas que nem entenderam. O que eu falei esse dia foi o seguinte, ó, a regulação em si, ela é algo fantástico. A regulação. O que é a regulação? A regulação é você estar internado em uma unidade hospitalar, precisando de ser transferido para uma especializada, para aquele que você vai fazer, e ela garante essa vaga e fica mantida por 24 horas até a chegada do paciente. O problema é ter essas vagas. Esse que é o problema. Agora, o sistema da regulação é fantástico. O problema é funcionar. Faltando essas vagas aí, e nós estamos vendo aí famílias e famílias sempre procurando. Ou procura a imprensa, ou às vezes procura o Ministério Público, ou procura os dois para ver se ajuda. E é assim. E o que acontece muito também, que aí já fico retado, é com a participação dos políticos. Porque às vezes a família tá lá penando 15, 10, 20 dias, aí tem que pedir a um político. E tem deputados por aí que sendo se vangloriando, né? Ah, que eu mando lá no hospital de Piauí, que eu mando não sei aonde. Manda aí agora. Vai lá agora. Ajudar essa família de Darumeira que tá 30 dias. Independente se você teve voto lá ou não. É ano de eleição, né? Aí agora vai começar? Olha, eu vou te contar. 7:43 na Bahia. Ei, rapaz. A parentada de Neide tá virada no estopu, viu? Oh, Jesus.
4: As cobras?
1: As cobras. Mas, oh, como é que você sabe que a sua parentada... Tá vendo que ela sabe, Xole?
3: Tá ciente.
1: Pois é. E logo aqui em Piauí, você sabia disso?
4: É.
1: Em Piauí. É a décima cidade da Bahia. A Bahia tem 417 municípios. E Piauí está entre as 10 com mais registros de picadas de serpentes.
4: E se você for sentido a torre, onde vocês gostam de fazer caminhada...
1: Lá tem um bocado. Hein?
4: Lá é que tem cobra. Lá tem cobra de todas as espécies.
1: Pois é. E Piauí aparece na décima posição entre os municípios baianos com maior número de acidentes envolvendo serpentes. Entre 2021 a julho de 2026, no período, o município contabilizou 1.824 registros. É muito caso, gente. Conforme levantamento realizado com base em dados do Sistema de Informação de Agravos de Notificação, o SINAM, do Ministério da Saúde. Em toda a Bahia, foram notificados mais de 170 mil ocorrências envolvendo picadas de serpentes durante o intervalo analisado. Na maioria dos casos, que ultrapassa 160 mil registros, as vítimas não conseguiram identificar a espécie responsável pelo ataque. Isso aqui já é um problema, viu? Feira de Santana lidera o ranking estadual, seguido por Vitória da Conquista. De acordo com o levantamento, a quantidade de acidentes não está diretamente relacionada ao tamanho da população, já que apenas 3 dos 10 municípios mais populosos da Bahia aparecem entre as 10 cidades com mais notificações. Entre as serpentes identificadas, as do gênero Betopops, que inclui espécies conhecidas como a jararaca, como a caiçacas, cotiaras e urutus, foram responsáveis por 10.838 acidentes no estado. A jararaca é problema, viu? Em seguida, aparecem as serpentes do gênero Crotalus, popularmente chamada de cascavéis, Virgínia de Corte, com 1.331 registros. As cobras corais, olha outro problema, pertencentes aos gêneros do Micrurus, provocaram 305 acidentes. Os casos menos frequentes foram causados pelas surucucus dos gêneros lachezes, encontradas principalmente em áreas de florestas tropicais. Ao todo, foram registrados 97 ocorrências desse tipo na Bahia. O negócio não é fácil não, viu? Vai pensando. 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
1: 7h48! Vamos com o Ned Pereira e as informações policiais no programa de hoje.
6: Ned Pereira, a repórter que está onde o fato acontece. O ar que ela respira cheira pólvora. Para ela, medalha de ouro. Para os meliantes, pulseira de prata.
7: 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Vamos conferindo juntos as informações policiais. Gente, tu lembra, Marcelo, esses dias? Esse caso foi recente. De um cara que foi preso. Primeiro ele fugiu.

Em 19 de julho, em uma academia de um condomínio de Feira de Santana, imagens mostram um estudante praticando um ato obsceno enquanto uma moradora treinava. Após ficar foragido por alguns dias, ele foi contemplado com a pulseira de prata, foi preso. E a justiça converteu a prisão em preventiva no dia 27 de julho. Depois da audiência de custódia, o investigado afirmou estar arrependido e pediu desculpas à mulher. O caso continua sob investigação e caberá à justiça analisar as provas e decidir sobre a responsabilidade criminal do estudante. É complicado, difícil uma situação dessa, que você nem acredita, gente. Porque para tudo, viu? Porque a lógica humana às vezes parece que deu marcha ré, viu? Um homem é preso por importunação sexual dentro de uma academia, um crime revoltante que fere a liberdade e a segurança das mulheres. E o resultado disso é ele virar alvo de fãs, mandando cartas e e-mails para visita íntima na prisão. É inacreditável, viu? Eu vendo, não acredito não, gente. Enquanto a vítima precisa lidar com o trauma e com a exposição, o agressor ganha holofotes e pretensas admiradoras. Isso não é só um absurdo, é um sintoma doentio de como a nossa sociedade, em muitos casos, romantiza a violência e transforma criminosos em celebridades. Falta de empatia com quem sofreu a importunação e um completo desvio de valores. A justiça precisa ser feita no tribunal, mas a sociedade também precisa aprender a escolher melhor quem merece atenção. Gente, isso é um absurdo demais. E ontem, é um absurdo por cima de absurdo. Ontem eu recebi um vídeo, Marcelo. Um vídeo que eu falei, meu Deus do céu, não é possível. Por isso, cada dia que passa, vocês têm de ter cuidado com suas crianças. Não é a idade que você fala assim, não, ali é um senhorzinho. Esse daí tá acima de qualquer suspeita. Não, gente, tenha cuidado. Ninguém conhece ninguém. Gente, ontem eu recebi um vídeo onde um senhor, aqui no bairro Aloysio Conrado, Marcelo, ele está abusando de uma gata. De uma gata, você acredita? Nem os gatos estão tendo paz. Meu Deus, os crimes de zoofilia estão sendo praticados por idosos. É isso que eu falo pra vocês, é independente de idade. Então, uma confiança pra hoje, pra gente ter em alguém, tá difícil demais você confiar em alguém. Eu fiquei estarrecida. Eu fui vendo o vídeo várias vezes pra ver se era verdade uma coisa daquela. Um senhor de idade. Senhor, tome vergonha na sua cara. Tome vergonha na sua cara. Esse senhor aí que tá me ouvindo, o senhor ouve a FM Piauí. Eu queria saber a roupa que o senhor tava ouvindo. A vestido hoje, pra poder falar qual da sua roupa. Mas o senhor sabe que é pro senhor. O senhor que tava abusando de uma gata, tome vergonha na sua cara. Que velho relaxado, rapaz. O caso que chegou ao meu conhecimento é de uma gravidade extrema. E nós não vamos nos calar. Existem imagens gravadas que mostram um idoso, gente, abusando de uma gata. Um animal indefeso, tentando. E ele, a gatinha tentando se livrar dele sem conseguir. Ele grudado com a gata. Velho miserável, rapaz. Eu já fico logo revoltada. Mas eu tô me controlando aqui, tá? O animal tentando se libertar de todas as formas. E não se enganem, viu? Já como eu falei no começo. Idade não é escudo para perversidade. Quem tem a capacidade de cometer uma aberração dessa contra um animal indefeso é uma ameaça real para toda a comunidade. Amanhã, esse mesmo tipo de comportamento se volta contra uma criança, contra um idoso vulnerável, contra uma mulher. O perigo é social. A lei é claríssima. A lei sanção prevê de 2 a 5 anos de cadeia para maus tratos a cães e gatos e pena de reclusão. E o recado é direto. Além da Polícia Civil, o Ministério Público precisa ser acionado. O Ministério Público tem a obrigação legal de intervir, instaurar o procedimento e pedir a punição severa desse indivíduo. A população pode e deve denunciar, inclusive ao Ministério Público, em total sigilo, sem se expor. Portanto, você que está com vídeo, você que é dona da gata, se dirija até o Ministério Público, porque não pode ficar impune. É aí, outros animais sofrerão com esse senhor aí, que isso é um absurdo, e crianças também. Crianças também estão correndo perigo com um cidadão desse. Não importa quem seja ou a idade que tenha, crime é crime, covardia é covardia e a justiça precisa ser feita. Portanto, você tem a prova em mãos, não se cale, denuncie.
pra algo pior, se é que tem, existe algo pior do que esse aqui, né?

0: O vídeo é repugnante, rapaz. Um absurdo.
1: 7h59 na Bahia pra fechar. 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
1: Valeu, gente, a gente se fala amanhã, se Deus assim nos permitir. A todos uma excelente quarta-feira, né? Uma excelente quarta-feira. Tá tendo Feira da Agricultura Familiar. Venha pra cá, venha economizar, viu? Venha com a gente. Forte abraço, a gente se fala amanhã, se Deus assim nos permitir. Valeu, gente, beijos, tchau.

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0: Ok, a você ligado, bom dia! Olha, a partir de então, mais uma edição do Amarelinho Notícias. Aqui pelas ondas sonoras da IPIA UFM. Olha, você ligado, muito obrigado, valeu pela audiência. Portanto, a partir de agora, vamos chegando já com os principais destaques. O que acontece em toda a nossa região.
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0: Ok, vamos chegando. Nova lei cria o Pix Pensão para agilizar pagamento de pensão alimentícias, ou seja, agora a mãe que dependia aí do ex-companheiro para pagar pensão do seu filho, agora foi criado o novo Pix Pensão, que agiliza o pagamento da pensão alimentícia automaticamente. Dinheiro caiu na conta dele, caiu no Pix dele, agora a fatia do filho já é logo enviado. Olha também você que está ligado no programa. Vamos chegando ainda, trazendo na programação de hoje. Ibiratá, a prefeitura, através da Secult, promove o evento Sabor e Música, com cultura, gastronomia, e fortalece também a cultura e a economia local. Você ainda ligado aqui em nossa programação. Olha, o SUS amplia atendimento para pessoas com problemas relacionados às apostas online. Enquanto isso, Jequié, jovem morto a tiros dentro de casa. Educação que transforma, a Prefeitura de Itagi promove noite histórica para alunos do EJA. Ainda também você ligado no programa. Você acompanha Reginaldo Silva com o esporte. Homem suspeito de matar mulher com deficiência intelectual em Ilhéus é preso no Arraial da Ajuda. Você também, Polícia Militar, apreende armas durante operação em Itabuna. Joelso Caçador traz os aniversariantes do dia de hoje. E por aqui já tem Luiz Sérgio comunicando com você, você ligado no programa Amarelinho Notícias. Daqui a pouquinho também você já manda seu alô, participa através da nossa programação. Um abraço a você ligado em nosso programa. Já já ainda vou falar que vem São Pedro. Oxi, Luiz, não acabou? Ainda não. Ainda tem São Pedro pela frente. Onde, quando e quem toca, já já eu conto para você.

0: Ok, 34 anos, todos os dias, lado a lado com você. Olha, gente, muito bom dia, muito obrigado pela audiência. Agora estamos às 8 horas 23 minutos, 8h23. Um abraço a você ligado em nossa programação, chegando para esta quarta-feira, aos 5 dias do mês de agosto, com a temperatura nesse momento em Piauí, em nossa região, a 21 graus. Você ligado aí, tempinho frio, gostoso, mas para você que está ligado, nessa quarta-feira, segundo a meteorologia, promete um pouco de chuva, porém, até a próxima terça-feira não há previsão de chuva. E para você vendendo seu cacau, ganhando preço aí, o preço do cacau aumentou. Olha, o cacau certificado já está a R$ 401. Ó que maravilha. Olha, o preço do cacau já batendo ao preço de R$ 400. E o convencional a R$ 354,93. Alô, bom dia.
1: Alô, bom dia, tudo bom, Luiz Sérgio?
0: Bom dia, quem fala?
1: Aqui é o Luan Calhar, economista de Piauí.
0: Ô, Luan, fica à vontade. Que deva honra, Luan.
1: Deva honra, eu tô muito indignado, infeliz, insatisfeito com o Amarelinho. Com o radialista Amarelinho, Norma Dunes, filho do vereador, de 8 mandatos. Pode falar por quê ou todo mundo choque?
0: Aí é tu e ele, Luan. Aí é tu e ele. Aí é tu e ele lá, viu, Luan? Tu vai. Aí vai ser tu e ele lá, tá bom? Aí, é... aí vai ser briga, tu e ele, pessoal. Resolve tu e ele. Agora, 8h24. Você ligado aí no programa, participando ao vivo. Olha, você na sintonia, chegue pra cá daqui a pouquinho. 3 pessoas ficam feridas após carro sair da pista, descer ribanceira de 10 metros e capotar. Olha, a gente já chega para comunicar, já em nome dos maiores anunciantes de toda a nossa região. É você ligado aqui em nossa programação, tá bom? Olha, você ligado aqui, participando ao vivo. 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

0: Dia da Paixão. 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
1: É, vai ser top demais, viu? Um abraço a você ligado no programa. Você na sintonia, ainda eu trago o recado em nossa programação, em nome da qualidade para você ligado no programa, a qualidade total que você aí ligado no programa merece. 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
1: É, você pensa que acabou? 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São Pedro de Córrego de Pedra vai acontecer aí já no próximo dia 8. E você ligado aí em nossa programação. A Prefeitura de Ipiaú jogando duro. Valeu aí a Prefeita Larissa, Vice Orlando e toda a equipe. Valeu aí você que está ligado no programa. Um abraço aí. Valeu pela sintonia, viu? Um abraço. 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Olha também você que está ligado no programa. Rapaz, deixa eu mandar um abraço para meu amigo Pia aqui. Tá ligado no programa. Valeu aí pela audiência, nos acompanhando. Valeu pela sintonia aí. Olha, gente, já tem Joelso Caçador de Onça, já aqui no programa. Olha, também estará chegando aí, rapaz, uma grande cavalgada, dois amigos. Preste atenção.

0: aí a grande cavalgada aí. E você que está ligado no programa, se prepare. Vai ter uma grande cavalgada, dois amigos, top demais, viu? Valeu aí pela audiência, grande cavalgada. E você que está ligado no programa, inclusive nosso amigo Leandro, né? Um abraço, Leandro, toda a equipe aí já organizando essa grande cavalgada. E você que está na sintonia da nossa programação aí, você que está ligado no programa, vai ter Tony Fernandes também aí, já participando aí desta grande cavalgada, coisa boa demais, viu? É a cavalgada dois amigos.
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0: Vai ser no Parque de Vaqueiro de Itajibá, Bahia.
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0: Dia 15 agora de agosto, perde tempo não. Venha para a grande cavalgada que vai acontecer. Abraço, meu amigo Leandro aí, presidente da Câmara em Itajibá, Bahia. Agora 8h33.
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0: Olha, já tem Joel, caçador de onças, aqui em nossa programação e os aniversariantes do dia de hoje. E você pode mandar também seu recado aqui em nosso programa, viu? Você vai mandar seu recado, vai participar ao vivo também. Que ainda eu quero dar o recado para você ligado aqui no Amarelinho Notícias. Eu quero dar o recado já para você. Olha, gente, você que ainda não foi para Lapa, está planejando ir hoje, amanhã ou até sexta-feira. 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Inclusive, Joilson ainda está lá no Paraguai, né? Valeu aí. 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Valeu aí pela audiência sempre. Olha, mande seu recado através do nosso WhatsApp, tá bom? Mande seu recado e participe através do 999-33-3310 e pelo nosso WhatsApp, é esse aqui.

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2: Se liga e participa ao vivo do nosso programa. Mande seu alô aqui, participe ao vivo, tá bom? Olha, um abraço, Nilton Pedreiro já tá ligado lá. Tô aqui, Luiz, em Birataia ligado. Valeu, Nilton Pedreiro, um abraço. Ah, quem é que mais? Zenilda no bairro da ABB. Tô ligada, Luiz. Valeu, Zenilda, lá no bairro da ABB. Alô, ainda, bom dia.
3: Bom dia, Amarelinho. Bom dia, Luiz. Uma quarta-feira abençoada por Deus. Pra todos vocês, eu sou a Marielsa, fala aqui do sítio Nossa Senhora de Fátima.
2: Certo.
3: Município de Aiquara, terra do nosso governador. Bom dia, vou mandar um alôzão aqui pra família Laranjeira, que Deus cuida de cada um que mora lá naquele sítio. Um dia abençoado pra tu, meu amigo. Bom dia.
2: Valeu, obrigado, bom dia. O Joelso, quem completa idade, Joelso, bom dia.
4: Bom dia, Luiz Sérgio. Bom dia, meu amigo Amarelinho. Bom dia, Jotinha de Birataia, meu amigo Jota Santos. Ouvintes da IPA UFM, quarta-feira. Medsumana, Medsumana. Não esqueça dessa frase. Assim dizia meu pai Zezito. Medsumana, meus filhos. E hoje, meu amigo Luiz, é aniversário de Raquel. Raquel é a filha de Roque do Relógio do Centro de Abastecimento. Hoje é aniversário de Thales e Dona Edith na Batateira. Romualdo, Cabeça Branca da Magazine Som. Minha amiga Núbia Calhau, lá na feirinha, a mãe de Alice. Hoje é aniversário dessa potência. Jô da Bebê, ex-vereador. Rose no Euclides Neto. Hoje é aniversário de Cássia, a filha de Dona Eurides, no Amâncio Félix. Samuel, que é o filho do meu amigo Calixto do Quebra-Viola. Hoje tem. E hoje também é aniversário de Valdemir. Quem manda é Valdete. Um abraço, Luiz. Um abraço, Jota Santos e ouvintes da IPA UFM. Que Deus ilumine e abençoe vocês. Estou indo aqui agora para a cidade de Lagoa dos Gatos, Pernambuco.
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2: Valeu, Jarley também tá dizendo aqui. Bom dia, Luiz, também tô na sintonia do programa. Railan Salles, filho de Bolo e Elma também, em Birataia. E João Pintor, valeu a todos vocês. Valeu pela audiência sempre. Olha, você na sintonia, mande seu recado aí em nosso programa. Falando em programa, deixa eu mandar um abraço aqui. A minha amiga Diana Maia, um abraço, Diana. Inclusive, Diana Maia é da Cred Maia, é da Cred Maia. 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Um abraço à minha amiga Diana Maia. Obrigado aí. Aí para servidores efetivos com limites liberado aí para você aí, servidor da Prefeitura de Ibirataia, tá bom? Ou então pode entrar lá no Instagram do Cred Maia. Agora, se você tiver dúvida, é só entrar em contato com a gente aí, tá bom? Um abraço. Agora são 8h39.
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2: Olha, inclusive, 8h39, você que está me acompanhando aí agora, já já eu vou conversar com Luziene, né? Aqui no programa, pra gente bater um papo. Inclusive, recentemente eu conversei com ela por telefone, certo? É aqui no programa, onde ela tem uma filha com deficiência e ela vai falar quais são os tipos de deficiência, inclusive crises convulsivas, e você vai acompanhar no programa e você pode dar essa força para ela aqui em nossa programação, tá bom? Então, para você que está ligado aí no programa, já já também tem Amarelinho direto da Lapa, já trazendo aí mais informações aí diretamente da Lapa, e você vai acompanhar todos os destaques aqui no programa. E claro, você também que está acompanhando, já já eu trago, três pessoas ficam feridas após carro sair da pista e descer uma ribanceira de pelo menos 10 metros de altura, Luiz, não, 100 metros de altura. É brincadeira um negócio desse? 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Valeu pela audiência. Olha, daqui a pouquinho também eu vou falar com Érica direto do G Barbosa. Já já vou falar com Érica direto do G Barbosa. Então, para você que está ligado aqui no programa, Érica vai trazer aí os recados aqui no programa. Então, um abraço a você ligado no programa. 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Agora são 8h43, eu estou recebendo... Puxa esse microfone perto de você aí. 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
2: 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Valeu pela audiência. Luziele, né?
3: Isso.
2: Luziele, satisfação recebê-la aqui em nosso programa. Bom dia.
3: Bom dia, Luiz. Eu que agradeço pela oportunidade. Bom dia a todos.
2: Bom dia, Luziele. Nós tivemos aqui mês passado, não foi?
3: Isso.
2: No mês passado, batendo papo aqui. Pela uma necessidade da filha dela. Qual a idade da sua filha?
3: 6 anos.
2: 6 anos. Tem a filha dela. E a sua filha apresenta alguns problemas de saúde. Que problemas são esses?
3: Ela nasceu com paralisia cerebral e a síndrome de West. Para quem não conhece, a síndrome de West é uma condição que dá muitas crises convulsivas, uma epilepsia de difícil controle.
2: É uma epilepsia de difícil...
3: controle.
2: Controle. Ela chegava a apresentar ou chega a apresentar a epilepsia ainda?
3: Antes dessa medicação que ela está tomando hoje, chegava a apresentar 30 crises durante o dia.
2: 30 crises durante o dia.
3: Isso. Com essa medicação nova, ela ainda apresenta 6, 5...
2: Por dia ainda.
3: Por dia, é.
2: Mesmo com a medicação... Uma criança de 6 anos.
3: Isso.
2: Ainda apresenta aí a média de 6 crises convulsivas.
3: Isso.
2: Por dia.
3: Isso.
2: Então ela tem paralisia cerebral.
3: Com a síndrome de West.
2: E com a síndrome de West.
3: Isso.
2: E aí você tem uma grande batalha em cuidar da sua filha de 6 anos.
3: Depois dela eu tive que parar de trabalhar, né? Porque tive que me dedicar totalmente a ela, né? Os cuidados dela. É sempre ela está em hospital, uns dias atrás mesmo a gente ficou 10 dias internado no HGI, onde ela perdeu as forças para se alimentar e aí teve que colocar a sonda no nariz, por causa das crises foi afetando mais o cérebro, e hoje ela usa uma sonda no nariz e eu também estou correndo atrás da cirurgia dela, que já está tudo certo lá em Jequié, só estou esperando a médica ligar para poder fazer a gastro, que é colocar uma sonda na barriga para ela passar a se alimentar pela lei.
2: Essa cirurgia que vai ser... colocada.
3: Isso, realizada no Hospital Prado Valadares. Só estou aguardando a ligação da médica.
2: Para poder... No momento, ela se alimenta de qual forma?
3: Com a sonda no nariz.
2: Com a sonda no nariz. Que, pensa num negócio que incomoda...
3: Verdade.
2: É você colocar uma sonda no nariz.
3: Verdade.
2: Eu já trabalhei em um hospital, eu vi a dificuldade, o idoso... que até a gente colocava e eles rejeitavam, tiravam, porque incomodavam demais, né? Porque a sonda entra pelo nariz, descendo a garganta, então é muito complicado.
3: Isso.
2: Então ela vai passar por essa cirurgia.
3: Isso, no caso dela ela não tira. Sim. Porque ela não tem movimento nas mãos, né? Então ela fica ali no nariz,
2: fica,
3: ela não
2: fixa.
3: Tira, não.
2: Só tem um incômodo, né?
3: É verdade.
2: Rapaz, é um incômodo muito grande. Agora ela fica fixa, né?
3: Isso, colocou no nariz, fica ali. Mês passado eu estive no hospital, troquei, né? Porque
2: faz
3: tem que trocar,
2: a troca constante.
3: E aí agora eu tô aguardando a cirurgia. Ela só tá tudo certo, só tá faltando a ligação da médica para poder levar ela para fazer a cirurgia.
2: Então tá aí, olha, gente. Essa criança, ela usa um medicamento à base de...
3: O cannabis, que é o canabidiol, né, que é feito do extrato da maconha.
2: É uma medicação cara que depende de autorização judicial para poder ela conseguir esse medicamento pelo SUS, que inclusive já está em andamento, não é
3: já
2: isso?
3: Já está em andamento, mas atualmente ainda a gente está comprando, né? Estive conversando com a advogada E assim, ela falou que a juíza já assinou e tá deu um prazo de 20 dias para ou a prefeitura ou o governo começar a liberar. Mas atualmente ainda a gente compra essa medicação que custa R$1.000, que ela usa dois frascos, um de R$500, que ela usa dois frascos no mês, cada um de 500, que dá mil por mês.
2: Que dá mil por mês.
3: Isso.
2: E olha, essa jovem, inclusive, ela é de Ibirataia, né? Isso. Ela trabalhava com venda de rifas. De rifas em Ibirataia. E parou até de trabalhar por conta que tem que se dedicar à filha de 6 anos para poder ter esse cuidado, que é 24 horas, é isso?
3: 24 horas, cuidado. É verdade.
2: 24 horas. Então, mês passado, inclusive, eu conversei com ela por telefone, porque ela estava tendo uma grande necessidade para se comprar o medicamento. Isso. E quando ela não consegue comprar o medicamento, a filha dela, de 6 anos, apresenta até 30 crises convulsivas por dia. Mas com o uso desse medicamento, ele reduz.
3: É, reduziu para 5, 6 durante o dia.
2: Reduziu para 5, 6. Então, eu até o convidei para estar comigo aqui, até resolver o problema para o SUS já começar a liberar já esse medicamento. Mas ela precisa muito aí desse medicamento para a filha dela, até porque é um medicamento caro e, além disso, o medicamento, há outros gastos, não é isso?
3: Ela usa fralda, né? Usa leite, o leite que é especializado para ela, usa fralda, o gasto com mingau também, e devido à sonda que ela está usando, hoje os gastos aumentou ainda mais, né? Porque tudo líquido, tudo batido, e aí o gasto aumentou.
2: Gasta mais, né? Então, para você que está aí ligado em nosso programa, acompanhando aí agora, eu vou pedir a você que está nos ouvindo aí, para entrar em contato aí diretamente para o telefone dela, para o Pix dela, e ajude e faça uma força aí para você que está acompanhando agora o nosso programa, tá bom? Ela está precisando muito, muito dessa ajuda aí dos nossos ouvintes. E para comprar esse medicamento, que custa caro, além do medicamento, são outros gastos com fraldas, com exames, que inclusive tem alguns exames para fazer.
3: Isso,
2: agora,
3: tem exame,
2: né?
3: Para ela poder fazer, para poder estar passando por essa cirurgia, né? Tem que levar exames novos que a médica pediu, e aí pediu uma tabela de exame para ela que a gente tem que estar fazendo.
2: E sem contar que é R$1.000 só...
3: A medicação.
2: A medicação. Então, você que me ouve aí agora... nós iremos passar o Pix dela. Como ela não é de Ipiaú, gente, ela é da cidade de Ibirataia, talvez não conheça as localidades muito aqui em Ipiaú. Então vou pedir a você, se você for dar uma ajuda a ela, qualquer ajuda que você dá aí, eu peço a você que faça diretamente no Pix. Qual o Pix?
3: É o 084-887-835-31. Tá no nome de Luziele de Jesus dos Reis. 084-887-835-31.
2: Então, para você aí, pode até mandar, Luiz, eu vou fazer aqui. Manda o comprovante aí pra gente, já dizer, olha, fulano de tal aqui. Dê uma força aqui para a Luziele. E nós vamos dizer assim, ó, obrigado, que Deus continue te abençoando, que ela precisa muito aí já dessa ajuda. Precisa muito aí dessa sua força. É para uma criança de apenas 6 anos de idade, que tem crises convulsivas durante o dia, paralisia cerebral, é cadeirante.
3: É isso.
2: Né? Ela é cadeirante e tudo é feito pela mãe, né?
3: Verdade.
2: Tudo é feito pela mãe.

0: valor para ela comprar, né, para aquele momento. Mas só que o medicamento dura 15 dias, né? 15 dias. Frasco.
1: Um frasco é 15 dias,
0: só dura
1: é R$500.
0: 15 dias e é R$500 a cada 15 dias. Então ela parou de trabalhar, ela hoje não trabalha, ela se dedica exclusivamente aí para os cuidados dessa filha que tem a síndrome de West e a paralisia cerebral. Ela já nasceu com este problema?
1: Na gravidez foi tudo tranquilo,
0: tudo
1: não descobri
0: tranquilo.
1: Nada, né? Os exames davam tudo normal e tudo indica que foi no parto. Ele ficou forçando um parto normal, que foi onde ela perdeu oxigênio.
0: E aí onde apresentou...
1: Foi a paralisia cerebral.
0: A paralisia cerebral.
1: Ela então, nasceu praticamente parada, eles reanimou. Quando eles reanimou, ela voltou dando convulsão. Foi onde lesionou o cérebro dela.
0: Então, para você que está ouvindo aí esse programa, você sabe que esse programa a gente traz aqui pessoas que realmente, quando se precisa mesmo de uma força, de uma ajuda. E nesse momento, ajuda é para comprar esse medicamento. Até você, empresário aí que nos ouve agora, pode chegar e dizer, olha, Luiz, eu quero entrar em contato com ela, eu quero comprar um frasco desse medicamento e dar para ela. Pode entrar em contato aí, né? Você empresário aí, que para muitos empresários, R$500, R$1.000, não é nada. Mas para quem precisa, é muita coisa. É muita coisa. Então, se você é empresário, Luiz, eu quero comprar o frasco desse medicamento. Manda ela me procurar. Eu quero ver a receita para poder já fazer o pedido. Pode entrar em contato, né, Luzinha?
1: Isso, pode sim. Vou passar até meu contato, é o
0: 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Então, para você aí que está acompanhando, 99-65-9794, tá bom? Agora, para você que quer aí ajudar com algum valor, você vai fazer o Pix, é uma chave Pix de, em nome de?
1: Luziele.
0: Isso. O Pix, para você fazer essa força, essa ajuda, é o 084-887-835-31. Então é o 084, anote aí, né? Dessa força aí para a Luziele, você comerciante, você empresário, você aí que às vezes não tem aquela condição toda, mas quer dar uma força, quer dar uma ajuda. Então faça nesse momento a sua média com Deus, faça nesse momento aí a sua ligação com Deus aí de ajudar o próximo. É o que a palavra diz, né? Que nós devemos também amar o próximo, amar como a si mesmo, que nós devemos, né, cuidar também dos órfãos, que nós devemos estar ajudando o próximo. E a palavra ainda nos diz que se a gente der um copo de água para um irmão, para uma pessoa, é o mesmo que nós estaremos dando a Deus. Então, se você quiser fazer nesse momento aí, já também essa média, né, com Deus, e ser solidário também, né? Que a gente não precisa só ser solidários em palavras, mas a própria palavra, a própria Bíblia, ela nos diz que nós devemos orar, mas também ter ação. E a ação, neste momento, é você fazer ação da solidariedade. É fazer ação de ajudar o próximo. É fazer ação de estar aí contribuindo já com essa mãe que precisa da ajuda para comprar o medicamento para Uma criança de apenas

0: 3 anos de idade, com várias, eu vou dizer logo assim, várias deficiências.
1: É verdade.
0: Né? Porque ela depende exclusivamente da mãe.
1: Verdade.
0: Agora você que tem já a sua filha aí, ou filho, sei lá, né, que apresentou alguma crise uma vez na vida, pensa aí como você ficou doida, maluca. Agora, mãe que tem uma filha que apresenta, tomando esse medicamento, ainda consegue apresentar de 5 a 6 crises convulsivas por dia.
1: Isso.
0: E isso praticamente todos os dias,
1: todos,
0: né?
1: Todos os dias, é.
0: Chega a dia dela não apresentar crise, ou é bem difícil?
1: Nunca aconteceu ela não apresentar nenhuma.
0: Nunca sempre aconteceu dela não apresentar nenhuma.
1: É. Sempre 4, 5, 6. E sem esse remédio chegou a 30.
0: E sem esse remédio chegou a 30.
1: Foi aonde eu acho que lesionou mais o cérebro dela e ela perdeu a força de engolir, porque antes ela engolia pela boca.
0: Aí hoje não consegue mais.
1: Não, a alimentação estava indo pro pulmão e estava tendo, sempre ela estava tendo pneumonia.
0: Pronto, olha, inclusive mandei aqui agora, tem gente pedindo aqui pelo WhatsApp da IPIA UFM. Eu mandei aí para você, viu, minha amiga? 084-887-835-31, tá certo? Tá certo. Eu mandei para você aí, tá bom? Então, para você aí, agora imagine uma pessoa aí, ela tá pedindo, outra pessoa tá pedindo para repetir. Eu vou logo digitar aí, tá bom? Eu vou digitar aqui para você. Cadê? Vou digitar e falando. A chave Pix é 084-887-835-31. Então você pode. Você tá com essa chave Pix aí, Luz?
1: Tô, sim.
0: Então, ó, depois você vai olhando aí quem tá mandando pra gente falar aqui o nome das pessoas, tá bom?
1: Tá.
0: Que está ali ajudando aí. Eu já marquei. Eu mandei pra duas pessoas aqui através do WhatsApp da IPIA UFM. Mas algumas pessoas que já anotaram essa chave Pix já pode estar fazendo e ajudando aí pra essa mãe.
1: É, o nome de Eliene.
0: Oi?
1: Eliene Lucindo fez R$30.
0: Eliene, né?
1: Isso.
0: Pronto. Aí eu já passei aqui para um pessoal, mas você pode ir fazendo aí, gente. É 084-887-835-31. Pode fazer aí.
1: Pix por. Já tem uns cinco pessoas.
0: Já tem aí, né? É. Pode falar o nome das pessoas, pode, que eu gosto de. De também valor. Abençoar as pessoas no nome que estão ajudando. Pode falar, pode falar.
1: É, Ricardo dos Santos Coelho fez um Pix aqui no valor de R$70.
0: Sim.
1: Alessandro Lima de Jesus, um Pix no valor de 100. É, Ricardo de Jesus Oliveira, um Pix no valor de 50. É, Renailson, José dos Santos, R$50. É, Roberto Barreto Medrado, 46. É, e Eliene Lucindo, R$30.
0: Eu gosto de falar o nome das pessoas, porque tem gente que não gosta de não fala meu nome, não. Mas assim, você está abençoando alguém. Não custa nada também a gente chegar e dizer, obrigado, fulano de tal. Que Deus continue te abençoando. Que você está fazendo uma ação aqui, para um benefício de uma criança. Não é nem da mãe.
1: Verdade.
0: É da criança.
1: Verdade. Eu agradeço a cada um aí de coração. Não tenho nem palavras. Porque só Deus sabe a minha luta para poder cuidar dela, né? Tive que parar totalmente assim para viver para ela. Parar de trabalhar e não é fácil. A gente viver para cuidar de uma criança que a gente vê, né? O tempo todo ali precisando. E o tempo todo passando mal com epilepsia. Correndo para o hospital. Só quem passa sabe como é difícil.
0: Essa mãe, como eu falei, ela é de Birataia. Muito conhecida aí, lá em Birataia, né? O centro comercial mesmo, acho que era uma das maiores vendedoras de rifa,
1: né? Depois
0: era?
1: Dessa luta eu tive que voltar de novo, né? Tô lá de novo, às vezes eu ainda vendo uma rifa, porque o gasto ficou muito grande depois desse medicamento.
0: Do medicamento, tem que voltar pra poder...
1: Aí eu voltei a vender uma rifa pra poder estar ajudando, né?
0: Aí quando você volta a vender a rifa... Aí quem fica com a...
1: Minha mãe.
0: Tua mãe fica...
1: Minha mãe, ela me dá uma força com as meninas.
0: A sua mãe mora com você?
1: Não, minha mãe mora com meu pai, mas sempre quando eu preciso ela tá lá.
0: Aí ela tem que ir lá, dar essa força.
1: Porque eu tenho uma Analu que é especial e tenho outra de 3 anos também.
0: De 3 anos. Isso. Então você tem a Analu de 6 anos, que é essa que nós estamos aqui. Um abraço. Olha, mandaram aqui a Josiane. Diz, ó Luiz, mandei um Pix aí no valor de R$20. É o que eu posso nesse momento. Mas é de coração. É de bom coração. Ô, minha amiga Josiane, obrigado, viu? A minha amiga também. Ó Luiz, é Mari. Mari de Taboquinhas. Eu fiz um Pix no valor de R$100 aí agora pra ela também, viu? Ô Mari, obrigado, viu? De Taboquinhas.
1: Obrigado.
0: Olha, seja aí de qualquer cidade, Marilene. Obrigado, Marilene. Olha, seja de qualquer cidade que você está nos ouvindo aí. Olha, gente, esse medicamento, por exemplo, ela é de Biratá. Por que a prefeitura ainda não dá? Por que assim, ó? Não é que a secretaria pode chegar e comprar, não. Há um trâmite muito grande para se conseguir um medicamento desse pelo SUS, né?
1: É verdade.
0: Um exemplo, ela está na luta com advogados.
1: Eu entrei na justiça.
0: Tem
1: uns 5 meses que eu entrei na justiça. E essa semana a advogada me ligou falando que está tudo para ser liberado, mas ainda tinha que aguardar 20 dias para poder ou a prefeitura ou o governo passar. Eu não sei se já é passar a dar ou se é marcar um prazo, né, para poder estar recebendo.
0: Aí só para você ter ideia, é um medicamento canabidiol. É aquele... É um óleo, um extrato.
1: Eu tô até com uma medicação aqui.
0: Ele é um extrato. É um extrato para quem está nos assistindo aqui ao vivo. O canabidiol é esse medicamento aqui ao vivo. Para você que está assistindo aí lá nas redes sociais agora. Esse medicamento aqui, ó. É o canabidiol. Pode entrar lá na nossa transmissão lá ao vivo. Pode entrar também no YouTube. Esse medicamento aqui é um medicamento à base. A base da folha da maconha.
1: Isso.
0: É o canabidiol. É um produto de difícil acesso, mas que ele controla ansiedade. É um produto de difícil acesso. Para você conseguir ter acesso a esse produto, a esse medicamento, é preciso você entrar na justiça para a justiça liberar para você conseguir até para comprar, né?
1: E também ele é um calmante também, Luiz. Porque
0: um calmante.
1: Antes dessa medicação, também ela chorava o dia todo. Tipo assim, não sei se era dor, que ela sentia, pode ser dor também, né? Mas ela chorava o dia todo.
0: Hoje,
1: graças a Deus, ela tá bem, bem tranquila, bem calma.
0: Então tá aí. Então esse aqui é o canabidiol. É um produto para você aí que está ligado no programa. 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Esse é um produto que vai ajudar bastante no controle já para essa criança de 6 anos de idade não continuar sofrendo tanto. Então, se aí comerciante, você empresário... Você aí que tem uma condição, mesmo quem não tem, não, eu vou ajudar com 10, com 20, com 50, 70, 80, com 100. Ah, eu quero comprar um frasco desse aí, Luiz. Eu quero comprar um frasco desse. Manda ela entrar em contato comigo, que aí ela entra em contato com você. E você, empresário aí, pode comprar um desse. Um frasco desse é R$500, certo? Vai utilizar por 15 dias.
1: Isso.
0: Aí pra fechar o mês ela precisa de mais um, de mais 500. Aí fecha 1.000 conto todo mês.
1: Isso.
0: Agora o gasto de fraldas é grande, né?
1: É grande. Depois que ela começou a usar a sonda ainda o gasto aumentou mais, né? Porque tipo tudo líquido é mais xixi durante o dia, né?
0: Alguma farmácia aí quiser fazer doação de fralda pode doar também.
1: Sim, eu aceito.
0: Qual a fralda, a numeração de fralda?
1: É XXG.
0: XXG.
1: G.
0: Então... Isso. Até você aí, empresário que tem a sua farmácia. Ah, Luiz, eu vou aí na FM levar aí umas fraldas? Posso? Claro, pode sim. Estamos aguardando aqui você. Pode chegar e pode mandar pra gente aí. Pode trazer aqui no programa, que o gasto também é grande.
1: É grande. Né?
0: Aí.
1: Muita fralda, é muito leite, mingau. Ela tem um salário? Tem. Mas o gasto dela é grande.
0: É grande.
1: Só eu e quem tá de perto vê como é difícil.
0: Então, para você que está acompanhando aí, essa programação aí, é porque ela precisa mesmo deste medicamento. Ela não está pedindo aqui, solicitando a sua ajuda, Não é para botar um dinheiro em caixa, não é para guardar um dinheiro, é para comprar um medicamento. E graças a Deus, a última vez que nós tivemos falando por telefone, não foi? Conseguimos comprar um frasco, não foi
1: Sim,
0: isso?
1: Sim, conseguimos mais de um frasco. Foi quase o valor de dois frascos.
0: Quase o valor de dois frascos, mês repassado. Isso. Então, pode
1: e
0: falar.
1: E também tivemos na FM de Birataia,
0: Sim.
1: não foi? E ajudou bastante também. Eu, nessa ajuda que tu me deu, foi uns quatro frascos.
0: Graças a Deus. Deu pra poder...
1: Foi, porque até esse último frasco que eu comprei foi com o valor que eu tinha adquirido lá na FM de Birataia.
0: Até o último frasco.
1: Foram os quatro frascos.
0: É o último que ela está usando.
1: É, que já está para acabar nesse daí, que já acabou. E aí, ontem, quando eu liguei lá para poder fazer o pedido de outro, né, na farmácia, eles me informaram que uma pessoa tinha abençoado com um.
0: Então, que coisa boa. Então, pode abençoar nesse momento aí, né, essa criança de 6 anos de idade. O Pix é o 084-887-835-31. Você pode abençoar aí. Depois você dá uma olhadinha aí, né? As pessoas que têm te abençoado aí. A gente tá pedindo aí, Deus abençoe também esses que têm abençoado, que sejam também abençoados, tá bom? Que eles sejam também abençoados. Oh, Deus. Então é para uma criança de apenas 6 anos de idade. Você pode pedir aqui pelo WhatsApp da IPIAU FM, né, o número da chave Pix que a gente manda para você aí, tá bom? Um abraço. E a chave Pix, eu vou repetir, 084-887-835-31, né?
1: É isso. A Joseane de Jesus fez um valor de R$20. Marilene da Silva, Nascimento, R$100. Manuel Gustavo, valor de R$20. Joaldo Pereira, um valor de R$50. E Soraya Paulo dos Santos, um valor de R$30.
0: Tá aí, você pode continuar fazendo aí, dando essa força, né, para a jovem de apenas 6 anos de idade e que precisa aí dessa sua ajuda. Pode continuar fazendo, abençoe. Porque quando você abençoa, você automaticamente é abençoado. Ou seja...
1: Eu tô mostrando a foto dela, Lula, ela é essa daqui.
0: Quem quiser a foto dela, gente, ela pode até mandar a foto para... Ô, Luiz, eu queria ver a foto dessa criança. Pode pedir aí que ela manda a foto também para você, viu? Para que aí tem a Marilene, que fez o pique de R$100 aí. Ela mandou uma mensagem aqui, ó. Para quem é mãe... Sente na pele o sofrimento de outra mãe. Que Deus te dê força, forças dias após dias para vencer cada batalha. Amém.
1: Amém, Marilene. Obrigado aí pelas palavras.
0: Obrigado, Marilene. Quem é mãe sabe o que a nossa amiga está passando, tá bom? Então, obrigado, gente. Você que está nos acompanhando, está na justiça. E quando liberar, possivelmente, né, quando a justiça dizer, o município já pode comprar, que eu volto a repetir, é um medicamento que não ela pode chegar na Secretaria de Saúde e pedir, né, para o município comprar. Não é dessa forma que funciona. A forma que funciona é quando a justiça liberar e autorizar, seja o governo ou o município comprar, aí o município ou o governo pode adquirir essa medicação. Porque não é qualquer tipo de medicação que estamos falando. É de um medicamento que depende da justiça, né, para poder se comprar. Fora isso, a prefeitura de Birataia, inclusive, tem dado esse suporte. E, inclusive, a fisioterapia, porque ela precisa de fisioterapia,
1: isso,
0: né?
1: Isso, é.
0: Ela faz a fisioterapia para não atrofiar
1: isso.
0: Ainda mais os nervos.
1: Isso.
0: Essa fisioterapia, no momento, a prefeitura está arcando com uma vez por semana.
1: Sim.
0: Que, inclusive, vai ampliar, né?
1: Precisa ampliar. Pelo menos para duas vezes, porque a médica pede três.
0: Vai
1: dias.
0: Tentar ampliar pelo menos para duas vezes. Mas aí o município já tem dado essa fisioterapia E Deus permitindo aí que a justiça consiga liberar, né, essa doação, a compra do medicamento, aí o município também, se Deus permitir, estará adquirindo esse medicamento para essa mãe. Olha a nossa diretora aqui da FM Piauí, a nossa amiga Isabel. Abel está pedindo aqui já também o seu Pix. É 084-887-835-31. Bel, já mandei aí, viu? Olha, o esposo dela, Fábio, vai dar essa ajuda. Obrigado, viu, Fábio? Valeu, um abraço aí. A nossa amiga Bel também aqui vai estar dando essa força, tá bom? Então, para você ligado aqui no programa. E ela vai continuar comigo até o final do programa para você dar essa força aqui para ela, viu? Para essa ajuda aqui para ela no programa de hoje. Então, pode continuar fazendo essa sua ajuda. Então, mais uma vez, eu vou repetir, é o 084-887-835-31. Pode ajudando, já, ó.
1: Tem mais alguns aqui, fala?
0: Pode falar.
1: Cleude Santos, um valor de R$30. Adriel Cerqueira, um valor de R$22. Mônica de Brito, R$100. Joselita, é um valor de R$30. E Ademilto Pereira, um valor de R$30. Ferreira.
0: Valeu. Pode fazer na sua doação, sua contribuição, certo? Que daqui a pouquinho a gente já volta falando aí, né, as pessoas que têm ajudado aí, que está ajudando essa mãe. São 9:16, 9:16.
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0: Olha, não perde o foco de ajudar aí essa mãe, viu? Não perde o foco de ajudar essa mãe aqui em nossa programação. Olha, chegando pra cá, venha pra cá que eu quero dar um recado agora. Você que acompanha a nossa programação, obrigado pela audiência. Hoje eu quero, junto com você, fazer essa solidariedade. Não perde o foco não, viu? Perde o foco não. Só pra gente também aqui garantir também o nosso sustento. 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Todo o pessoal aí ligado no programa. 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Olha, um abraço a minha amiga Bel aí, a nossa amiga Bel aqui da FM Piauí, né? O esposo dela fez aí o Pix no valor de R$100. Valeu, obrigado aí. Cadê o nome dele?
1: Fábio Santos Conceição.
0: Ah, já achou aí, né? Pronto. Um abraço, e o Bel? Pronto, Fábio Santos Conceição. Já fez aí esse valor. Obrigado.
1: Outros aqui também.
0: Já tem outros, né? Já a gente já fala aí. Deixa eu mandar um abraço a meu amigo Vampiro Imóveis, Potência Nacional, parabéns aí pelo sucesso. Vamos pra lá, pai de bom Jesus. Valeu, Vampiro Imóveis, vai amanhã, né, Vampiro Imóveis? Obrigado, Vampiro Imóveis. Vá amanhã, vai para lá, pá. Valeu, Vampiro Imóveis. Obrigado aí pela audiência, viu, Vam? Que Deus continue te abençoando, vá na paz, retorne na paz. Você quer ser, é um cara top demais, viu, Vam? Você é gente boa demais, Vampiro. Um abraço, viu? E ele gosta do nosso diretor Eric Vasconcelos, viu? Ele já gosta de Eric. E Eric também gosta muito desse Vampiro Imóveis. Um abraço, viu? Sucesso. Gente, essa IP é o FM, graças a Deus, ela tem dado esse suporte para muitos, inclusive Van e nosso diretor Eric, que estão trabalhando arduamente, né, para logo em breve nós estarmos levando mais um outro canal de bênção para a sua vida, que vem a extensão aqui da IPIA UFM, viu? Vem a extensão da IPIA UFM, outras emissoras ligado ao grupo IPIA UFM, viu? Se prepare aí, inclusive a nossa Ipiaú FM, que hoje atinge mais de 100 municípios em toda a nossa região. Neste momento, a gente fala para milhares de pessoas, são mais de 100 municípios aí que acompanham a Ipiaú FM. Inclusive, nós temos ouvintes de Canavieiras, zona rural, que ele manda... Deixa eu ver se ele já mandou a mensagem. Lá em Canavieiras, você sabe onde fica a Canavieiras? Quase 300 quilômetros daqui de Ipiaú. E ele acompanha lá pelo radinho. Inclusive, eu tenho uma tia em Canavieiras, ela tem um rádiozinho lá e ela bota pela Ipiaú FM no radinho. A 300 quilômetros praticamente de Ipiaú. Então, um abraço aí. Então, nosso som vai muito longe. Ô Luiz, mande o Pix aí pra mim. Deixa eu digitar aqui. É 0848. Cadê? Deixa eu vir aqui. Cadê? 887. Cadê? 887. Peraí. 084-887-835-31. Pronto. Já foi aí, minha amiga, viu? Obrigado aí. Pode fazer aí abençoar essa abençoada aqui também, para abençoar a sua filhinha. Eu agora.

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0: Valeu, obrigado pela audiência. Você na sintonia da nossa programação. Olha, gente, continua aí, já abençoando a nossa amiga, que vamos dar um rolê aqui de informações. Já, já, tem amarelinho também direto da Lapa. Olha, três pessoas ficam feridas após carro sair da pista, descer uma ribanceira de 100 metros e veículo capotar. Pelo menos aí três pessoas ficaram levemente feridas após o carro sair da pista e cair uma ribanceira de 100 metros de altura na BA-263 no quilômetro 72, trecho entre Itambé e Vitória da Conquista. De acordo com a Companhia Independente da Polícia Rodoviária, o motorista seguia pela rodoviária quando, ao passar aí por uma curva, teria encontrado a pista escorregadia, perdeu o controle do veículo e capotou e desceu uma ribanceira de mais de 100 metros. Já um suspeito de atear e atuar como armeiro de organização criminosa morre em confronto com a polícia em Itabuna. Você ainda acompanhando o nosso programa, jovem morto a tiros dentro de casa em Jequié, Bahia. Olha, você que está ligado, o SUS amplia atendimento para pessoas com problemas relacionados às apostas online. O Sistema Único de Saúde ampliou aí para até 100 mil teleatendimentos por mês a serviços voltados a pessoas que enfrenta problemas relacionados a jogo de aposta online. A medida passou a valer nesta terça-feira, dia 4. Ô, Luzinho, era pra ter deixado a ter. Dá uma olhadinha na porta. Às vezes tem gente que às vezes chega aqui na rádio, dê uma olhadinha pra ver se tem alguém na porta, dá uma olhadinha e volta lá, viu? Que às vezes tem pessoas que não tem o Pix, às vezes chega até para trazer, dá uma olhadinha lá e volta, tá bom? Olha, são 9:29, 9:29. Já um jovem identificado como Vicente foi morto a tiros nas primeiras horas dessa terça-feira no bairro Jequiezinho, em Jequié. O crime ocorreu em uma residência localizada na rua Wilson Novaes. A polícia técnica foi acionada e, ao chegar ao imóvel, encontrou a vítima com diversas perfurações provocadas por disparo de arma de fogo. Conforme informações iniciais, o homicídio teria ocorrido durante a madrugada. A polícia militar realizou ronda pela região, mas nenhum suspeito foi localizado. São 9:30. Deixa aí com o povo através do nosso WhatsApp também, que aqui o povo quer falar, o povo precisa falar, o povo gosta de se expressar. E claro, a programação e a IPIA UFM abre espaço para você.

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1: Aí você pode mandar o seu áudio aqui em nossa programação. Obrigado aí pela audiência. Ô Luiz, sou Digitaúna, Aline. Eu fiz um pix. Ah, ela mandou até o comprovante. Obrigado, viu, Aline? Eu fiz um pix aí no valor de R$50. É a Aline. Já, ela já diz aqui as pessoas que estão ajudando ela, tá bom? Obrigado aí pela audiência sempre. Oi, bom dia, bom dia.
2: Bom dia, Luiz. Aqui é a Jovilda, estou na Fazenda Jandaia.
1: Sim.
2: Eu tô acompanhando o seu programa aí, esse da rádio, essa moça aí tá na rádio.
1: É.
2: Eu não tinha o número da rádio, eu pedi a Naciel Ramos. Aí ele enviou pra mim. Eu quero doar R$20. Na hora que ela sabe, eu vou falar pra ela onde eu moro. Eu moro no escadão ali, viu? O número 30 da casa.
1: Pronto, amigo. Se puder aí, vai ver se alguém tem um pix pra ajudar, era melhor ainda, tá bom? Mas valeu aí, obrigado aí pela audiência, pela que ela não conhece muito aqui, viu? Se puder fazer aí, pedir alguém pra fazer no 084-887-835-31. Ó, Luiz, eu dei uma ajuda, mas é de coração. Você é guerreira. Saiu do trabalho para se dedicar à sua filha. Porque não é fácil, não. Eu tenho problema de vista. Eu bem sei os gastos. Foi a Josineia que colocou essa mensagem, viu? Ela tem problema de visão nas vistas e sabe muito bem, né? Só na visão o quanto que ela gasta. Imagine você aí com essa criança, o quanto que não gasta. Oi, bom dia.
3: Bom dia, Luiz. Tudo bem? Goiabeira Lava Jato. Eu vou doar R$30. Até o final da tarde eu dou pra ela, viu? Eu tenho um pix dela. Beleza? Um abraço.
1: Valeu, meu amigo Jean Goiabeira. Valeu aí pela audiência. Oi, bom dia, bom dia.
4: Oi, bom dia, minha gente. Amarelinho que está falando aí é porque eu tô com o rádio ligado. E aí eu vi essa mulher falando aí, essa situação aí, ó. Aí mais eu não posso socorrer, entendeu? Eu tô falando aqui de Pimenteira, entendeu? Pimenteira é distrito de Léo, você fica entre Quaraci
1: em
4: e Itajuípe. E aí me cortou o coração, ó, essa semana eu não mando, mas quando for terça-feira, eu vou fazer um pique de R$50 pra mandar pra essa criatura, porque... Guardar uma coisa dessa, rapaz. Esses prefeitos, deputados, não cuidam de umas coisas dessas, rapaz. Deixa a criança desse jeito aí. Então eu não tenho nada, não. Só tenho a noite e o dia. Mas eu vou adquirir R$50, entendeu? Por isso que eu pedi o número de vocês aí. Se for amarelinho, aí passar o número. E eu tô com o rádio ligado aqui agora, eu tô ouvindo, viu? É Vicente, de Pimenteira, cortou o coração. E bom dia, eu não esqueço aqui o programa de vocês aqui. Eu pego direto, pego o programa de amarelinho do Vejoli, eu pego de tudo que eu gosto da Rádio FM de Piauí, essa rádio joga por aqui. E bom dia e bom trabalho pra vocês aí, meu amigo. Viu? E depois você me responda aí e mande o número, viu? Que eu vou mandar, viu? Essa semana eu não mando, agora terça-feira de ontem eu boto R$50 pra ela, viu? E tchau, boa sorte aí pra todos aí em Piauí. Por sinal, tem muito conhecido aí em Piauí. Boa sorte, viu? Tudo bem.
1: Obrigado, rapaz, nosso amigo lá de Ilhéus. Obrigado, viu, meu amigo? Lá da Pimenteira de Ilhéus. Valeu. Obrigado aí pela audiência. É só pra você ver aonde é o nosso som chega. Tá com o radinho ligado lá em Ilhéus. E ele já peguei o pix dela. Obrigado, viu, meu amigo? Deus continue te abençoando. Valeu. Aqui é Luiz Sérgio, tá bom? Valeu. Um abraço. Coisa boa, né? Ele disse, tem uma noite e um dia. Mas aí quem quer ajudar não precisa de muito ou de ser rico, não. Basta ter amor no coração.
5: Bom dia. Eu sou ouvinte há muito tempo. Eu gosto muito do seu programa, que é Sandra de Itapirama.
1: Itapirama.
5: Eu gostaria de saber. Tipo assim, que Itapirama é um município de Gangogi, é pequenininho,
1: sim,
5: né? Nós não temos recurso aqui, nós somos pessoas fracas, humildes. E nós não recebemos nada de gratificação aqui. né? Eles não dão a cesta base, o prefeito de Gangogi não dá a cesta base pra gente. Não dá nada de beneficiação pra gente. A única coisa que tá vindo aqui, que eu não sei se é da Transnic, é a água, porque depois que o rio encheu, que ninguém podia beber a água do rio, que tava muito barrenta, por muito falar, foi que estão trazendo a água pra gente aqui. Não tem água tratada aqui em Itapirama, entendeu? Nós não tem, vai no posto, faz exame, não tem um remédio suficiente pra gente. É, o remédio barato, lá de pirão, essas coisas não tem, tem vezes que não tem, entendeu? A gente tem que comprar. Então nós somos pessoas aqui carentes, nós não temos nada de beneficiação aqui. Todo
1: valeu, vamos entrar em contato aí até com a prefeitura, o prefeito, pra ver os benefícios pra vocês que precisam, né, minha amiga? Obrigado, viu? Alô, bom dia.
6: Bom dia, Luiz.
1: Bom dia.
6: Ô, Luiz, manda um alô pra nós aqui na Irmã Dulce, pra Haroldo Mecânico, Dona Bela.
1: Sim.
6: Edilene. E todos meus amigos aqui na Irmã Dulce. Bom dia, Rock da Viola.
1: Valeu, bom dia, Rock. Um abraço, e o Rock? Alô, bom dia.
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1: E a manteiguinha?
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1: Valeu! Valeu, homem! Oi! Eu gostaria de saber pra me ajudar arrumar emprego pra. Como é? Ô, minha amiga, deixa eu ver. Gostaria de saber pra me ajudar a arrumar emprego. Você. Ah, não, se eu cobro, não. Mas só deixar o número e dizer o que é que você faz aí. Você que tá precisando de emprego, diz aí o que é que você sabe fazer, que a gente divulga aqui, viu, minha amiga? Pode ficar tranquila aqui, ó. Cadê? Apareceu. Ludiane. Ô, Ludiane, pode mandar aí o que é que você sabe fazer, que a gente divulga. Pode divulgar o teu número, né? Você tá precisando de emprego. Obrigado. Oi, bom dia.
8: Oi, bom dia.
9: Ô, Luiz, mas eu moro em Birataia.
1: Ah, ela mora em Birataia, moça do Escadão. Ah, entendi agora, porque ela... Essa daqui, ó, que é pra você passar lá, ó.
9: Bom dia, Luiz. Aqui é Josilda, estou na Fazenda Jandaia. Eu tô acompanhando o seu programa aí, esse da rádio, essa moça aí tá na rádio. Eu não tinha o número da rádio, eu pedi a Naciel Ramos. Aí ele enviou pra mim. Eu quero doar R$20. Na hora que ela sabe, eu vou falar pra ela onde eu moro. Eu moro no escadão ali, viu? O número 30 da casa.
1: Sabe onde é o escadão em Birataia? Hã? Número 30.
10: Sim.
1: Viu? Número 30. Oi, bom dia, bom dia.
11: Luiz, é Net, tá falando. Net. Eu sou daí de Piauí. Eu não vou ajudar essa moça aí que tá precisando de ajuda pra criança dela, porque agora mesmo eu tô sem condição. Mas se eu tivesse, eu ia ajudar ela. Mas o povo vai ajudar ela, em nome de Jesus.
1: Com fé em Deus. Já está ajudando, né?
10: Verdade.
1: Inclusive, depois dá uma olhadinha aí para o pessoal que já está ali ajudando, viu? 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
1: Às 9h45. Olha, você ligado aqui já em nossa programação. Oi, bom dia, bom dia.
2: Bom dia, Maverinho. Deixa eu te fazer uma pergunta. Que eu tô, o meu todo dinheiro que eu tenho aqui é R$5. Se vocês aceitam, aí tu me manda o Pix. Aí eu vou mandar meu filho fazer. Quequinha de Ibitupã.
1: Ô, quequinha de Ibitupã. Aceita 10 centavos, 50 centavos, R$1. Qualquer valor, você lembra lá da moedinha da, né, que a Bíblia ela traz, ela diz que, né, aquela mulher que deu aquela moedinha, ela deu de coração e aquelas moedinhas que ela deu ali, que ela depositou, sabe o que aconteceu? Aquela moedinha foi de coração que Deus recebeu ali e viu que a vontade dela doar foi tanta que superou até quem deu mais. Só para você ter ideia, qualquer valor em nossas vidas, ela é preciosa. Pode fazer, viu, Quequinha? Os R$5, olha, com a boa vontade, o coração que você está colocando em ajudar essa moça, é como se você estivesse dando 1 milhão, viu? Só essa sua boa vontade, viu? Né, minha amiga?
3: É verdade, Luiz Seixas.
1: Então, você pode fazer o seu Pix, tranquila. Aí, viu? Oi, bom dia.
4: Bom dia, gostaria de falar sobre uma lâmpada aqui na rua Demário Pereira da Silva, no bairro Santa Rita, que está apagada, já vai fazer 15 dias. Peço o pessoal que conserta, por favor, se puder, dá uma olhadinha aqui. Na rua Demário Pereira da Silva, em frente à casa número 20, no bairro Santa Rita.
1: Obrigado, minha amiga. Você ligado aqui no programa. Valeu na sintonia do programa. Deixa eu mandar um abraço a você ligado aqui em nossa programação. Deixa eu mandar um abraço, meu amigo Luan Calhau. Um abraço, Luan. Obrigado aí também na sintonia do programa. Grande articulador político aqui de Piauí é o Luan Calhau, né, Luan? Um abraço a você ligado no programa. São 9h48. Nós temos alguém que fez mais alguma contribuição, sim, nessa amizade com Deus?
3: Sim, Jucineia, uhum. Jucineia fez um valor de R$10, Reginaldo um valor de 20, Fábio um valor de R$100, Ednilson 50, Adeilza 20, Edevaldo um valor de 17, Ednailton um valor de 20, Araline um valor de 50 e Milton um valor de R$20. Desde já, Luiz, eu quero agradecer a todos que têm ajudado, que têm contribuído, que Deus continue abençoando e que Deus dê em dobro a cada um.
1: Tá aí para você que está ligado no programa. Você pode continuar, viu? Olha, pode pegar o contato dela e de vez em quando... Oi, aí, como é que está a situação aí? Tá precisando de alguma coisa? Você é comerciante empresário, você que é do ramo aí de farmácia, quiser fazer a doação de fralda, pode entrar em contato. O telefone dela é o 99965-9794. Isso. Decorei?
3: Decorou.
1: 99965-9794. Agora o Pix para você ajudar ela. Só para você que ligou o rádio agora, para a gente finalizar. Nós estamos fazendo essa boa ação junto com você para uma criança de 6 anos,
3: sim,
1: que apresenta algumas síndromes.
3: Sim,
1: que
3: a paralisia cerebral,
1: com síndrome de West,
3: que são várias crises convulsivas, né? Com epilepsia de difícil controle. Ela faz o uso da medicação canabidiol hoje, que é uma medicação que um frasco custa R$500 e ela usa dois durante um mês, que dá o valor de R$1.000 todos os meses.
1: Todos os meses, esse valor que ela gasta de mil só com o medicamento. A gente tá colocando aqui vários tipos de exames de bateria que a criança tem que fazer.
3: Sim, sempre ela faz exames porque tem que ver a quantidade de remédio, né, que tem no sangue, para ver se aumenta o remédio ou se diminui, porque ela também não usa só esse. Fora esse medicamento, ela usa 7 tipos, com esse é 8.
1: Então, fora esse medicamento, ela usa 7 tipos de medicamento. Isso. Todos os dias?
3: Todos os dias, de manhã e à noite.
1: Então, você tem uma regra ali que tem que seguir o calendário.
3: Sim, ela tem aqui todas as medicações que ela usa.
1: De 8 medicações?
3: 8 medicações.
1: Todos os dias?
3: Todos os dias. 6 da manhã e às 6 da tarde.
1: Rapaz, então já tem um controle ela até pra isso. Você está pensando que só o canabidiol... São 8 tipos de medicações que ela toma. Então você pode estar ajudando aí, viu? Já pelo 084-887-835-31. Pode ajudar essa moça. Ela precisa demais. Bom dia.
5: Ô Luiz, manda ela passar lá sábado, lá em casa, que eu tô lá, viu?
1: Ah, pronto. A moça do escadão número 30. Vai passar sábado. Bom dia, Luiz. Bom dia, com Jesus, sou Marinês de Firmino Alves, ouvindo vocês. Ô Marinês, muito obrigado, lá de Firmino Alves, essa IPAU chega muito longe. Alô, bom dia.
6: Ô Luiz, bom dia Luiz, aqui é Cecília de Itazibá. Manda ela mandar o Pix pra mim, que eu vou mandar R$10 pra ela, é de coração.
1: É de coração que é o bom. Esse aí que é o bom, viu? Viu, Cecília? Já estou mandando aí pra tu agora, já foi, ó. 084-887-835-31. Já foi. Agora é só fazer aí e tudo fica na benção.
3: Verdade.
1: Viu? Tudo fica na benção. Então, gente, trouxe essa moça aqui pela grande dificuldade que ela tem em relação aí ao cuidado da filha, tá bom? Então, para você que nos acompanha, nossa palavra nesse momento é gratidão.
3: Verdade, gratidão.
1: Então, agradece aí até as pessoas que contribuíram e que vão continuar te ajudando.
3: Verdade, agradeço a todos de coração mesmo. Que Deus continue abençoando, que Deus retribua, né, em dobro a cada um. Saiba que a ajuda que vocês deu vai ser para uma boa causa, que todo valor que todos ajudam, eu não tiro para outro valor que não seja a medicação ou que seja algum gasto para ela. Que Deus venha estar abençoando a cada um mesmo de coração.
1: Viu, gente? Você pode anotar aí o Pix dela para estar sempre dando essa força aí. Ó, não consegui agora, Luiz. Tem uma tarde, tem uma manhã. É 084-887-835-31.
7: Ô Luiz, bom dia. Aqui é a Lia de Birataia. Repite aí, por favor, o nome e telefone dessa moça aí, por favor.
1: O telefone é o 99659794. O telefone, viu? Pronto, o telefone dela é esse. Aí eu te mandei o telefone, viu, Lia? Aí o telefone, não é o Pix não, é o telefone, que você pediu o telefone, né? Tá bom, obrigado, viu? Obrigado aí pela audiência. Mande o Pix dessa moça aí, Luiz, por favor. Agora eu vou mandar o Pix, 084-887-835-31. Aí agora foi o Pix pra outra moça que pediu. Eu quero agradecer a todos pelo carinho, pela audiência e continue ajudando. Qual o nome da bebê? Da criança? Ana Lu. A Ana Lu, né, agradece aí a você pela sua boa ação.
3: Sim, eu também agradeço de coração a cada um. Agradeço a Luiz Sérgio por ter abrido, né, as portas da Rádio FM aqui para mim estar vindo contar a situação de Ana Lu. E agradeço a cada um aí que tem ajudado e que Deus venha retribuir mesmo, de coração. Que Deus abençoe a cada um.
1: Então, quero agradecer a todos pelo carinho, pela audiência. E dizer que Deus continue nos abençoando. E amanhã eu retorno com mais uma edição do Amarelinho Notícias, aqui pelas ondas sonoras da IPA UFM. Gente,

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2: 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Gente, ela agora tá se dirigindo pra Ibiratá, vai pegar um ônibus, né, para retornar para Ibirataia, mas continua aguardando aí a sua boa ação, tá bom? Um abraço, na sequência tem J. Santos.
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0: 10:08 na Ipiau FM. Hoje é quarta-feira, 5 de agosto, ano 2026. Bom dia.
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0: Muito bom dia pra você que ouve a gente aqui em Piauí e em todas as cidades da nossa região. Alô, amigo internauta, você que interage com a Piauí FM por meio das nossas redes sociais e curte a nossa programação pelo nosso aplicativo. Alô, dona de casa, bom dia. Bom dia pra você que está no trabalho. Bom dia pra você que está viajando, está chegando de viagem. Seja bem-vindo à nossa cidade. Bom dia pra você no comércio de Piauí e nos comércios da região ouvindo a Piauí FM. Bom dia pra você na zona rural também ouvindo a gente. Enfim, bom dia para todo mundo, uma ótima quarta-feira, um dia super abençoado. Tô chegando com o Top Hits 91 até às 11. Às 11 tem o Zap do Ouvinte e até o meio-dia tem Jota Santos modulando a frequência e fazendo do jeitinho que você mais gosta de ouvir.
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0: Agora 10:09.

0: Urivade, deixa eu mandar um abraço pra galera lá de Bitupã, ouvindo a gente. Alô, Cocão aí de Bitupã. Alô, Djalma, o homem do requeijão, do queijo, e também para Turil Material de Construção. Um abraço pra vocês aí, Djalma, Cocão, Turil, galera de Bitupã, curtindo aí Pia UFM. Daqui a pouquinho a gente volta com muito mais.
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0: Aqui na Ipiaú são 10h27.

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7: Aqui na sua Ipiaú são 10h33. 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
8: Valeu, Jota, aquele abraço.
7: Grande Lucas, um abraço à equipe da Simonetti em sintonia com a

37 aqui na Ipiaú, bom dia! Já estou de volta com o Top Hits 91, a sua programação musical até às 11, trazendo as melhores músicas para você curtir aqui na Melhor.

0: a sua mensagem aqui no nosso WhatsApp 982017006 ou ligar pra gente aqui nos telefones fixos da Ipiaú FM.
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0: 9833-3312. Muito bem, são 10h38. Mandar um abraço a galera lá de Barra do Rocha ouvindo a gente. A turma aí do Camamuzinho também ligada aqui na Ipiaú FM, aí próximo ao Batam. Um abraço pra vocês, galera de Ibirapitanga. Alô, Rony, um abraço a toda a turma de Ibirapitanga ouvindo a Ipiaú FM. Cocão lá de Ibitupã, Djalma e toda a galera aí ouvindo a nossa programação, curtindo a Ipiaú FM. É, também o Turil Material de Construção. Um abraço a todo mundo aí de Ibitupã, curtindo o som da Ipiaú FM.
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0: Confira na Ipiaú, são 10h39. Um abraço a galera do Posto Bahia, lá em Birataia, curtindo a gente. Alô, Célia, um abraço pra vocês aí no Posto Bahia. Todo mundo ligado na Ipiaú FM. Dose dupla com Bruno e Marrone aqui na Ipiaú.
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0: Obrigado, galera. Muito obrigado.
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0: Bruno Marrone aqui na sua dose dupla de hoje na IPIA UFM.
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0: Agora 10h45.

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1: E esse é o Kevin Johnny aqui na Ipiauí FM, Amor Sem Medida. Com essa aí a gente encerra o Top Hits 91 de hoje aqui na Ipiauí FM. Na sequência tem o Zap do Ouvinte. A partir de agora mande sua mensagem de voz, peça sua música e interaja comigo aqui na Ipiauí FM.
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1: Confira na Ipiaú 10:58.
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minutos na Ipiaú, bom dia. Já estou de volta agora com o Zap do Ouvinte até o meio-dia. Sua participação aqui pelo nosso WhatsApp 982017006.

0: Fácil, é só mandar sua mensagem de voz, pedir a sua música e oferecer para quem você quiser aqui na Ipiaú.
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0: Sua participação aqui pelo nosso WhatsApp, manda um abraço a galera lá de Birataia, curtindo a Ipiaú FM, um abraço aí para Neguinho da Suzuki, alô Neguinho, um abraço aí para você, trabalhando nesse momento em frente ao posto VIP aí de Birataia, muito obrigado aí pela participação e pela sintonia. Ele manda também um abraço aí para Paulista, alô Paulista, um abraço para você também, um abraço para a galera lá do Galpão, também ouvindo a Ipiaú FM, o Odilon, Igor, Jeremias, toda a turma aí curtindo a nossa programação, também o Renner e Jefferson, um abraço a toda a galera curtindo o som da Ipiaú FM, ouvindo a rádio que mais detona audiência. Valeu, Neguinho da Suzuki lá de Birataia. Vamos à primeira participação de hoje, quem vai falar comigo aqui na Ipiaú, bom dia.
5: Bom dia, Jota, aqui é Osmar, manda música pra gente aí, qualquer um de Toque 10, mandar um abraço aí pro nosso amigo Pedreiro Gado, da Irmã Dulce. Estamos aqui pegado ouvindo você, meu querido. Um abraço.
0: Valeu, Osmar. Um abraço pra vocês aí, tá bom? Bom trabalho pra todo mundo curtindo a Ipiaú FM. Valeu, bom dia. 11 e...

0: São 11h13 na melhor.
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0: Mais uma participação aqui no Zap do ouvinte. Quem vai falar comigo? Bom dia.
3: Bom dia, Jota. Queira ainda fazendo a banquinha. Queria ver uma música com Cal Firmino. Mandar pra Karina aí, Ipiaú e Flávia, todos que estão ouvindo.
0: Tá certo. Obrigado pela participação, Cal Firmino, Cal Love Hits aqui na Ipiaú.

0: 9 hits aqui na Ipiau FM. Sofrência de milhões. Mais uma participação aqui no Zap do ouvinte da Ipiau FM. Bom dia.
1: Valeu, Jorge. Eu queria ouvir a música aí, rapaz. Os Paralamas do Sucesso. É. Aquela que canta assim, Alencar Postal, do velho da Alemanha. Se você puder passar aí, passa essa música pra aí. Nós estamos aqui curtindo aqui e ouvindo esse grande programação seu aí, aqui nas Casas das Pias. Paralama do Sucesso. Tá falando é João. Valeu, meu garoto.
0: Valeu, João. Um abraço pra vocês aí na Casa das Pias, ouvindo a Ipiaú. Eu entendi que seria Alagados. Então tá tocando aqui na Ipiaú FM, no Zap do Ouvinte, os Paralamas.

0: Aqui na Ibiau FM, o ano era 1986, alagados, 11h22, aqui na rádio que mais detona em audiência.
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0: Zap, confira na Ipiaú 1122, um abraço Vampieiro Imóveis, ouvindo a Ipiaú FM, Jarley Oliveira, Chiquinho lá em Birataia, também ligados aqui na Ipiaú, mais uma, bom dia.
2: De Birataia, Nova Birataia de baixo, hein? Junto da Praça da Bíblia aqui, eu gostaria de ouvir aí Drar Stitch, oferecer para meu filho Guilherme aí no, na Travessa do Honório, aí trabalhando com Paulo Bento aí, Fariele, meus dois filhos aí maravilhosamente de Deus, entendeu? E pra vocês na FM, pra todos que tá, todos os ouvintes que tá na escuta aí, Biratai de cima, Biratai de baixo, Corta Jegue, Alto do Mirante, Algodão, Tesourinha e região aí, Ubatã, Barra do Rocha, ofereço pra todo mundo aí que tá na escuta aí, que
0: tá
2: Deus abençoe.

0: Saudades aqui na IPL FM com Dario Street, Sweetens of Swing. Daqui a pouquinho a gente volta com mais Zap do Ouvinte até o meio-dia. Sua participação aqui pelo nosso WhatsApp 982017006.
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5: Aqui na sua Ipiaú, 11:35. De volta com o Zap do Ouvinte até o meio-dia. Sua participação aqui pelo nosso WhatsApp.
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5: Vamos a mais uma participação aqui no Zap do Ouvinte da sua Ipiaú FM. Quem vai falar comigo agora na Ipiaú? Bom dia.
9: Bom dia, Jota. Meu nome é Luciane e eu gostaria de pedir uma música de João 20 e oferecer pro meu filho João Vitor, meu filho Felipe, pra minha mãe Dalva do Japumerim, minhas irmãs, meu esposo Júnior e pra toda a minha família, pra você e pra todo que curte.
5: Obrigado, obrigado, Luciane. Um abraço pra você, muito obrigado pela participação aqui no Zap do Ouvinte da Ipiaú FM. No nosso momento gospel de hoje tem Vitor Santana, João 20, ao vivo.

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3: Aqui na sua Ipiaú FM são 11h41. Quem vai falar comigo agora? Bom dia.
4: Olá, Jota. Bom dia. Tudo bem com você?
3: Tudo
4: Eu
3: bem.
4: Eu sou Renilda. Moro na Fazenda Boa Vista. Se possível, eu gostaria de ouvir a música com Enzo Rabelo. Perfeitinha. Hoje eu ofereço especialmente para minha princesinha Luísa e toda a equipe da escola Eunice Tiara no Guloso. Aquele abraço, fica com Deus.

0: E esse é Enzo Rabelo aqui na IPA UFM, perfeitinha, 11:44.
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3: Jota, bom dia. É Cecília de Itajubá. Toca pra mim unha pintada aí. Pode ser qualquer uma.

0: 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São 11h48 aqui na Ipiaú, a rádio que mais detona em audiência.
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0: 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Participações aqui na Ipiaú, bom dia.
3: Oi, Jota Santos, bom dia. Quem tá falando aqui é Neide, de Ibirataia, do Cantinho da Neide. Gostaria de ouvir a música de Top 10. Ofereço para todos meus amigos, meus clientes e quem não é cliente ainda também. Agradeço. Tenha um bom dia.
0: Tá legal, Neide. Um abraço para vocês aí no Cantinho da Neide, ouvindo a gente. Mais uma, bom dia.
4: Edmar de Ibirataia. Quero mandar uma luz especial para todo mundo de Ibirataia. Quero que tu toque Missão Top 10, Lágrimas Reais.
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0: E com o som do Toque 10, a gente encerra o Zap do Ouvinte de hoje aqui na sua Ipiau FM. Lágrimas reais. 11h52. Vamos agora aos aniversariantes do dia na Ipiau.
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0: Parabenizar essa galera que tá completando idade nova hoje. Os parabéns para Raquel, é a filha de Rock do Relógio, lá no centro de abastecimento. Alô, Raquel, parabéns aí para você. Parabéns também para Thales e também Dona Edith lá na Batateira, são aniversariantes de hoje. Parabéns para Romualdo lá da Magazine Som, é o Cabeça Branca. Alô, Romualdo, parabéns. Parabéns também para Núbia Calhau, é a mãe de Alice lá na Feirinha. Parabéns para Jô da AABB, aniversariante do dia. Alô, Jô. Quem também está aniversariando hoje é Rose, lá no bairro Euclides Neto. Parabéns também para Cássia, é a filha de Dona Eurides, lá na Mâncio Félix. Alô, Cássia, parabéns. Parabéns para Samuel, é o filho de Calisto, lá do Quebra Viola. Alô, Samuel, parabéns também para Valdemir, quem manda é Valdete. Alô, Valdemir, parabéns aí para você. Parabéns a todos os aniversariantes de hoje. Sintam-se parabenizados aqui pela equipe da Ipiau e também pelo amigo Joelson Passos. Tá chegando aí Beto Marques com o Panorama 91, o mais completo jornalismo do seu rádio. A gente volta amanhã, logo depois do Amarelinho Notícias.

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2: Mulher é obrigada a cavar a própria cova e é resgatada pela polícia militar antes de suposta execução. Isso na noite de sábado, gente. Uma mulher foi resgatada antes de uma suposta execução promovida pelo chamado Tribunal do Crime em Teresina. Equipes do Batalhão de Rondas Ostensivas de Natureza Especial receberam informações sobre o cativeiro da vítima e, ao chegarem ao local, encontraram uma cova aberta, além de uma cadeira e arames. Segundo informações preliminares, a própria vítima teria sido obrigada pelos criminosos a cavar a cova onde seria executada e enterrada. Conforme a polícia militar, a mulher, cuja identidade será preservada, foi sequestrada por integrantes de uma facção criminosa na Vila São Francisco, no bairro Água Mineral, zona norte de Teresina. Após receber informações sobre o caso, equipes do Batalhão de Rondas Ostensivas de Natureza Especial e do Comando de Policiamento Especializado iniciaram diligências e seguiram até uma área às margens do rio Poti. No local, os policiais encontraram uma cova, uma cadeira, pedaços de arame, fios elétricos e pedaços de madeira. De acordo com a polícia militar, os indícios apontam que o espaço seria utilizado para a execução da vítima. Em seguida, os policiais, acompanhados pelo irmão da mulher, foram até a casa de uma amiga da vítima, que informou onde ela havia sido abandonada. Na Vila Cristalina, a mulher foi localizada com vida e resgatada. Na sequência, os envolvidos foram encaminhados à central de flagrantes para a adoção dos procedimentos legais. A polícia militar não informou a motivação do sequestro, nem confirmou se a vítima possui antecedentes criminais. O caso será investigado pela Polícia Civil. Hoje, quarta-feira, dia 5 de agosto do ano 2026, está começando a sua revista eletrônica diária.
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0: Agora são 12:06. 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
3: Boa tarde, meu amigo Beto Marques. Boa tarde, Iraildo. Boa tarde, Piauí região, né? Quarta-feira, meio de semana. E hoje é o quinto dia do mês de agosto. Já se passaram 5 dias. Já o povo tá voltando da Lapa e vai trazer surubim, né, Beto? Vai trazer rapadura. Bora ver se não vai falir esse ano. E hoje, Beto Marques, é aniversário de Raquel, a filha de Roque do Relógio, lá no centro de abastecimento. Thales e Dona Edith na batateira. Romualdo, o carequinha da Magazine Som, o genro de Raimundo Paraguai. Hoje é aniversário de Dona Núbia Calhau, a mãe de Alice ali na feirinha. Meu amigo João da Bebê, Rose no Euclides Neto. Hoje é aniversário de Cássia, a filha de Dona Eurides no Avanço Félix. Samuel, esse é o filho de Calixto do Quebra-Viola, tá lá na Lapa, só mandando foto. E hoje também é aniversário de Valdemir, quem manda é Valdete. Um abraço, Beto, que Deus te abençoe, um clima até muito bom hoje, viu? Tô na cidade chamada Lagoa dos Gatos, Pernambuco. Boa tarde, amigão. Será que vai ter surubim, Beto?
4: Sim, será, Joelson. Um abraço, Joelson. Olha, o ministro André Mendonça, do Tribunal Superior Eleitoral, determinou ontem que o governo do presidente Lula apresente no prazo de 10 dias a relação completa dos empenhos de publicidade institucional realizados entre 2023 e o primeiro semestre de 2026. A decisão atende parcialmente a uma representação apresentada pelo Partido Liberal PL contra Lula e o ministro da Secretaria de Comunicação Social, SECOM, Sidônio Palmeira. A legenda questiona um possível descumprimento do limite de gastos com publicidade institucional previsto na legislação eleitoral. Ao analisar o pedido, Mendonça afirmou que os levantamentos apresentados pelo partido indicam discrepâncias objetivas e valores expressivos, o que justifica o aprofundamento da apuração. No entanto, ressaltou que os documentos apresentados ainda não permitem concluir que houve violação da lei. A ação é baseada no artigo 73, inciso 7, da Lei das Eleições, que proíbe agentes públicos de empenharem, no primeiro semestre do ano eleitoral, despesas com publicidade institucional superiores a 6 vezes a média mensal dos valores empenhados e não cancelados nos 3 anos anteriores do pleito. Ao pleito, melhor dizendo. Na representação, o PL apresentou 2 levantamentos distintos, o primeiro com base em dados atribuídos à SECOM. Aponta que os empenhos entre 2023 e 2025 somaram 814 milhões de reais, estabelecendo um teto de 135 milhões de reais para o primeiro semestre de 2026. Segundo o partido, os empenhos teriam alcançado 178 milhões de reais até 15 de junho, superando o limite de 42,3 milhões de reais. O segundo levantamento, elaborado com dados do sistema Siga Brasil e abrangendo todo o Poder Executivo Federal, indica que os empenhos corrigidos pelo IPCA totalizam 3,7 bilhões de reais entre 2023 e 2025. Nesse cenário, o teto seria de 618 milhões de reais. Segundo os empenhos, até 18 de junho chegariam a 785 milhões de reais, um excesso estimado em 167 milhões. O próprio PL reconheceu que os dados extraídos das bases públicas dependem de conferência oficial, já que podem existir anulações, cancelamentos, reforços e diferenças na classificação das despesas. 12.4, vice de Bolsonaro, o vice de Flávio Bolsonaro, já foi do grupo de Lula. Olha, o deputado foi secretário de Renan Filho. Tá tudo no caminho certo, né? É assim. Um xinga um, o outro xinga outro, e no final todos eles caminham juntos. 12:15, o Eris participa conosco aqui. Boa tarde, Eris.
5: Alô, Betão. Erisvaldo falando com você, meu nobre. Beto, passando por aqui para compartilhar com seus ouvintes um dado estarrecedor, chefe. E contra números e fatos no argumento, né, Beto? Beto, o endividamento das famílias já bateu recorde, chefe. Acima de 80% agora em abril. A inadimplência já está passando de 50%, ou seja, o inadimplente é aquele que não tem como pagar. E esse juro, Beto, de 14,5%, aí fica insustentável, Beto. Deixa eu compartilhar um gráfico aqui, Beto. O endividamento agora em abril de 2026 está exatamente 80,9%. O endividamento de março, ele estava em 80,4%. O endividamento em abril de 2015, ele estava em 57,5%. E o pico foi batido em janeiro de 2023. Bateu 78%. E agora, chefe, está em 80,9%. Aonde é que nós vamos chegar, Beto? Nos ajuda, Beto, nos dá uma palavra amiga. Quem sabe o grilo, Beto, não vai ligar aí e nos orientar o que está acontecendo, se tem tendência, se tem algum assim, um horizonte diferente para nós, né, Beto? Porque, meu amigo, você que está pretendendo voltar em Lula novamente, aí tu quer matar a gente, chefe, entendeu? Porque se o Lula ganhar mais uma vez, aí não tem volta mais não, Beto. Aí é derrocada mesmo, sem volta, entendeu? Sem dizer que todos os números do governo Lula sem pandemia são negativos. E aí, Beto, as pessoas se permitem a ser manipulada. Se você não abrir seu olho, meu amigo ouvinte, vai ser que nem na pandemia. Você vai tomar um bocado de vacina aí, sem necessidade, e no final fica você sozinho no final da fila, viu? Então, Beto, vamos aguardar. Quem sabe os nossos amigos aí, que sempre ligam para a rádio defendendo o governo Lula, vai nos dar uma segunda opção, né? E outra, essa fonte que eu estou passando aqui é da Confederação do Comércio, não é coisa meu não, viu, Beto? Tamo junto, Beto, brigadão.
4: E aí, Grilo, ele citou seu nome, viu? Para deixar eu de fora disso, viu, Grilo? Porque, na verdade, né, todo governo tem pendência, né? O de Lula enfrenta pendências e desafios que ainda não foram totalmente resolvidos. Entre os principais pontos frequentemente apontados aí são o equilíbrio das contas públicas, né? O governo enfrenta pressão para controlar o déficit e o crescimento da dívida pública, ao mesmo tempo em que busca manter programas sociais e investimentos. Também tem a reforma administrativa e eficiência do Estado, né? Que há cobranças por mudanças que melhorem a gestão pública e reduz os custos. Tem a segurança pública, que todo mundo sabe disso aí, a segurança pública do nosso país continua sendo uma preocupação em diversas regiões do país, exigindo ações conjuntas entre União e Estados. Saúde e educação, ainda há um desafios relacionados a filas de atendimento, qualidade dos serviços, recuperação da aprendizagem e como qualquer governo enfrenta. Olha, eu estava falando da segurança pública. Eu vi uma ação hoje da Polícia Militar. Eu só não lembro o estado. Não sei, não foi da Bahia, não. Oh, rapaz, era para acabei esquecendo de pegar os dados do estado. Qual foi o estado? Olha, um membro de uma facção criminosa, não foi na Bahia, não. Aí expulsou a dona da casa. Ele pegou os móveis dele, botou na casa e ficou morando lá. Aí a mulher foi e comunicou a um policial. Rapaz, o policial foi na casa lá, disse um monte de coisa, para não falar outra coisa aqui, né, ao homem que estava ocupando a casa da mulher. E chegou e disse pra ele assim: olha, você deu 24 horas pra mulher sair de casa, não foi? Eu vou lhe dar meia hora pra você tirar seus trem aqui. E aqui pegou o documento da casa. Essa casa é sua, senhora? Ela é. Essa casa é sua, rapaz? Não. Então você deu 24 horas pra mulher sair de casa. Eu só vou lhe dar meia hora. Rapaz, dentro de meia hora, pegaram essa geladeira, fogão, botaram tudo no caminhão. Botou os três de frente de caminhão assim e falou assim: olha, você passe longe dessa residência. E se eu souber que você fez alguma coisa contra essa senhora, não vou falar mais nada com você. Não vou lhe prender, não, viu? Eu disse: misericórdia. Policial, sangue no olho, viu? Eu tô falando de segurança, lembrei isso aqui, e voltando ao caso de Eris falando, qualquer governo tem essas pendências. Cadê Grilo? Tá na linha? Ligou não. Grilo não quer guerra com ninguém. Grilo quer ser feliz. Ô Beto, tu viu aquele cara que testemunhou lá nos Estados Unidos? Quem é o cara? Não sei não, meu amigo. Você me fala aí que aí eu vejo, viu? Não vi não.
6: Bom dia, Beto Marques. Rapaz, que rapaz inteligente esse que falou aí agora.
4: Ó, Eris. O rapaz tá elogiando você, Marins, é? Ó, Eris.
6: Bom dia, Beto Marques. Rapaz, que rapaz inteligente esse que falou aí agora.
4: Inteligente tu vai ver no instante Grilo contestar, viu? Se Eris é inteligente. Grilo tá tentando ligar aí. Sei de nada não, viu? Você vai ver aí o que é que o Grilo vai falar. Dinho Pedral quer participar. Bota aí do Dinho Pedral falando, meu amigo. Boa tarde, Dinho.
7: Boa tarde, Beto Marques. Boa tarde, ouvinte da EPL FM. O maior jornalismo digital do Médico de Conta, o Panorama, guiado pelo nosso amigo e irmão Beto Marques. Ô Beto, eu estou passando aqui, Beto, para te avisar que a FM, a 91, aqui em Acaraci, Beto, está fora do ar. E o pessoal aqui estão reclamando muito porque ele é ligado 24 horas no seu programa, não perde o seu programa por nada. Diz que na hora do almoço deles, o seu programa é essencial. E também queria mandar um abraço para nosso amigo Bobô aí, Edia Pumerim. O homem que tá correndo aí, Beto, atrás aí, viu, pra federar o Atlético de Apumerim, viu? Jogar o Campeonato Baiano. O homem tá correndo atrás aí. Já tem mais novidade. Que eu queria mandar um abraço pra Preto do Pão aqui de Acaraci. E toda a minha família que tá ligada no Panorama FM. Valeu, Beto. Tamo junto, meu irmão.
4: Valeu, Dinho, obrigado. Em relação à potência da rádio, Dinho, eu acredito que a direção da rádio está tomando, juntamente com o técnico Cajaíba, essas providências aí, viu? Está nessa essa pendência, vamos dizer assim, mas logo, logo chega aí o sinal claro, claro, claro, e a rádio está tomando as providências, a diretoria da rádio, tá bom? Um abraço, obrigado por informar, e a rádio está ciente disso, que está resolvendo o problema. 12h23, deixa eu ver aqui, agende sua consulta para esta semana. 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Vamos a falar, falando na economia, a gente tava falando de, do, a gente não, né, Eris ligou, e aí o Luan também tá na linha para participar. O Beto Marques, manda um alô aí pra Dona Dora, no bairro Novo Horizonte, no entroncamento de Acaraci. Alô, Dona Dora, um abraço a você aí, Dona Dora, no bairro Novo Horizonte. Luan Calhau, o nosso economista ao vivo. Boa tarde, Luan.
8: Tudo bom, Beto? Boa tarde, Beto. Boa tarde, Iraildo. Boa tarde, todo o professor de região. Falar um pouco de economia aqui para o pessoal. Sobre dois aspectos, dois pontos. Primeiro, sobre o endividamento das famílias. E depois, sobre os juros do Banco Central. Primeiro, sobre o endividamento das famílias. Dizer que o governo Lula, ele lançou um programa que se enrola. O governo da oposição nunca lançou nenhum programa em relação a diminuir a inadimplência de toda a sociedade. Isso nunca houve na história do Brasil. E hoje nós temos o governo Lula, que fez um programa de desenrola na qual as famílias podem quitar suas dívidas até 95% do valor da dívida, com juros. Isso nenhum governo fez nunca na vida. Isso é um programa que tem tantas pessoas podem ter acesso, ir no seu banco, tá? Para quem não sabe. É um programa temporário, que está com data de validade, tá? Então quem tem dívida aí, as famílias de dívidas podem buscar o desenrola com desconto de até 95% da dívida. E sobre os juros do Banco Central, o Lula, ele é contra o aumento dos juros. Ele é a favor de abaixar os juros. No governo Lula, houve um aumento da economia muito grande no primeiro governo em relação aos juros. Ele gosta de juros baixos para as famílias poderem comprar, dar poder de compra para as famílias, para diminuir a inflação. Mas tudo isso em momento de economia, em momento de política, é muito difícil. Eu sei que o governo Lula olha muito bem para o social, muito bem para os investimentos para o povo, e isso acaba pesando um pouco nos gastos governamentais. Mas isso também acaba aquecendo a economia e é bom para o povo. Tá, Beto, essa é a minha análise de hoje, Beto. Eu agradeço a todo o pessoal que está ouvindo a rádio, que participa, tá? Isso é muito bom, muito construtivo para o povo e para a região. Um abraço, Beto. Tamo junto, viu?
4: Obrigado, Luan. Tá aí o Luan, Eris. O Luan falou do programa, né? Desenrola Brasil, que foi um programa aí criado pelo governo federal para ajudar as pessoas com dívidas a negociar seus débitos em condições mais favoráveis. Os principais objetivos eram permitir a negociação de dívidas com descontos que, em alguns casos, como o Luan mesmo falou, chegaram a mais de 90%. Facilitar o pagamento por meio de parcelamento, ajudar consumidores com o nome negativado a voltar a ter acesso ao crédito, reduzir o número de pessoas inadimplentes no país, o programa atendeu milhões de brasileiros e possibilitou a negociação de um grande volume de dívidas. A etapa principal do Desenrola Brasil foi encerrada já dois anos, 2024, né, Luan? Embora algumas instituições financeiras continuem oferecendo negociações próprias inspiradas no modelo do programa. Falou aí o nosso economista Luan Calhau, o cara que bate certo no olho esquerdo. Olha, 12h28, a gente vai ao intervalo e volta, viu, doutor Cauê? 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
4: Fala pra esses caras aí, Beto Mar, que é Lula na cabeça e no coração, já foi. É ladrão pro ladrão, é? Deixa Lula mesmo lá.
3: Aí, deu. Ó, Eris, fala pra esses caras aí, deixa Lula em paz. Vai, solta mais o povo falando.
5: Boa tarde, Beto. Tá falando, né, Zé, Cover aqui, Beto. Rapaz, que homem nojento da porra desse tal desse Eris, viu? Rapaz, o cara não fala tanta barbaridade que Bolsonaro fez e o filho. Parte dele lá, ele só mete a bomba em Lula, né? Esse cara deve ser barão, né? Que ele defende, ele detesta Lula, defende o povo, grupo de Bolsonaro, ele deve ser bem rico, né? Que pobre ele não é, que ele fosse pessoa pobre, ele não defendia tanto o Bolsonaro, assim.
3: É,
6: Beto Marco, oi. Bom dia, boa tarde. Deixa eu te falar uma coisa aqui, o que tá falando é Nivaldo. Mas deixa eu te falar uma coisa aqui. Pergunta esse rapaz aí que defende tanto o bolsonarismo. Se ele levou 3 anos quieto, não falou nada, porque ele estava aceitando o que o governo estava fazendo. Agora, porque está em cima da eleição, aí ele está vindo questionando coisa. É, tu fala para ele procurar tomar paquetá e ficar caladinho. Porque o PT vai ser PT de novo esse ano, viu? E se ele não aguenta, se não querer mandar áudio, ele chore.
3: Ô, Eris, eu vou falar porque ele pediu pra eu falar, viu? Que ele falou, Beto, mas fala pra ele, ó. Se vê que vai cair, deita. Viu, Eris? Ele mandou falar. 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
7: Beto Marque, boa tarde. Estou passando para te avisar para falar para esse rapaz aí para ele tomar paquetá. Para ele tomar paquetá. Que não aguentar, que chore. Se ele não aguentar, manda áudio que ele chore, viu? Porque vai ser PT de novo. Porque esse tempo todo ele nunca veio na rádio reclamar em nada. Porque agora chegou um ano político que ele tá vindo para a rádio reclamar. E ele vai reclamar, ele vai lá no Palácio de Itália e senta com Lula lá e resolve o problema, viu? E Lula vai ganhar novamente de novo. E Jerônimo vai ganhar novamente de novo. Ele procura logo comprar o paquetá dele e guardar dentro de casa, viu? Pra ele tomar.
3: Ok.
7: Quem tá com dor de barriga, tá com dor de cotovelo.
3: Tome paquetá.
7: Ou é pelos pobres, Bolsonaro é pelos ricos.
3: Ô, Eri, tem mais? Ó, Eris. Ela. Ô, gente, agora eu vou pedir um favor a vocês, viu? Quando vocês tiverem mandar o um recado pra Eri, manda você, já tá mandando. Fala, ô Beto, fala pra esse rapaz, pra eu não ficar toda hora falando pra Eri. Só o fato de vocês estarem falando, já tá mandando um recado pra ele, viu? Porque fica parecendo assim que... Depois Eri fala assim, ah, Beto, eu não vou participar mais não, porque você fica mandando um recado pra mim. Então, vocês mandam um recado pra ele direto, tá bom? Obrigado. Olha, deixa eu ver aqui. Oi, Beto, boa tarde. Me chamo Rafaela. Eu preciso da sua ajuda poder anunciar o desaparecimento da minha cadelinha. Ficarei muito grata. Meu filho tá sofrendo muito, chorando. Como é o nome dela? É Nina? Ô, Nina! Nina! Nina! Olha, pessoal, a cadelinha Nina, da raça Pinche, está... O fundo musical aí, está desaparecida desde o dia 4. Ontem, né? Foi ontem. Ela saiu de casa e até o momento não voltou. A Nina tem filhotes que ainda estão sendo amamentados. Que Nina irresponsável, né? Essa Nina também, eu vou falar a verdade aqui. A senhora me desculpa, a senhora que é a avó de Nina aí. Nina é irresponsável, tem filha amamentando e sai sem dar satisfação. É, eu vou acionar aí o conselho tutelar, viu? Ô, Beto, estamos muito preocupados com ela e com os bebês. Ô, tchadinho, os menininhos tudo amamentando, Nina sumiu. Ei, nossa senhora, tá tendo festa em algum lugar? Cadê Dina? O São Pedro já passou. São João já passou. Por onde anda Nina? E se você viu ou souber de qualquer informação, por favor, entre em contato. Qualquer ajuda é importante. Perdão. O telefone é 739-8132-0065. É Rafaela. Ô, Nina. Nina! Ô, gente, você que tá ouvindo o panorama aí, tem uma cadelinha lá de fora, ou próximo do rádio. Eu chamo Nina e se ela olhar... Nina! Ô, Nina! É ela. Agora... Ô, Nina, quando eu falo da cadelinha desaparecida, eu lembro daquela mulher que teve aqui e encontrou a cachorra. Demorou, mas encontrou. Ô, Nina, por favor, Nina. Tenha mais responsabilidade com seus filhos. Olha seus filhos como estão, ó. Olha só. Ô, mãe desnaturada, Nina. Vamos acionar o conselho tutelar. Apareça, Nina, que os seus filhos estão preocupados com você. Deixa eu ver quem mais aqui. É o povo ligando, é o povo participando. Valdir Cruz.
8: Beto Marques, boa tarde. Quem tá falando com você é Valdir Pintor. Passando aqui para você parabenizar aí esse seu programa aí que é bem ouvido nesse momento. Parabenizar minha mãe Verinha, que Deus abençoe, dê muitos anos de vida, muita saúde para ela, que essa data se repita por muitos e muitos anos, e falar que eu amo muito, tenho orgulho de ser filho dela. Parabéns, Verinha, sinta-se abraçada, beijada e parabenizada por mim, pelos seus netos Felipe, Theo, Lara e sua nora Geis e meu irmão Thiago também.
3: Essa família toda linda aí, o Valdir Pintor parabenizando aí na David Souza. Valdir Pintor, essa potência da Souvenir, da Coral, ele também pinta com qualquer tinta, viu, gente? O homem é bom, é espetacular, porque tem gente que só pinta com a Souvenir, não é isso? É, o pintor bom é qualquer tinta, e ele sabe pintar. Qualquer tinta ele deixa a melhor marca possível. Tem pintor que fala assim,
9: compra a tinta tal. Não, a casa é minha, eu compro a tinta que eu quero. Por que isso? Eu tenho que comprar a tinta que você quer? Não. E Valdir não é assim, ele pinta a sua casa com a tinta que você comprar e fica top. Agora tem pintar, não, eu acho melhor assim. Você quer pintar de branco, pintou aí na escola. Não, eu acho melhor assim. Oxe, quando você tiver sua casa, você pinta a sua de qualquer jeito. Agora a casa dos outros, quem pinta é o dono. Tá dado o recado. 12h44. 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Deixa eu mandar um abraço aí pra Rafael, ouvindo o Panorama. 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Eu volto, segura aí, né, Patinha, segura aí.
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5: 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É o povo ligando, é o povo participando. Vamos ouvir o povo.
7: Boa tarde, Beto Marques. Quem fala aqui é Coruja, aqui de Itapirama. Fala com esse rapaz aí que defende Bolsonaro, quer Lula na cabeça. Quem não aguentar, que deixa. Quem não aguentar, que deixa. É Lula de novo.
5: O Eris.
8: Boa tarde, Beto Marques. Eu atendi de Itapirama. Todo dia eu escuto o panorama, não perco nem um dia, só o dia que não tem. Esse homem conversa merda demais sobre Lula, viu? Eu nem dou ouvido a essas coisas. Tem que procurar o que fazer. E eu aprendo tanta coisa boa com tu.
5: Obrigado. Itapirama, é? Como é o nome dela? Dona Zenilda, um abraço. Muito obrigado aí pela audiência. Deixa o povo participar, Iraildo. Vamos lá.
9: Boa tarde, Beto. Quem fala aqui é Anelito do Japumerim, Beto.
5: Oxe, Anelito.
9: Ô, Beto, eu quero falar, Beto, que tudo bem, a gente está vivendo num país de...
5: De quê?
9: Não precisa nem falar o que está acontecendo no nosso país, tá, né? Tá, é muito roubo. Ixi. E entra um ladrão, sai ladrão, entra ladrão, né? Ixi. Só o dinheiro desviado que a gente vê aí, todo dia. Agora, assim, Deus livre e guarde de para Bolsonaro ganhar, né? Mas seria uma tragédia para o Brasil. E o que é de saber de Eris, esse cara tem um couro das costas muito forte, né? Porque apanha e nunca corre da surra, né?
5: E falou de Eris aí? Seu Nelito, um abraço. Tem mais? Solta o povo.
10: Lula quer ver você mais pobre, lá de otário.
5: Ixi, nossa, pai.
10: Lula quer você mais pobre. Você já não foi na cara do vereador pedindo esmola?
5: Vixe, diz que Lula quer ver o povo mais pobre. Está zangado. Quem mais? Tem mais?
11: Boa tarde, Beto. Aqui é o Galo Pereira do Alto da Carolina. É Lula e Jerome no primeiro turno.
5: Obrigado a vocês do Alto da Carolina. Lula e Jerônimo no primeiro turno. Vai dar de lapada, é isso? Tem mais? Enquanto tem mais aí, me fala, porque a prefeita Larissa, durante a reunião, foram apresentadas as ações já realizadas e os investimentos previstos nas áreas de saúde, assistência social, educação, agricultura e infraestrutura. A Fazenda do Povo já colhe os resultados de importantes investimentos, como o asfaltamento da principal via de acesso à comunidade, a disponibilização de internet gratuita na praça e a futura implantação da fábrica de chocolate artesanal. Iniciativa que irá fortalecer a agricultura familiar, gerar emprego, renda e impulsionar o desenvolvimento econômico da região. Na área da educação, a prefeita, junto com a secretaria, anunciou a implantação de salas de atendimento educacional especializado para atender os estudantes das escolas da Fazenda do Povo e comunidades vizinhas, ampliando a inclusão e garantindo mais suporte aos alunos que necessitam desse acompanhamento. Outro destaque foi o reconhecimento da comunidade ao novo sistema municipal de ensino, que vem proporcionando melhorias no aprendizado, na organização pedagógica e na qualidade da educação ofertada aos estudantes da rede municipal. Para a prefeita Larissa, manter esse diálogo permanente com a população é uma das principais marcas da gestão. A responsável, disse Larissa Dias, a prefeita de Piauí, abre aspas. A responsabilidade de uma gestão passa pela atualização constante das demandas e por uma escuta qualificada da população. Estamos aqui para ouvir quem vive o dia a dia da comunidade, entender suas necessidades e construir soluções junto com as pessoas. É assim, com diálogo, participação e trabalho, que seguimos construindo a IPAU que queremos para hoje e para o futuro. Fecha aspas, disse a prefeita Larissa. Ao final do encontro, a prefeita também anunciou que a Fazenda do Povo receberá, no mês de setembro, uma edição especial do programa Avança Ipiaú, reunindo as principais secretarias operacionais do município para intensificar serviços, executar melhorias e acelerar novas ações na comunidade. 12h53, alô Breguesso, boa tarde.
6: Boa tarde, Beto. E aí, como é que tá as coisas?
5: Tudo lindo, graças a Deus. Você tá bem?
6: Tô beleza, tô filé da Bahia.
5: Amém, Senhor. Obrigado, Deus. O que é que manda?
6: Rapaz, eu vou passar esse recado pra PCRs aí. Rapaz, esse cara é um grande cabo eleitoral de Lula. Lula tem que mandar um salário bom pra ele, que quando esse cara entra falando de mal de Lula, ele toma tanta cacetada, ele não toma vergonha na cara, meu irmão. E uma boa tarde. Tchau, tchau.
5: Tchau, tchau. Ana Paula, boa tarde, Beto Marques, tudo bem? Estou te assistindo pelo YouTube. Obrigado, Ana Paula. Eu gostaria de mandar um abraço para todos os meus familiares, especialmente para a doutora Dayana e doutor Maurício, que vem desenvolvendo um trabalho de excelência na área de advocacia em Itajibá e região. Um abraço, Ana Paula. Deixa eu ver quem mais aqui. Esse ano, meu amigo, é Deus, colocou um filho de Piauí que vai representar nossa região na Assembleia. Marcel Oliveira, junto com Lula, Gero e Rui, diz Carol. Alô, Jorge Bush, boa tarde. Aqui quem tá falando é seu ouvinte número 1, Jorge Bush. O Edu, Beto Marques, aqui é do Santos, eu tô ligado no Panorama. Lula vai ganhar de novo. Ok, obrigado. Tá certo, um abraço pra você, Edu. O Edu, neto de Dona Maria, né? Mariano!
12: Boa tarde, Beto. Ô, Beto, ontem a senhora passou uma criancinha aqui e caiu o sapatinho dele, entendeu? Aí a moça guardou aqui, tá aqui em casa. Aqui no número 263, viu? Se você quiser vir buscar, tá aqui o sapatinho novo, seminovo.
5: Olha, você que passou com a criança, seu sapatinho caiu. Segundo Mariano, tá na casa dele, na rua José Muniz Ferreira, número 62, é isso, Mariano? Ok, Mariano, obrigado, hein? Lula manterá a distância segura sobre Lulinha e Marcola. O presidente defende que cada um se encarregue de defesa. 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Alô, Amaildo, um abraço. 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
5: Agora são 13 horas pontualmente. Boa tarde, meu nobre colega estimado Beto. Deixa eu ver aqui, tá dizendo aqui que tá aqui para todos. Manda um alô aqui para todos os moradores de Acaraci, administrador de Itajibá, Elivaldo. Estou almoçando e te ouvindo, meu amigo. Ô, Elivaldo, obrigado. Deixa eu ver essa comida gostosa. Tá lá a gente na TV e pegando esse feijãozinho com arroz. Ó, é omelete, é? Que delícia, viu? Esse feijãozinho, um feijão misturado com arroz, uma farinhazinha, viu? Nem uns cachorros comem, que não sobra. 13-1 é o povo ligando e participando.
6: Boa tarde, Beto Marques. Esse povo, quanto mais apanha, gosta de apanhar. E parece que não tem televisão em casa, não. Tá vendo aí o Lulinha roubando o INSS, veio muito de coisa aí do PT. O povo quer o PT ainda.
5: É, Beto. Vamos ouvir Maura, o novo amor de Márcio. Vai lá.
7: Beto, boa tarde. Beto, esses pessoal que tá defendendo o Lula, porque gosta de sofrer, entendeu? Porque eles pensam porque Lula dá a Bolsa Família, eles andam muito bem. Ele tem que saber que agora ajuntou até o filho de Lula, Lulinha, para roubar. Tá bom? É tudo, tudo mais caro. E enquanto tiver esse PT no comando do Brasil, o Brasil só está indo para trás. Nunca tá indo pra frente, tá? Eu não sou nem favor de um, nem favor de outro, não. Tudo que, todos eles que ganham, antes de ganhar, promete o mundo e o fundo. Depois que ganha, esquece da gente, entendeu? É conta alta, é as coisas tudo subindo. Tá um absurdo, tá uma coisa feia o Brasil. Então, para esse que defende...

0: Lula, tá bom, né? Porque eles não têm nem ideia se esse PT ainda continuar. Tá bom?
1: Tá bom.
0: É isso aí.
1: Obrigado. Marta não, Maura não gosta do Lula, não, né? Então eu vou fazer o seguinte, ô Maura, vou ver se você é retada. Quem é mais bonito, Lula ou Márcio? Pronto, responde aí agora. Eris, por favor, Eris.
2: Betão! Boa tarde, meu nome é Eris, volto mais uma vez. Opa! Até que enfim apareceu os militantes do PT, Beto. É justamente isso aí. Pro debate ficar bom. Meu amigo, eu sinto muito por você, meu amigo. Só que se essa barca não virar, olê, olê, olá, eu e você chega lá. Entendeu, amigo? Porque você liga aí dizendo que o Bolsonaro é isso e aquilo, mas não traz de fato. É fatos concretos e reais, entendeu? Ô, amigo, parece que a gente merece o Lula mesmo, entendeu? Mas aí, amigo, não é só a gente, né? Bom seria que só tu sofresse as consequências, mas aí todo mundo sofre, o rico, o pobre, o branco, o negro, o crente, o descrente, entendeu, amiga? Amigo, você é conivente, amigo, com toda a corrupção que está acontecendo nesse governo, você não procura as informações direitinho, né? A qual não existiu no governo anterior. Eu sempre participei do programa aqui, não tô chegando agora não, porque essa é a vez da gente fazer comparativo de fatos com o número, meu amigo, entendeu? Ó, deixa eu te falar, o Lulinha agora tá recebendo agora já o quarto processo para ver se pega ele, né, pela usurpação do FG, do INSS, né? E aí, meu amigo, vocês acham isso certo, meu amigo? Tá entendendo? O Lula, rapaz, o Lula, onde coloca a mão, na grama verde, ela se torna seca, entendeu? E sobre o rapaz dizendo que a gente tem as costas largas, tem que ter a costa larga mesmo, amigo, porque ser governado pelo PT, o cara tem que ter a costa larga, Beto, entendeu? Mas isso é bom para as pessoas participarem e a gente derrubar essa narrativa, amigo, tá certo? E aí, tamo junto, Beto. Já a gente participa novamente aí pra responder os ouvintes.
1: Agora são 13 horas mais 5 minutos. Olha, gente, tô recebendo aqui uma visita ilustre da minha amiga Martinha, uma pessoa bastante conhecida, atleta, top de linha, uma das melhores que temos na canoagem. E a canoagem, para quem não sabe, né, é muito mais do que um esporte. É um encontro entre o ser humano e a natureza, onde cada remada representa esforço, equilíbrio e determinação. Nas águas calmas dos rios, lagos ou no desafio das corredeiras e do mar, o atleta aprende que o verdadeiro progresso acontece com persistência e disciplina. Além de fortalecer o corpo, a canoagem desenvolve a concentração, a coragem e o respeito ao meio ambiente. Cada percurso vencido é uma conquista que ensina superação, trabalho em equipe e confiança. Marta, boa tarde, Marta.
3: Boa tarde, Beto. Boa tarde a todos aí da IPAU FM. Nesse programa incrível que é o Panorama, com receptivo desse, hein? Falando.
1: Uau!
3: Nossa, dá até um calor no coração, uma emoção, falando assim desse esporte incrível e transformador, né? Que é a canoagem. Estamos num momento agora muito especial com a canoagem baiana, porque hoje temos no mundo a canoagem brasileira como a quarta melhor em trabalho com a base, e essa base agradeça toda a Bahia, porque temos aí esse trabalho consagrado, com tantos talentos e tantas vitórias, tanto sucesso, né? Começando por Ubaitaba, Itacaré, Ubatã, e agora a gente expandiu aí pela Bahia inteira. As meninas da Federação Baiana e Confederação Brasileira estão fazendo um trabalho incrível, Beto. E assim, no Brasil, a Bahia é referência gigantesca na canoagem velocidade, né? Hoje temos na seleção brasileira de canoa olímpica, né? Que é a canoa do Isaquias Queiroz. Temos praticamente 30 e poucos atletas, 26, se eu não me engano, da Bahia. Então a gente vem fazendo um trabalho maravilhoso com esse esporte, que na verdade, como você falou, né, é muito mais do que um esporte. E esse trabalho que a gente faz com esse trabalho de base, né, com as crianças, através do projeto hoje em dia chamado Remando em Águas Baianas, não é só um trabalho social, Beto. É um trabalho que a gente acredita muito na transformação e é um trabalho que é transformador, na verdade, de toda uma geração. Transforma uma geração, né? Porque a gente pega ali a criança com 7 anos de idade, 8 anos de idade, e vai até os 18 com o projeto. Depois do projeto, ele, antes até do 18, já estão lá na seleção.
1: Você falou até 7, 8 anos, mas essa paixão sua pela canoagem começou quando, Marta?
3: Gente, olha, eu acho que essa paixão veio em mim, certo, né?
1: Como é que você descobriu, né?
3: Pai, eu me levava muito pra Itacaré desde criancinha, né? Então, lá em Itacaré, tinha seu Antônio, que fazia muito passeio, seu Antônio Percata, fazia muito passeio pra a Cachoeira do Cleandro, e aí a gente ia remando naquelas madeiras, canoas enormes de madeira. Sim. Mas eu, assim, desde pequena gostava muito de estar na água, aprendi a nadar sozinha, já fazia natação, enfim. E já tinha essa coisa de remar lá em Itacaré, né? Com o meu grupo de amigos também, a gente ia pra Cachoeira do Cleandro remando. Mas o esporte em si, o contato que eu tive mesmo foi depois, assim, eu comecei muito contato com esporte através do surf, e, né, fiz muita locução de campeonato de surf também. Mas quando eu fui morar no Rio de Janeiro, eu trabalhei na Federação de Surf do Rio, onde eu tive a honra de trabalhar dentro do Palácio dos Esportes, que naquela época o prefeito tinha doado um prédio no centro, um edifício, que ele colocou para todas as confederações e federações que não tinham sede própria. E através dali eu comecei a ter muito mais contato com todos os esportes. Eu recebi convites para remar. Naquela época eu trabalhava muito no surf lá no Rio e não tinha tempo. Quando eu vim embora para Itacaré, foi o meu primeiro contato. Jefferson Lacerda me convidou, né? Nosso grande campeão, nossa grande referência no mundo, né? Na canoagem. Ele me convidou e daí pronto. Daí eu já comecei com 3 meses, já fui campeã brasileira, trouxe pra Bahia 6 medalhas de ouro com 3 meses treinando, né? Então, daí pronto, despontou. Esse ano estou fazendo 20 anos de canoagem. Pra mim é uma honra estar falando isso, porque além desse tempo todo, dessa trajetória toda que eu consegui fazer com muito sucesso, com muitas vitórias, eu continuo ainda competindo. Trouxe para você ver, né, o meu troféu. Foi um troféu Melhores do Esporte, que foi uma festa linda lá no Armazém Convention, em Lauro de Freitas, lá em Salvador. Uma festa feita pela SUDESB, governo do estado, na verdade conhecido como Oscar Baiano, onde estavam reunidos ali todos os esportistas da Bahia premiados, crianças, adultos, o sênior, a base, enfim. Foi uma festa incrível, tive a honra de receber esse troféu, estou muito feliz. E estamos dando um segmento aí.
1: Ô Marta, no futebol, o atleta, o jogador de futebol, quando vai jogar, ele reclama do campo. Ele diz que tem um campo melhor que outro, que é o Arena, Neoquímica Arena, é melhor que a Fonte Nova, que é o Maracanã. E na canoagem, é uma dúvida aqui, nossa, minha especialmente. Assim, eu não vou dizer se existe um rio melhor que outro, que não existe. Mas existe um rio mais adequado do que outro para remar, as águas mais calmas, tem essa preferência sua? Como é que funciona a sua lógica em analisar como você vai vencer uma prova?
3: Olha, excelente pergunta essa, Beto, porque a gente trabalha, na verdade, a minha especificidade na canoagem é a canoagem velocidade. Então, para que a gente tenha mais desempenho e um tempo melhor e que a gente...
1: Essa velocidade que você se refere, guardada as suas devidas proporções, corresponde aos 100 metros no atletismo ou não, Marta?
3: Olha, na canoagem temos 200 metros, sim, 500 metros e 1.000 metros.
1: E qual é a sua especialidade?
3: A minha prova é de 200 metros. Eu já fiz 1.000 metros, mas na época que eu tava em mundial, competindo seleção, meu treinador falou, não, vamos reduzir para o 200. 200, né?
1: Por que houve essa redução?
3: Porque o 1000 metros é um desgaste incrível pro atleta. A prova de 1000 metros, né? Se observar uma prova de Zaquias Queiroz, ele é especialista nessa prova de 1000, aí você vê que é uma prova muito cansativa. O atleta dá o sprint, depois ele segura, ele mantém com muita força.
1: Ele é especialista em 1000 metros.
3: É, 1500 metros. 1500. Na verdade, ele é especialista em tudo.
1: É muito bom.
3: Ele é um atleta assim...
1: Completo.
3: Completo, né?
1: Sim, vamos lá, das
3: então,
1: águas do
3: o que
1: Rio
3: acontece?
1: Mais calmo.
3: O que determina um melhor desempenho no atleta numa prova de velocidade, na verdade, eu acho que depende muito mais da condição climática do momento do que do rio. Porque temos rio, muitas vezes, vamos colocar o Baitaba. Vamos, o Baitaba, ele tem uma água mais tranquila, mas pode entrar um vento no momento da prova. Pode entrar uma chuva. Então, isso vem um vento lateral.
1: A chuva pesa mais?
3: A chuva vem com vento. O que pesa mais é o vento. É. O vento sendo lateral, ele dificulta muito mais o atleta, porque pega o caiaque de lado. Nossos caiaques, eles são levíssimos. São de fibra de carbono.
1: Instabilidade.
3: Instabilidade total. É. Então, nós temos uma raia com 9 metros de largura. O caiaque, por exemplo, meu caiaque tem 5 metros e 20. Então, se você desalinha, você pode ser desclassificado numa prova. Então, você tem que manter no meio da raia. Então, por isso que a situação climática é fundamental. Porque se tiver muito vento, o atleta tem que se manter no meio da raia, porque o juiz de prova está vendo atrás. Ele pode achar que o atleta se beneficiou e ganhou a prova, né? Por conta do vento. Então, pode vir um vento de fundo ou um vento de frente. Então, depende muito. Formação de onda, porque o vento forma uma certa ondulação dentro do rio ou da lagoa onde a gente esteja competindo. Por exemplo, em Itacaré temos influência de maré, então depende da maré. Eu já competi em lugares, por exemplo, onde teremos agora o Mundial na Polônia esse ano, o Mundial de canoagem e velocidade e para canoagem será de 24 de setembro a 30, lá em Poznań, na Polônia. Então, um lugar que, dependendo do ano, vai estar congelado, né? Então, como a gente precisa da água, a gente vai para lá sempre no verão, né? Na Europa.
1: E o rio com corredeira são indicados para...
3: O rio com corredeira já é uma outra modalidade de canoagem, que é a canoagem descida e a canoagem slalom, que aqui no Brasil também temos excelentes profissionais e medalhistas olímpicos, que é a Ana Sátila, lá de Mato Grosso, e o Pepe Gonçalves.
1: A slalom.
3: É a de descida.
1: Mas aí exige mais técnica, no caso, ou não?
3: Na verdade, são técnicas diferentes, né?
1: Porque experiência.
3: Porque, na verdade, a slalom trabalha muito com ondulação e descidas de... Tem os bastões que eles têm que descer, não pode tocar em bastão. É bem mais difícil. Eu não teria coragem.
1: E os rios?
3: Eu gosto da água, né? Uma água mais lisa.
1: E tem sentido os rios mais profundos, mais longos, aí a velocidade aumenta mais ou não, Marta?
3: Quando a água tá bem paradinha, sim, a performance do atleta ali é bem melhor.
1: Bem melhor.
3: Porque como a água tá parada,
1: e é mais rápido.
3: É tanto que a gente não tem muito esse parâmetro de ranking na canoagem por tempo, porque ele pode diferenciar de uma prova para outra na mesma sequência. Eu já participei de um Pan-Americano no Rio de Janeiro, onde até fui bicampeã do Pan. E tava uma lagoa, né, lá no Rio, assim, espelho, Beto. Espelho. Na hora da minha prova, entrou um vento, que é a Lagoa Rodrigo de Freitas também no Rio, recebe influência de maré. Então, entrou um vento na hora da minha prova, que, para você ter uma ideia, é uma prova de 200 metros. Eu remo um caiaque, que é de duas pás, né? Eu tive que remar praticamente a prova inteira de um lado só, para eu me manter no meio, por conta de muito vento, e meu tempo foi altíssimo. Eu fui campeã com um tempo de 1,16, e a gente tem que fazer menos de um, né?
1: Você falou da Lagoa Rodrigo de Freitas. Na verdade, a Lagoa Rodrigo de Freitas, lagoas e também, assim, eu quero dizer, represas, que são águas estáveis, previsíveis, são melhores esse tipo de água, assim, de lagoa, como você citou, Lagoa Rodrigo de Freitas.
3: Isso, quando a lagoa tem uma água mais estável, né? Aí, então, a gente consegue, principalmente para a base, né? Pra gente começar dando aula para as crianças. Mas eu costumo dizer que quem é um bom atleta, ele vai treinar no olho do furacão. Eu gosto de treinar naquela ondulação mesmo, fazendo uma prova, né, com velocidade, porque
1: você
3: depende do clima.
1: Você que é atleta, e eu tenho certeza que quem está em casa, acho que já passou por essa aflição. Assim, a gente está assistindo você na TV, e você falou que é especialista em 200 metros, não é isso? Aí a TV mostra que dois adversários seus saíram na frente. E a gente cabe, Martinha tá atrás. Em pouca hora, Martinha chega na frente. A pergunta é, qual é a tua especialidade? Os primeiros 100 metros, você na explosão, ou depois dos 100 metros para completar os 200, você é melhor? Você é mais do meio, do início para metade, ou da metade para o final, a sua especialidade?
3: Olha, na prova de 200 metros, o fundamental é a saída.
1: A saída.
3: A saída é fundamental. Nós temos, na largada, são chamados partidouros, onde a gente encosta o bico do caiaque ou da canoa, e ali no start ele abaixa essa proteção e o caiaque vai. Então o atleta ele tem que estar muito atento. A red, set, go. Então no gol você já tem que estar preparado para largar. E dá puxada forte mesmo no remo.
1: Mas quando você fala
3: a saída tem que ser perfeita.
1: Certo. A saída perfeita, existe a possibilidade também da pessoa que não teve essa saída perfeita ganhar a prova?
3: Claro, porque o atleta, ele vai ganhar essa prova quando ele está totalmente treinado, tanto tecnicamente como em resistência e força.
1: Pronto, a pergunta é...
3: E principalmente o psicológico dele, porque uma prova de 200 metros é muito rápida, é menos de um minuto. Menos. Por exemplo, a prova de Zaquias Queiroz é 38 segundos.
1: Certo. Mas se você for disputar uma prova, Marta, suponhamos que você vai ser convocado agora e fala assim, qual que você gostaria de estar bem? Tecnicamente bem, psicológico ou força e resistência? Você teria que escolher uma dessas opções: força e resistência, psicológico ou tecnicamente bem, para ganhar a prova que você disse, não, eu não tô bem psicologicamente, mas na resistência eu tô bem. Como é que funciona?
3: Psicológico e técnica. Porque eu já fui...
1: A força
3: é determinante, mas, por exemplo, eu rompi o tendão do ombro num Pan-Americano no México, lá na cidade do México. E eu precisava ganhar o PAN. Eu tava treinada, eu tava lá para aquilo. E eu me lembro até hoje que o meu técnico, ele gritava, faça o giro, não use o ombro, use o giro. Porque pra gente impor velocidade na canoagem, a gente usa força das pernas, do tronco e dos braços. A minha categoria na paracanoagem, eu uso força do giro do tronco e da força dos braços. Então, como o meu tendão do ombro estava rompido, eu precisava fazer o giro. Então, ali, eu ganhei o campeonato no psicológico e na técnica.
1: Você falou do técnico. No futebol, tem muita gente que reclama que o técnico xinga. Bora, bora, seu filho da... Pip, pip, bora, bora. E na canoagem, até que ponto isso te incentiva o técnico ali próximo, falando, bora Martinha, falta pouco, como é que é isso, o seu psicológico ali na hora, você ganha a força do além?
3: Beto, vou te contar agora uma situação que aconteceu justamente isso.
1: Nossa, parece que eu tava lá.
3: E foi o grito do técnico que me fez ganhar uma prova.
1: Sério?
3: Sério, essa história que eu contei aqui do México foi em 2014. Eu de lá pra cá vim competindo, em 2021 passei por uma situação séria, grave de saúde. Eu tive um câncer de intestino que eu fui, como diz o povo, pro buraco da formiga e voltei.
1: Amém.
3: O psicológico forte ali, eu olhava pra porta lá da enfermaria no hospital e falava assim, vou sair daqui logo pro pódio, vou sair logo pro pódio. Então eu não tive nem tempo praticamente de me recuperar, porque graças a Deus eu me curei, mas já fui logo treinar. E quando eu voltei para competir em 2023, eu entendi que eu não queria ir para um brasileiro competir só uma prova de um minuto. Eu falei, não, vou entrar na canoa havaiana. Na paracanoagem, na canoagem olímpica, a gente tem a canoa olímpica e o caiaque, que é caiaque olímpico. Na paracanoagem, temos o caiaque olímpico e a canoa havaiana. Não sei se você conhece, é um caiaque, embarcação que tem uma... Um suporte do lado, tá super em alta hoje, assim, nas capitais, em grandes cidades, enfim. E aí eu entendi que eu precisava ir para essa canoa. Eu falei, eu já tinha competido mundial na canoa, mas não era a minha. Eu gosto mais de muita velocidade, a canoa é mais lenta. Enfim, eu falei, 2024, eu vou para Lagoa Santa, onde temos os grandes campeonatos brasileiros, onde temos hoje a seleção brasileira de canoagem, mora lá em Lagoa Santa, em Minas Gerais. E aí fui para lá, né? Sentei, Beto, eu falei, gente, eu não vou ter tempo de treinar canoa. Eu vou remar o caiaque, vou treinar o caiaque e na hora eu pego a canoa e vou. Aí eu falei, não, vou lá na praia com meu amigo Tiago, que ele é professor de canoa havaiana lá em Itacaré, na Praia da Concha. Falei, Tiago, me dá uma dica aqui rápida da técnica. Por isso que eu digo que a técnica é muito importante.
1: Você lembrou.
3: Menino, eu nem pude entrar na água com a canoa, porque tava um mar revolto lá no Itacaré no dia, que ele falou, não, vamos aqui na cadeira mesmo. Ele me deu umas aulas na cadeira. E eu fui, cheguei lá em Lagoa Santa, na hora da minha prova, eu entrei na água, consegui o remo na hora também ali, e fui. Eu falei, meu Deus, que negócio difícil, é como, gente, isso, a canoa, ela é dificílima de alinhar. Aí eu larguei, né, e fui com a técnica que o professor, né, tinha me ensinado em Itacaré. E esse professor, coincidentemente, o meu técnico do PAN lá, no, lá em México, era o Thiago também. Esse Thiago é lá de São Paulo. Quando eu estava na prova em Lagoa Santa 2024, na canoa havaiana, onde eu não tinha experiência alguma, tinha quatro meninas na raia. Eu falei, eu quero essa medalha pra mim. E aí, quando já estava faltando, tipo,
1: foco.
3: 50 metros pra chegar, eu estava em quarto. E foi justamente essa pergunta sua. De lá, de longe, eu ouvia o técnico gritar, falando assim, vai, Marta!
1: Parece que eu tava lá, fiz essa
3: Olha,
1: pergunta.
3: Eu me arrepio tá quando bem. Eu lembro. Beto, naquela hora eu fui a menina, eu tava em quarto, eu vi a menina o tempo inteiro na minha frente. Naquela hora ali eu dei uma explosão e foi a minha primeira medalha na canoa havaiana.
1: Top demais.
3: Incrível, incrível.
1: 13h23, ô Beto, boa tarde. Pergunta a Martinha se a área do rio de Ipiaú é apta para treinar a canoagem e se comporta um projeto de preparação de atletas para canoagem. Tá
3: perguntando. Quem perguntou?
1: Quem perguntou aí, Iraildo? Quem? Tássio Santana.
3: Tássio, obrigada pela pergunta. Um beijo pra você. Obrigada aí pelo carinho, pela audiência. Foi muito bacana você perguntar isso, porque a gente já vem conversando há bastante tempo, eu com a Larissa e agora com a Erlândia, a nossa querida secretária, né, de esporte. E a Larissa já manifestou interesse em a gente trazer o projeto Remando em Águas Baianas pra Itaca.
1: Larissa
3: Ipiaú.
1: Falou, foi?
3: É a, Larissa esteve na Sudesb, ela me disse, com o prefeito de Itajuípe. Em Itajuípe temos já o projeto fundamentado já há alguns anos. O projeto lá, temos o centro de treinamento também lá. E a gente vem conversando muito, eu venho falando com Larissa desse sonho de eu trazer o projeto para aqui, para Ipiaú. E o Arara é um lugar excelente para a gente fazer,
1: Marta,
3: esse projeto.
1: Olha,
3: sim,
1: pra aí. Essa Ipiaú é rica, viu?
3: E sabe o que muitas pessoas ficam em dúvida? Porque falam, gente, aí solta a barragem do rio e lambe o Arara. A água, né? A enchente. Mas isso não importa. A gente faz toda a estrutura na parte superior, né? Ali da pista, onde já tem as casas ali. A gente pode fazer a estrutura ali. E as crianças só descem e a gente faz um trabalho incrível. Esse é o meu sonho. Já venho conversando com Larissa e com Erlândia. Inclusive, já passei o contato da Camila Lima, que é a presidente da Federação Baiana de Canoagem, que mora em Ubaitaba, tá aqui pertinho, né? Luciana Costa também, que é bem conhecida na canoagem brasileira. Ela que estava como vice-presidente da Confederação Brasileira de Canoagem, agora ela está presidente do Conselho das Mulheres na Confederação e também está em Ubaitaba. Então a gente está muito próximo de tudo, né, para a gente trazer esse projeto para aqui. E o que pode abranger um número muito grande de crianças, Beto, no entorno do Arara. Porque o projeto funciona no contraturno da escola, com criança de 7 a 18 anos, como eu falei no início, e já é um projeto fundamentado pela Federação Baiana de Canoagem, pela Sete Sudesb e o apoio do governo do estado.
1: Você falou aí de Ubaitaba, que é a presidente da Federação de Canoagem, é de Ubaitaba.
3: Isso.
1: Ô Marta, eu fico assim me perguntando, o mesmo rio de Ubaitaba é o Rio de Contas?
3: É o mesmo rio.
1: Mesmo rio. O que é que o Rio de Contas de Ubaitaba tem que de Ipiaú não tem, aproveitando a pergunta de Tássio?
3: Eu acho que o Ubaitaba, como já é conhecida mundialmente como a terra da canoa, eu acho que a canoa e a canoagem lá sempre foi muito, muito, sempre fez parte da história da cidade por conta daquela travessia de Ubaitaba para Aurelino Leal. Então a população de Ubaitaba sempre viveu aquilo ali, né? E quando veio, e há muito tempo atrás veio Jefferson Lacerda, Diolício, Haroldo Magalhães aqui de Piauí também, uma equipe muito grande que já fazia a canoagem de descida no Rio, né? Que temos também no Rio de Contas a modalidade de slalom, que já tivemos o Campeonato Brasileiro na parte ali de Taboquinhas. Entendeu? Então é isso. A gente
1: boa tarde.
3: Tá com tudo pra fazer o negócio acontecer em Piauí.
1: E vai fazer. Olha, Beto, boa tarde. Dá os parabéns, aí a Marta. Sou pessoa 100% Brasil. Onde tem um brasileiro competido, estou torcendo. Como é o nome? Sandro, é? Sandro Rosa. Ô, gente, pedi a vocês, manda o nome aí. O Anderson tá dizendo: parabéns, Martinha. Eu quero acreditar também nesse sonho. Conheço o projeto em Itacaré e não vejo um alto custo para o município, porém, um retorno muito bom para a comunidade. Tá dizendo. E tem idade, Marta, da pessoa praticar canoagem?
3: Não. Dentro do projeto temos esse limite de idade. Era de 8 a 18, mas a gente abriu já para a iniciação, né, com 7 anos. Mas não tem idade, não tem idade. Você quer remar, você bota o seu colete com segurança e vamos remar. Eu já tô para trazer qualquer dia desse o meu caiaque para cá. Inclusive, eu conversei com a Erlândia e com Larissa, e conversei com Camila também, a presidente da Federação Baiana, da possibilidade da gente trazer um evento... um evento para que as pessoas em Piauí conheçam, porque na verdade as pessoas de Piauí conhecem os caiaques mais daquele tipo surfinho, né? Daquele caiaque que a gente entra, assim, aquele mais antigo. E os caiaques que a gente tem são de 5 metros, o K2 ele tem 10 metros, o K4 tem não sei quantos metros. Então, assim, vai ser lindo a gente fazer um evento de apresentação no Arara, trazer os atletas para aqui e a gente combinar direitinho. Agora eu acho que pro fim do ano dá pra gente fazer isso, estamos com esse ano o calendário bem apertado, né? Na canoagem, porque a Federação Baiana esse ano colocou 9 etapas, já aconteceram 5, ainda tem mais 4 para acontecer. O próximo será em Ubatã, no final de agosto. Ainda teremos Maraú, Itacaré e Camamum. A última etapa será em Itacaré. Então, assim, vamos fazer com que esse meu sonho vire realidade, porque é um sonho meu trazer para a IPAU, porque eu sou uma atleta. Com tantos títulos, com uma carreira, graças a Deus, muito brilhante, sabe? E eu gostaria muito de expandir isso para minha cidade, que eu amo tanto.
1: Qual foi a sua primeira competição, Marta?
3: Minha primeira competição foi o Campeonato Brasileiro em São Paulo. Como eu te falei, com 3 meses eu treinando, eu já trouxe 6 medalhas de ouro.
1: Isso, mas como foi o convite... Quem te viu? Como é que funciona para você disputar o Campeonato Brasileiro? Não é assim no estalo, né?
3: Não.
1: Foi assim para você disputar o Campeonato Brasileiro até chegar lá?
3: Olha, na verdade, quando eu iniciei, a gente estava em déficit com a paracanoagem feminina. Então já se procurava uma mulher que fizesse esse trabalho na paracanoagem, né? Que a gente já tinha uns paracanoístas lá, né, no masculino em Ubaitaba, e precisava de uma mulher. Então, quando eu vim embora do Rio de Janeiro, já vim com uma bagagem muito grande do esporte, através da Federação de Surf, lá que eu trabalhei 5 anos, fui morar em Itacaré, encontrei Jefferson Lacerda. Eu havia conhecido o Fernando Calado, que era presidente da Federação de Canoagem do Rio de Janeiro, e ele, na época, lá me convidava para remar, mas eu não podia. E aí Lacerda falou: no Rio de Janeiro não dava, e aqui em Itacaré dá. Falei: então eu quero. Ele: tu já entrou no caiaque? Eu falei: não. Ele, rindo, né? Sim. Porque você entra no caiaque e você nem fica sentado, você já vira. Porque o caiaque é extremamente instável.
1: E como é que faz
3: pra ficar assim? E aí eu entrei nesse caiaque, ele falou: 5 horas da manhã. Eu falei: 5 horas da manhã, gente?
1: Não.
3: Eu trabalhava na rádio na época, lá em Itacaré, né? Então, eu na balada, eu falei: 5 horas da manhã, gente.
1: Eu tô saindo da balada.
3: Fui, saí da balada, exatamente. Saí da balada e fui, né? Pra meu primeiro aula, a primeira aula de canoagem. Lacerda me botou pra remar 7 quilômetros. Ele falou: tu já remou? Eu falei: eu não. Ele falou: pois agora. Ele: menina, tu tem jeito e vamos pra cima. Porque eu sempre fui muito forte, né? Eu sempre fui muita natação e tal, enfim. E aí comecei com 3, eu ia atrás, eu mirava um barco assim, tipo a 1 quilômetro lá em Itacaré, no Rio, e eu ia atrás desse barco, eu falava: tal ponto eu busco esse barco. E aí comecei a treinar e rapidinho fui campeã brasileira. Quando eu voltei, eu já voltei com outro pensamento, eu não queria mais balada, eu só queria treino. E foi ali se, né, formando uma carreira muito consolidada. E através disso... juntamente com a Associação de Canoagem Itacaré e o projeto, eu cresci muito vivenciando esses projetos, assim, né, com as crianças e tal. E os critérios para que o atleta esteja no Campeonato Brasileiro, a gente tem as seletivas que acontecem, porque a canoagem, Beto, ela não funciona como diversos esportes, que num Campeonato Brasileiro, por exemplo, o surf. Vai ter um Campeonato Brasileiro de Surf, a Federação de Surf da Bahia, ela vai estar competindo com sua equipe. Na canoagem não, funciona diferente. A canoagem funciona por clubes. Então, quando eu estou no Campeonato Brasileiro de Canoagem, eu represento a Associação de Canoagem de Itacaré e não a Federação Baiana. Então, os clubes, eles ganham através das associações. Então, Itacaré já foi inúmeras vezes campeão por equipes, o Baitaba, enfim. Então, agora, a gente teve a seletiva, já estamos com os atletas, né, já definidos para irem cada equipe aqui da Bahia para ir para Lagoa Santa. O campeonato será, se eu não me engano, de 6 a... no início de setembro, será o Campeonato Brasileiro. Então, os critérios são esses. O atleta tem que estar... quando começa no projeto, tem que estar matriculado na escola, porque é no contraturno da escola. Tem que estar com boas notas, principalmente, para o Campeonato Baiano. Através dos campeonatos baianos, a gente vai vendo quem está com mais técnica, que está ganhando mais. E ali se desenvolve essa seletiva e escolhem-se os atletas que vão representar cada clube no Campeonato Brasileiro. Agora, acabamos de... no mês passado, tivemos diversas etapas da Copa do Mundo. Tivemos atletas de Itacaré na base sendo campeões na Copa do Mundo. Os atletas de Ubaitaba também, de Ubatã. Lohane tá competindo muito, tá ganhando muito. A Lohane, inclusive, estive com ela e o Fernando Fernandes, né, numa entrevista que ele foi fazer com ela lá do Esporte Espetacular em Ubatã, quando ela esteve aqui. Então, a gente tem um potencial gigantesco, Beto, na nossa região. E na Bahia, porque a gente já está aí com 9 centros de canoagem. Já temos alguns que já estão definidos. Olha, já temos Itacaré, Ubaitaba, Ubatã, Maraú, Camamu, Taboquinhas, Oricó, São Félix, Itajuípe, Ilhéus também. O João já está começando a fazer um trabalho lá. Então agora a gente quer Ipiaú.
1: Mandar um abraço aí para Juninho e Pebinha. Ouvindo a gente, mandou a foto da TV, assistindo a gente lá em...
3: Ai, gente, nem sabia que eu tava aqui na TV pra ficar bem linda. E daí, do controle, mostrar ela aparecendo pra vocês.
1: Ah, Martinha. Boa tarde. Temos aqui o Anderson Moura. Ah, tá em Anderson Moura. Tá na TV lá, na você, Marta. Tá
3: vendo? Cadê? Olha só. A semana retrasada, mais ou menos, tem uns 15 dias, tem um amigo meu que trabalha na Record, né? Lá em Itabuna, o Dico. Aí eu falei, amigo, vamos fazer uma matéria bacana lá com as crianças e tal. Ele pediu pra equipe lá fazer um trabalho com a gente, né? Sim. Aí quando a repórter chegou, ela me viu toda montada, toda maquiada. Ela falou, gente, mas você vem treinar assim? Eu falei, com certeza. Daqui pode ser que eu encontre algum outro evento. A agenda é extensa, né? Então tem que ir remar bem bonitona, cheia de charme. Meu barco é um rosa fúcsia, com flores que a minha amiga Carla Cardi me deu de presente, esses hibiscos brancos. Então tem que treinar com técnica, força, competência e beleza.
1: Olha lá você, ó. Chega um pouco.
3: Ai, tá linda!
1: Maravilhosa!
3: Onde que é a câmera?
1: Aqui e ali. Ah, tá. Olha lá.
3: Gente.
1: Olha lá a outra lá. Faz aquela lá, Marta. Olha lá aquela de cima. Isso
3: aqui?
1: Aí. É isso aí, ó.
3: Amo legal. Vocês.
1: Top,
3: gente,
1: top.
3: Que massa tá aqui. Amei. Tinha um tempão que a gente não se via aqui no estúdio.
1: Que legal.
3: É uma honra. Eu quero mandar um beijo a todos que estão escutando a gente agora nesse momento, que estão torcendo aí para que a gente traga esse projeto para Ipiaú. Esse fim de semana, inclusive, a Erlândia mandou uma mensagem para mim.
1: Olha o que Juninho falou de você aí embaixo, ó. Essa Marta é o quê?
3: Ah, uma gata. Obrigada, Juninho.
1: Calma, Juninho, deixa de violência. O Marcel Olivetti está aí. Boa tarde, Lili. Quero parabenizar minha irmã, amiga Martinha, Marcel. Parabenizar ela por ser esse exemplo nacional do esporte e, por que não dizer, exemplo mundial. Afinal, nunca esqueceremos do título mundial na Polônia. Tudo que você conquistou na paracanoagem, você é o nosso maior exemplo de competência, garra e superação. a atleta mais premiada do Brasil, o nosso orgulho. Estaremos sempre juntos, muito felizes com os seus projetos. A região tem a honra de ter você para poder coordenar e compartilhar todo o seu talento na formação de novos campeões. Pode contar sempre comigo. Um beijo, Marcel Oliveira.
3: Olha, Marcel é assim um amor, né? É, minha trajetória toda como atleta, Marcel foi fundamental. E Dinda tá aqui, hein? Logo, logo eu vou ele ver pra dar um beijo, porque eu sou madrinha de casamento dele, de Carol. Marcel é meu amigo desde muito novo, porque namorei com a Ayan, né? Quando a gente era muito novinho, o Ayan foi meu primeiro namorado, o irmão de Marcel. Então eu conheço o Marcel desde muito pequeno. A gente cantava junto, não é Fodrinks.
1: Nossa!
3: Entendeu? E aí...
1: Tem história.
3: Cada um foi pra um canto, e aí chega a Martinha, campeã brasileira, querendo ir pra Polônia sem saber nem como ir, com remo, comprado a prestação, remo de fibra de carbono. E aí chego aqui, eu falei, Theo, pelo amor de Deus, recebi o convite pra ir, fui convocada, mas como é que eu vou pra Polônia, Marcel? Marcel, vai, vamos botar no Marcel, na época tinha um jornal Informe ainda, de papel, aquele jornal
1: impresso.
3: Impresso, e aí ele colocou, e aí tia Wanda na época, da Dom Bosco, também foi, falou do meu trabalho pra Seu José Mendonça, e aí o negócio desenrolou, e aí eu fui pra Polônia, fui campeã mundial, e desde então Marcel sempre esteve comigo, através também da Maré Comunicações, Maré Comunicação e Carol também, que tá aí, esse casal maravilhoso, sempre tá me dando uma força. E vou aí no sítio ver vocês, hein? Dá esse beijo que eu tô com saudade. Que... Marcel, te amo e vamos juntos, hein? Tô contigo.
1: Que maravilha. 13h38, Martinha, você já chegou onde queria chegar em termos de esporte? Ou falta algo além desse projeto para ser realizado?
3: Olha, como atleta, eu tô muito feliz com o que eu já conquistei. Porque, na verdade, eu nunca quis ir para uma Paralimpíada. Eu nunca curti muito esse formato de Paralimpíada. Não gosto. Eu acho que tem que ser uma Olimpíada unificada. Com o Olímpico e o Paralímpico junto, porque o negócio funciona verdade. Muito melhor. Quando chega numa Paralimpíada, ninguém nem tá mais querendo mais ver nada. Porque já ficou um mês o povo nessa Olimpíada e chega no Para.
1: Tem sentido.
3: Não, e as televisões, você numa Olimpíada... Tem 30 emissoras ali transmitindo. Numa para, tem duas. Então, assim, hoje em dia, claro, os atletas paralímpicos, eles têm um desempenho muito maior. Os resultados estão aí, né? A seleção paralímpica brasileira, em todas as modalidades, são muito mais premiadas. Enfim, mas eu tô muito feliz com os meus títulos. Meu sonho era ser campeã mundial. Eu sou bicampeã mundial, já fui para 5 mundiais. Já fui para muitos lugares aí do mundo. E tô muito satisfeita como atleta. Sabe, Beto? Não quero deixar de estar competindo nesse universo, né, de competição, que é muito legal, mas eu tô aí já começando a fazer essa transição de atleta para treinadora. Já tenho conversado lá com o nosso prefeito, Nego de Saronga, que é um querido lá em Itacaré. E também com Camila Lima, pra gente também eu estar junto lá com o projeto. Então, como atleta, tô super feliz e agora eu quero formar novos campeões.
1: 13h40, Marta, muito obrigado por você ter vindo aqui, sucesso, mais sucesso ainda. Agora a última pergunta, se dá para viver da canoagem?
3: Beto, o atleta, quando ele começa lá na base já a competir, que ele tem até o terceiro lugar no Campeonato Brasileiro, ele já pode pleitear o Bolsa Atleta, que é no nível estudantil. Temos também o Bolsa Esporte Bahia, que é do Governo do Estado, que também o atleta pode pleitear. A partir do momento que ele já é das categorias de base, até o terceiro lugar, ele já começa a pleitear o Bolsa Atleta, que no nível nacional está aí por volta de 1.100, acredito. E no estadual é R$1.500. No estadual, ele amplia mais aí o ranking, ele até o sexto lugar no brasileiro, ele possibilita o atleta ter esse patrocínio, né? Quando o atleta já está no nível bem mais alto, quando ele está no nível mundial, então aí o atleta já passa para um Bolsa Pódio, que ele já vai com um patamar de 15 mil em diante
1: esse
3: mensal.
1: Esse seria o de Isaías Queiroz ou não?
3: Isaías, ele já tem esse patamar aí do Bolsa Pódio, ele já ganha também como atleta olímpico, e Isaías já é uma referência nacional, que tem diversas empresas, né? Ele acabou de sair do Flamengo, ele já está em outras, aqui, se não me engano, no Banco do Brasil, tem outras grandes multinacionais aí que investem, e com certeza.
1: E a gente
3: vê aí ampliando muito, né, essa visibilidade, na verdade, hoje da canoagem no Brasil, porque nós somos o país de futebol, né? Mas a canoagem, depois de 2016 no Rio de Janeiro, a gente tem tido essa visibilidade, a gente consegue torcer, a gente consegue saber que temos atleta da canoagem. E agora também, Beto, é para que também todos em Piauí saibam, a Cazé TV está transmitindo todas as competições de canoagem. Então agora, no finalzinho de agosto, já vamos ter esse campeonato de 24 a 30 lá em Poznań, na Polônia, onde eu fui campeã mundial a primeira vez. Já temos o Mundial, onde vai estar sendo transmitido ao vivo. O Campeonato Brasileiro também, lá em Lagoa Santa, vai ser transmitido ao vivo. Então dá para que as pessoas possam acompanhar e ver como funciona, na verdade, o Campeonato de Canoagem. Quero deixar um beijo muito grande para todos, mandar um beijo para minha família, mandar um beijo para meus treinadores, mandar um beijo para Jefferson Lacerda. Também quero lembrando aqui, mandar um beijo especial para Wesley Faustino, um grande jornalista, historiador de Ubatã, que está fazendo a biografia de Jefferson Lacerda. Inclusive, ele vai vir até aqui em Piauí essa semana para a gente bater um papo, né? Que eu vou fazer parte dessa biografia. Enfim, quero mandar um beijo especial para a minha equipe da Associação de Canoagem Itacaré, que foi campeã agora por equipes lá no multicampeonato, na quinta etapa do Baiano em Ubaitaba, domingo. E vamos para frente, gente. Um beijo a todos. Obrigada pelo carinho. E vamos juntos aí, firme e forte, para que a gente possa trazer esse projeto Remando em Águas Baianas para o Arara.
1: Obrigado,
3: Marcos. Um beijo, obrigado. Ai, peraí, antes de sair... dá um close aqui, gente.
1: Suspende mais um pouquinho, Marta. Oh. Aí, porque tem um delay. Tá pronto, tá cá também.
3: Certo.
1: Valeu, obrigado, Marta.
3: Beijo, valeu, Beto.
1: Olha, a Marta falou da Cazé TV. A Cazé TV, o Cristiano Ronaldo adquiriu um percentual da Cazé TV, viu? Grande Cristiano Ronaldo, fenômeno aí. 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
1: Agora são 13h53. Roberto tá igual aquele Edivan. Ele toda vez que tá no comercial, ele manda eu ler a mensagem. Tá no comercial, Jagger. Ele, Beto, o povo está cegado quando o Lula tomar até a casa que eles moram. Não vai demorar muito roubado aposentado. Não vai roubar casa quem mora até lá. Está sossegado. Ok. Obrigado, hein, Robertão. Jagger, roda o áudio aí, o povo participando, Irado, por favor.
2: Boa tarde, Beto.
1: Boa tarde.
2: Tudo bem?
1: Tudo bem.
2: Quero aqui, Beto, primeiro parabenizar a você e todos o programa pelo espaço e o debate, né? Que é tão importante para nós, ouvintes e cidadão. Eu venho aqui, Beto, hoje falar da importância de termos um projeto de verdade para o nosso Brasil. E quando a gente olha para trás, a gente vê que foi a esquerda, que foram os governos populares que levaram a comida à mesa. Quem mais valorizaram o salário, quem mais criaram programas que mudaram a vida de milhões de brasileiros, o SUS, o Bolsa Família, a expansão da universidade, o crescimento, né, com a inclusão, tudo isso veio de um projeto de quem pensa no povo, que cuida de quem mais precisa. Já o bolsonarismo, Erison, não é projeto, é divisão, é conflito, é instabilidade. O bolsonarismo não construiu nada na sua gestão, só destruiu, não uniu, só separou. E o povo, principalmente, né? O mais simples, foi quem mais sofreu com os preços subindo, né? Comida mais cara, combustível mais caro, tudo estava mais caro, o custo de vida foi ficando muito elevado, o país descapitalizou, o emprego caiu, né? As taxas de desemprego foram enormes. O país parou de crescer no governo Bolsonaro. Mas não vem dizer que só foi por causa da pandemia, não. Mas, enfim, quero dizer para você que não é brigar, não é ódio, mas é uma realidade. Um projeto de país precisa cuidar do povo, respeitar a democracia, valorizar o trabalhador. É gerar oportunidade para todos. E é isso que a esquerda defende. Um Brasil justo, mas igual, onde ninguém fica para trás. Vamos defender o que realmente vale. O povo, o trabalho, o futuro do nosso país. Beto, muito obrigado pelo espaço e Deus abençoe a todos.
1: Amém. Obrigado a você. Nós vamos ficando por aqui, agradecendo a todos a atenção dispensada. Amanhã estaremos de volta, se Deus assim nos permitir. Tenham todos uma boa tarde, fiquem com Deus e até lá.

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1: Uma ótima tarde pra você, que sua tarde seja leve, produtiva e repleta de boas notícias. Vamos nesse clima gostoso. A partir de agora você curte com a gente Frequência Máxima aqui no som da IP UFM. Vamos juntos nesse clima gostoso, retornando hoje das férias aí, né? Períodozinho de descanso, mas já estamos na ativa com todo o gás renovado. Vamos nessa. A gente começa hoje com Led Luna, Banho de Folhas. Bora comigo, vem.

Ai que cola! Frequência máxima rolando até as 16h30. Hora de conferir daqui a pouquinho, a gente volta com muito mais. Segura aí. 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Agora 2h29. Sim,

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4: Tá legal, tamo de volta. 2h34 agora no som da Ipiaú. Vitor Clay, Samuel Rosa. A tal canção pra lua.

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Agora 2h45 na Ipiaú, Engenheiros do Havaí, Armas Químicas

0: Sabadão, saber o sabor. O céu fica mais lindo quando falta luz. Para de conferir, daqui a pouquinho a gente volta. Segura aí.
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0: Agora 2h56.
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0: frequência máxima até as 16h30 aqui no Som da Melhor.
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0: Agora 3 horas e 2 minutos, 3 e 2. Seguindo com o grupo Menos é Mais.

0: Simone Mendes.
1: Amo vocês.
0: Obrigado, querido. Obrigado, Simone. Obrigado. Que privilégio, que prazer ter você aqui com a gente. Muito obrigado.
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0: Massa aí de Aiquara, galera também de Palmeirinha. Daqui a pouco a gente volta com muito mais aqui na Melhor.
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6: Tá legal, tamo de volta aqui com frequência máxima no show da Ipiaú. 3h32. Olodu, em você.
7: Pedro,

aí pra você, Simone Mendes, Mesmice. E PUFM, o melhor da música pra você. Hora de conferir, daqui a pouquinho tem muito mais. 10, 16 e 30, frequência máxima.

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0: Na sintonia, curtindo a melhor estação, até as 16h30, rolando frequência máxima. Daqui a pouquinho tem ele, Falcão Marley, com o show do Falcão.
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0: agora 4h04, 4h04 na Ipiaú, Maneva e Lauana Prado, no sofá da sala.

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1: Esse é o som do Tiaguinho, pensamentos que a gente é intrusivos aqui na programação da IPAU. Frequência máxima, chegando ao final daqui a pouquinho, o Falcão Marley com o show do Falcão. Valeu, gente, prazerzaço, vou ficando por aqui, beijo no coração, a gente se fala. 4 horas e 19 minutos, já já tem Falcão Marley com o show do Falcão.

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16: Olha a hora, gente, já são 4 horas 34 minutos. Olá, o nosso muito boa tarde, já estou por aqui. O dia hoje foi bacana, hein? O dia hoje foi bacana, o sol quente, mas a temperatura agradável. Grande abraço, boa tarde para todos vocês. Vou tocar Amado Batista hoje, viu? Vou tocar Amado Batista. Bom, são 4 horas 34 minutos no oferecimento. 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Bom, 4 horas 34 minutos. 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Mandar um abraço aí para meu amigo Ângelo. Você vai estar trabalhando amanhã, Ângelo? 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
16: 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Bom, 4 horas e 37 minutos. Toca logo a música aí, rapaz, do Amado. Toca aí que eu quero ouvir, vá.

0: Aí, Amado Batista, você não deixou nosso filho nascer. São 4 horas 40 minutos. 4h40, hoje é Amado Batista, hein? Ó, deixa eu mandar um abraço aí. Deixa eu mandar um abraço aí pra meu amigo Marcos, Wagner, Tom e Douglas. Valeu, valeu, um abraço aí pra essa rapaziada boa. Boa tarde, meu líder. Manda um alô aí, né? É Rodrigo, grande Rodrigo lá do Bodegão. Alô, Marcos, Wagner, Tom e Douglas. Um abraço aí pra vocês, tá bom? Grande abraço pra vocês curtindo o programa Show do Falcão, hoje na pegada do Amado Batista. 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Olha, o homem tá vindo aí, hein? O homem tá vindo aí. 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Silva Neto pra toda a Bahia e por toda a Bahia. Pra toda a Bahia e por todos os baianos. O homem vem com apoio do vereador Fernando de Alípio. Fernando de Alípio é um nome forte, viu? É um nome que tá sendo cotado aí pra ser pré-candidato a prefeito aí do município de Itajibá. Tô falando pra você, velho. O homem tá apoiando o Silva Neto. Silva Neto é o cara. 4 horas 43 minutos. 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Pode falar com Dona Maridete que foi o que mandei, viu? 4h44, sim, esse é o lanche. 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Vá de Steel para você não ter dor de cabeça. 4h35, Léo do Frango. 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
2: Falcão, boa tarde. Se Fernando conseguir arrumar o ramal lá da fazenda lá, e eu voto nesse Silva Neto, ainda peço um voto pra ir lá no Machadinho. Só, a gente só tá precisando que ele arrume aquela estrada lá. Aí a gente conversa.
0: Olha lá,
2: você sabe que eu não desboto, né? Então, falar com ele, ele ajuda a gente, que ajuda, a gente ajuda ele. É fácil, poxa. É fácil de arrumar aquilo lá. Só ele ajudar a gente, que a gente ajuda ele.
0: Olha, eu botei aí na cara do gol. Botei na cara do gol. Quando o pessoal lá da região foi questionando, não, aqui não, a estrada tá boa, não precisa não. Botei ou não botei na cara do gol? Não, porque aqui a estrada tá boa. Aí você... Não, era pra falar, aqui precisa realmente de fazer um bom trabalho aqui. Era pra falar isso. Mas quando o rapaz foi fazer o serviço lá, disse que a estrada tava boa, que não precisava, ou não foi. Tá vendo você aí? Já ia ser feita, rapaz. Já era pra estar feita já. Vou tocar essa música pra você aqui, viu? O acidente. Mesmo assim, eu vou falar com o vereador Fernando, viu? Se Fernando não tiver moral aí no município, ninguém mais tem, porque o homem teve quase 800 votos. 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

0: Olha, as melhores músicas do Amado Batista são as antigas, viu? Não tem pra ninguém.
1: Boa tarde, Falcão.
0: Boa tarde.
1: Se tu passa aquela música de Amado Batista, não faz sentido.
0: Ela tá aqui, ela tá aqui na trilha. Vai tocar daqui a pouquinho, viu? Não faz sentido. 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Me usou, me jogou fora assim à toa. E agora vem dizer que não me quer. 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Remo Óticas, cuidando da tua visão. 4 horas e 52 minutos. 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
0: 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Bom, já são 4 horas e 54 minutos. 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Sabia disso, meu bom? E eu falando aqui querendo espirrar. Alô, Café do Coronel, olha, boa tarde, Foca. Amor perfeito com Amado Batista, por favor. Amor perfeito existia entre nós dois. Eu pensei que eu ia ser cantor, sabia? Eu pensei que eu ia ser cantor. Antes de eu tocar essa música do Café do Coronel, deixa eu falar aqui. 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

0: Música linda, né? Não faz sentido. 5:06. Essa música quem pediu foi a Alda.
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0: Opa, que beleza. Bom, agora eu vou falar com Dona Paula. Dona Paula, boa tarde. Traga as novidades do mundo do real.
2: Muito boa tarde. Boa tarde, muito boa tarde, Falcão. Muito boa tarde a você, a todos que nos ouvem. Tem um alô todo especial para Dona Lourdes aí no fundo do bodegão. Jota Garganta. Tem também Irizinha Aiquara. Gersoni Sarmento na Fazenda aí. Fazenda Milagres. Alô, pessoal da Fazenda Milagres, um alô todo especial. Tem também Nildes em Córrego de Pedras, Valdira na Aloísio Conrado, Léo e Gota na Fazenda Água Doce. Alô, pessoal aí da Fazenda Água Doce, um alô todo especial para todos vocês. 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E no próximo bloco, volto com mais novidades.
0: Valeu, Dona Paula. Daqui a pouquinho ela retorna com mais novidades lá do Mundo Real. 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
0: 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Pode falar que foi que eu mandei. 5:09, Casa das Aves, há 40 anos, criando por prazer. 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Olha, boa tarde, Falcão. Passa uma música aí. 1 milhão. Cadê? 1 milhão de alqueres à toa. Sem ter o que comer. É, e milhares sem ter o que comer. Vou procurar essa música, eu não conheço não, viu, Guai? Mas vou procurar, viu? 5:11. 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Pode falar, moço. Oxe. 5:14. 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
0: 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Ô, gordurinha, que foi o que eu mandei, tá bom? Não tenha medo de falar que foi o que eu mandei, não, gente. 5:15. 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
0: 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Tardezinha Fal, tardezinha pra você também, o melhor dia da semana. Mais uma vez, manda um alô aí pra Sil, pra Gideon. Gideon foi dos contra, viu? Pra Lucas, Cauê, por gentileza, se possível, toca aí a música. Olhos Verde, LN Xavier, viu? Um abraço pra vocês aí, não. Região do Mais Sevela. Alô, Coronel, tá tocando sua música. Fruto do nosso amor.

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1: Aí um recado aí da Prefeitura de Itajibá, 5:22. Deixa eu ver aqui, Falco. Tem muita gente participando, né? Eu toco música, que eu deixo pra deixar música, pra tocar música, mas no final eu atendo, né? Oh, deixa eu adiantar aqui os nossos patrocinadores no oferecimento. 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A meu amigo Neto, aí da rua Mestre Tota. Ele tá na fazenda aí, né, Neto? Um abraço pra você, viu, meu irmão? 5:23. 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Kleber também, hein? 5:23. 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Esse é um programa mais diferente do rádio, né? 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
1: Valeu, Dona Paula.
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Bom, são 5 horas e 32 minutos. Boa tarde, Falco. Tudo bem? Eu tô bem. Manda um alô aí pra minha irmã Antônia, lá na Irmã Dulce. É Dilza, na 2 de dezembro. Um abraço, Dilza. Um abraço pra você. Alô, minha amiga Marli. Um abraço, Marli.

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1: Aí, posso morrer de amor, Amado Batista. 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Tem muita gente, gente, participando. Se eu parar pra ouvir, eu gosto, e a música não é essa não, viu? O nome da música não é essa não. Eu acho que o nome da música é Ó Deus. Olha, parabéns, meu bem, o programa, como sempre, está maravilhoso. Você é show, garoto. É da Lila, né? Oh, olha, o áudio, vocês sabem que eu não, o áudio não pode ultrapassar os 30 segundos, hein? Olha, Falcão, não esqueça da minha linda irmã. Ela está te ouvindo, viu? Esperando meus parabéns. Vou passar porque, olha, da próxima vez você não ultrapassa o tempo, não. Você mandou um minuto, viu? Imagine 10 ouvintes mandando um áudio de 10 minutos. Aí vai 4 músicas. Vou passar porque é feliz aniversário.
2: Boa tarde, meu amigo.
1: Boa Falcão. Tarde, meu chapa.
2: Estou aqui, como sempre, ligado na FM de Piauí e ouvindo o seu programa. Falcão, meu irmão, manda um abraço para minha irmã.
1: Tem churrasco
2: Silvana,
1: hoje,
2: que está fazendo aniversário hoje. E um abraço pro meu primo e cunhado, Tontoni, de Tesourinha. Fez ontem, mas manda esse alô aí. Manda esse abraço para minha irmã. Silvana e Tontoni, os dois, um fez aniversário ontem e hoje a minha irmã querida está fazendo aniversário. Um abraço, Falcão, Juberlanda aqui de Santo André, São Paulo, ligado na FM de Piauí. Um abraço, meu irmão, que Deus te proteja e muita felicidade para todos nós. Um abraço, toca uma música aí para minha irmã Silvana aí.
1: Valeu.
2: A qualquer um que estiver na ponta da agulha aí.
1: Valeu, da próxima vez manda um áudio de 30 segundos.
3: Boa tarde, meu amigo Foca, sua amiga Samanta Guilherme de Rocha, boa noite, vai para Mari Moda.
1: Mari
3: nossa
1: Moda,
3: amiga e professora Mari Leto,
1: Barra aí,
3: Rocha, Jai Beleza,
1: Jai
3: Dona
1: Beleza,
3: Adélia, Boca de Fogo, Vixe, Gaga, filha do Eterno Caifás, sua mãe Mônica, Priola, Oswaldo e sua esposa, pra você, pra Renan, pra Prolura, pra Dona Paula e todos os seus funcionários no mundo real, pra minha mãe, meu filho, pra mim e pra todos os ouvintes do show do Falcão. Falco,
1: oi,
3: toca uma pra mim, Falco, de Bezerra da Silva. Ah, que quando não, eu escuto Bezerra da Silva, eu lembro do meu eterno avô que já faleceu
1: o
3: há 12 anos.
1: Malandragem dá um tempo, manda essa pá de safada embora. Hoje, Amado Batista, ô Goi, a música é essa aqui, Goi, ó. Eu acho, né, que a música não é o que você falou, não, viu? Parece que o nome da música é Ó Deus.

0: Música, ó Deus, a pedido da minha amiga Glória lá no Japão. Fala em Goiás, manda um abraço aí pra Paulo. Paulo, o homem que montou uma barraca de caldo de cana bem na frente do brega. Aí é esperto demais, viu? Olha, 5 horas 44 minutos, você que vem passando por problemas espirituais, o casal de vidente, Madame Eliane Mestre Novaes, manda avisar que o atendimento amanhã é em Gandu, na Rua do Buraco, número 77, tá bom? Próximo ao Laboratório de Análise Ganduense. Anote o WhatsApp aí, anote 9-9955-4705, 9-9955-4705, tá bom? Procure ajuda, rapaz. O atendimento sexta-feira é em Tabuna, na Rua Quintino Bocaiúva, número 221B, na mesma rua da UBI, tá bom? Ó, tem pra mais de 300 mensagens aqui, viu? Aí das duas, uma. Ou eu toco música ou atendo as mensagens. Ah, minha amiga Aninha, boa tarde, meu rei, eita bexiga. Boa tarde, Aninha, minha amiga Lelice. Ô, oh, tem mensagem demais ali, ó. Tem pra mais de 300.
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0: Um abraço aí pra meu amigo Levi aí na Fazenda Belonil. Levi e Dona Beló. Um abraço pra vocês na Fazenda Belonil. Domingo eu estive por lá.
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0: Essa música quem pediu foi Eliane Xavier, lá da região do Bom Recevela, zona rural de Gitaúna. Mas

0: Manda um abraço aí pra Dona Martinha e Luciano Padeiro aí na Rua da Vila Souza. Um abraço, Dona Martinha. Abraço, Luciano Padeiro.
1: Ok, Falcão. Boa Fala, tarde, quarta-feira. Chapa. Quarta-feira, meiuca da meuca. Semana. Porque meiou a semana, né, Falcão? Tô aqui na sintonia, José Carlos.
0: Já tá pra mais do meio, né? Tá pra mais do meio, né? Já tá anoitecendo. Olha, boa tarde, Falcão. Fábio da Fazenda Riachão. Manda um alô aí pra Raíque e Raíssa e Lene. Um abraço aí pra vocês, viu?

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1: Falcão, boa tarde, Lelice. Deu vontade até de tomar uma cervejinha agora.
0: É bom, não faz mal, não.
1: Bem geladinha aí, eu tô marrom, então.
0: É, né?
1: E eu gostaria de ouvir.
0: Sim.
1: É, Teimoso Demais, se tu puder tocar.
0: Teimoso Demais, né?
1: Que Deus abençoe, Falcão.
0: Valeu.
2: Boa tarde, Falcão.
0: Oi.
2: Aqui é Dina, da Fazenda Santa Rosa.
0: Oi, Dina.
2: Gostaria de ouvir a música Corri Atrás do Ônibus.
0: Eu achei o nome da música, esse é... Esse não.
3: Boa tarde, Falcão.
0: Boa tarde.
3: Quem tá falando é Sueli. Eu quero ver a Amado Batista. Diz pra sua amiga. Quero dedicar pro meu esposo, Miro Barbosa.
0: Ah, Miro! Um abraço, Miro.

Vai embora, vai embora. Mandar um abraço aí pra minha amiga Maria Souza, lá de Itapitanga. Um abraço, minha amiga Maria. Maria tá ligada, Maria é moral. Um abraço, Maria. Paula Pernambucana também tá ouvindo. Gerliane e Eton, lá de Birataia também, ouvindo. Um abraço pra vocês, viu? Temoso demais. Vai pra minha amiga Lelice.

0: Aí, pra minha amiga Lelice. Teimoso demais. Valeu, Lelice. Já tô indo embora. Olha quem tá aqui, a Dalana.
1: Oi, Falcão. Boa tarde.
0: Oi, Dalana.
1: Queria mandar um abração pros meus avós aí na Rua das Flores. Joel e Zida e meu tio Ailton. E queria pedir uma música de Luz Terra Nova, Pensando Nela.
0: Opa, Pensando Nela. Hoje eu toco só Amado Batista, tá no final também. Você já ligou no final. Essa semana eu mandei um alô pra você, viu, Dalana? Dalana e Maria, as gatas lá de Barra do Rocha. Um abraço pra você, viu, Dalana? Muito bom. Muito bom ouvir seu áudio, tá bom?
2: Boa tarde, Paulo.
0: Oi, Natália.
2: Você voltou? Só música top, Deus abençoe, tô aqui ligado.
0: Um abraço, Natália. Tô indo embora, beijo no coração. Tchau, tchau, gente. Quando não quer, dois não briga. E agora o programa Cidade Modelo com Nailton Borges pra deixar você muito bem informado, viu?

O melhor lugar é aquele que vivemos. 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

Nacional da Saúde. 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Prefeita Larissa Dias atualiza prioridades da gestão em reunião com a comunidade da Fazenda do Povo. Tá chegando o Cidade Modelo para deixar você muito bem informado. Ela diz aqui, ó, ontem finalizamos o dia com café da comunidade da Fazenda do Povo. Ao lado da nossa equipe, estivemos presentes para ouvir de perto as pessoas, dialogar sobre os serviços e apresentar as ações que estamos desenvolvendo nas áreas da saúde, assistência social, educação, agricultura e infraestrutura. A Fazenda do Povo já vive importantes conquistas como o asfaltamento e em breve receberá uma fábrica de chocolate, que representará mais oportunidades de emprego, renda e desenvolvimento para a comunidade. Mas sabemos que governar também é ouvir, por isso fomos entender as demandas, os sonhos e os anseios de quem vive aqui todos os dias. É assim, com diálogo, participação e trabalho, que vamos construir um novo futuro para a Fazenda do Povo. Larissa Dias, prefeita de Piauí, chegando Cidade Modelo, mandar um abraço para todos vocês comemorando aniversário nesta quarta-feira, recebendo as homenagens de toda a produção do Cidade Modelo, abraçando você, acompanha a gente no distrito de Córrego de Pedras, na Fazenda do Povo, em toda a zona rural, em todos os bairros da cidade, porque juntos por uma cidade modelo.

0: uma cidade modelo.
1: Lembrando que ontem nós prometemos estar com o padre Joelson Dias no programa Cidade Modelo. Ele já está por aqui. Mas antes, vamos trazer essa matéria. A prefeita Larissa Dias, ali na Fazenda do Povo, dialogando com aquela comunidade. Fala aí, prefeita, muito boa noite.
2: Prefeita Larissa Dias esteve no distrito da Fazenda do Povo na noite de ontem, conversou com os moradores, dialogou e apresentou novas propostas. Prefeita, muito boa noite.
3: Boa noite, Nailton. Boa noite a todos. Um momento muito positivo, né? Muito proveitoso com a comunidade da Fazenda do Povo. Uma comunidade rural, mas uma comunidade que a gente vem buscando estar presente, fortalecendo, com diversas parcerias, principalmente através da Associação da Fazenda do Povo. Eu estive recentemente em uma reunião anterior, onde a comunidade fez um projeto solicitando uma fábrica de chocolate para a Fazenda do Povo. Então, nós corremos atrás, buscamos a emenda junto ao deputado federal, a emenda

0: na conta da Secretaria de Agricultura do município, a gente já está fazendo a licitação para a compra dos equipamentos. Também fizemos diversas entregas, desde muda de cacau, mudas de aipim, goiaba, andu. Fizemos também um projeto em parceria com o governo do estado da entrega e distribuição dos pintos, dos comedouros, bebedouro, ração, assistência técnica para a produção de ovos na Fazenda do Povo, e as pessoas, as famílias, a comunidade que recebeu esses pintos, que recebeu esse apoio da Prefeitura de Piauí, já está com produção de ovos, já está comercializando esses ovos. Isso é muito importante. Estamos aí em busca também, vou falar em primeira mão, Nailton, no seu programa, estamos com um projeto importante para o município inteiro de Piauí, que é a fábrica de ração, para ser implantado entre a Horta Comunitária e a Fazenda do Povo. Também um projeto importante, que é um entreposto de ovos para venda, para distribuição desses ovos. Então, é o tempo inteiro a gente buscando fortalecer o homem e a mulher do campo, buscando fincar esses jovens, que temos muitos jovens na Fazenda do Povo, não só na Fazenda do Povo, mas em toda a área rural, e a gente quer esses jovens trabalhando, produzindo, estudando, se aperfeiçoando, para a gente ter realmente todos crescendo, fincando suas raízes no campo, que esse campo seja produtivo.
1: Prefeita, a senhora, quando secretária disse do município de Piauí, implantou sim. A senhora estava profetizando que, quando prefeita do município, esses projetos estariam sendo colocados para a população, e daí então a comercialização desses produtos necessitariam de o sim para aprovação, e daí então a comercialização legal desses produtos.
0: Pois é, Nailton, tivemos a oportunidade, através da vigilância sanitária do município, da implantação do SIM. Foi entregue o selo SIM para a família, a comunidade que estava produzindo iogurte, já também a associação que estava produzindo mel, a vitrine das carnes também, que faz a comercialização das carnes. Mandar um abraço para meu amigo Tadeu, Daiane, enfim, sua família. Então é isso que a gente quer ver, todo mundo certificado com aquele produto de origem animal, não é, seguro, assegurado, desde a comercialização, a embalagem, armazenamento desses produtos, e dando também qualidade ao consumidor, né? O consumidor, ele está ali, até ele tem aquela segurança de consumir esse produto de origem animal, que ele foi bem armazenado, né? Que ele foi bem cuidado até chegar ao consumidor final, à nossa comunidade. Então, a gente tem a felicidade de ter o selo SIM no nosso município de Piauí. Esses produtos podem ser comercializados no território, ou seja, nos 16 municípios, isso é muito importante.
1: Nós sabemos da grande importância da agricultura familiar para o nosso município, tem dado certo, e a senhora traz aí Piauí um representante do Ministério da Agricultura, pensando na Embrapa, pensando também no aquecimento e nas possibilidades de uma agricultura muito mais forte. É assim que pensam em Piauí cada vez melhor.
0: Pois é, Nailton, a gente tem uma agricultura que vem se fortalecendo, é a riqueza natural que a gente tem, é o nosso campo, então a gente quer um campo cada vez mais forte. Eu estive no Ministério da Agricultura esse ano em Brasília e já recebemos também nesse ano duas vezes a equipe do Ministério da Agricultura, através de Fábio Rodrigues, que é o secretário do Ministério da Agricultura. Ele esteve aqui em maio, 22 de maio, trazendo a caçamba, que está nos ajudando com relação ao patrulhamento, ao melhoramento das estradas vicinais. E agora, na semana passada, também anunciou um investimento importante, que é a implantação de uma Embrapa no nosso território. Já o projeto para construção, já aconteceu a assinatura de ordem de serviço, já está em fase de construção. Então, em breve, teremos uma Embrapa aqui no nosso território. Isso é muito importante, isso vai fortalecer mais ainda, porque vai investir em pesquisas, todo esse trabalho científico, para a gente ter realmente um campo forte, e que é isso que a gente quer, esse é o nosso objetivo. E o trabalho é esse. Fizemos também esse ano, em parceria com o governo do estado, tivemos aqui no nosso município o Festival Territorial de Chocolate, com cursos, com oficinas, oficinas, assistência técnica e também a demonstração através dos estandes do chocolate. Já temos hoje 4 fábricas de chocolate no nosso município, mas teremos a primeira fábrica municipal. As outras 4 são particulares, mas teremos a primeira fábrica municipal de chocolate. Então, eu acho que o trabalho é esse, é fortalecer o nosso campo, trazer assistência técnica, trazer incentivos. Hoje, a gestão municipal, ela compra da agricultura familiar através de 9 associações. Cada associação tem dezenas de famílias que trabalham, que comercializam seus produtos para que a gente possa distribuir essa merenda nas nossas 33 unidades escolares. Então, isso é muito importante. É mais de R$1 milhão investidos nas associações do nosso município. Piauí hoje tem orgulho de ter essas associações regularizadas, regulamentadas, com documentação, em parceria com a gestão municipal. Isso é muito importante e a gente quer crescer cada vez mais.
1: Parabéns, viu, prefeito. O bom é que a população tem confiado bastante na gestão da prefeita Larissa Dias e tem se colocado à disposição também para contribuir com todo esse desenvolvimento.
0: Pois é, a gente está aí à disposição da comunidade, a gente está dialogando com as associações, com a comunidade da zona rural. Hoje a Fazenda do Povo vive importantes conquistas, tem a conquista do asfalto que já chegou até a Fazenda do Povo, a fábrica de chocolate que será construída, já recebemos o recurso através da emenda do deputado federal. Diversas oportunidades de curso, de qualificação, de assistência técnica da nossa equipe da Secretaria de Agricultura, e é isso que a gente quer ver cada dia mais o nosso campo mais forte.
1: Prefeita, muito obrigado.
0: Muito obrigada, um abraço.
1: Tá aí, prefeita Larissa Dias, que visitou ontem os moradores do distrito de Córrego de Pedra. Padre Joelson Dias, muito boa noite.
2: Boa noite, obrigado pelo convite, mais uma vez estar contigo aqui na FM Piauí.
1: Pra gente é motivo de alegria, viu, padre?
2: Com certeza.
1: Vai começar sexta-feira os festejos de São Roque em Ipiaú.
2: Justamente, parece que foi outro dia que teve a festa, o ano está correndo, já está chegando mais uma festa em homenagem ao grande excelso padroeiro de Ipiaú. Nessa sexta-feira, às 19 horas, a gente tem a abertura com a presença do bispo da Costa do Descobrimento, Dom José Edson Santana, ele que é bispo da região de Eunápolis, Porto Seguro, que é a região da Costa do Descobrimento, estará conosco para fazer essa grande abertura do novenário de São Roque.
1: O que representa esse momento para a comunidade católica de Piauí região?
2: É sempre uma alegria a gente se reunir em torno do Senhor, da palavra de Cristo, da Eucaristia, para ouvir as pregações, aprofundar o caminhar nosso, e esse ano de modo especial, quando o tema da festa nos convida a refletir um pouco mais sobre os pobres e os empobrecidos, porque celebramos os 800 anos da morte de São Francisco, que foi um grande defensor dos pobres e acolhedor daqueles que eram indigentes.
1: Igreja Católica de Piauí, matriz de São Roque, 95 anos.
2: Justamente, a nossa paróquia comemora nesse ano inteiro, né, essa celebração dos 95 anos, aqui os primeiros católicos chegaram a quase 300 anos e as primeiras comunidades foram surgindo, depois oficialmente criada a paróquia, e para a gente é muita alegria estar aqui em Piauí celebrando esse tempo tão especial dos 95 anos da nossa paróquia de São Roque.
1: Significa uma festa muito especial.
2: Com certeza. Tivemos uma missa solene, celebrando isto ainda em maio, e agora em agosto, no dia 16, quando Dom Giovanni, nosso subdiocesano, estará conosco para a grande missa solene, que será às 10 horas da manhã do dia 16, a missa que coroa estes 95 anos da nossa paróquia.
1: Padre, como tem sido a participação da comunidade católica de Piauí nesses momentos, nesses eventos, nas ações da Igreja Católica em nossa cidade?
2: Olha, Ipiaú tem crescido muito na fé. Tanto a paróquia São Roque como a São José, a participação nas missas, o índice de batizados de pessoas adultas tem sido muito grande. Antigamente os batizados eram mais de crianças e adolescentes, agora de jovens e adultos se batizando é um grande número por ano, e isso significa que a igreja está crescendo de uma forma diferente do tradicional, né? Já não se batiza tanto mais crianças, e tem nascido pouca criança na verdade, e por isso poucos batizados. e adultos, muitos neoconvertidos, vindo de outras religiões ou retornando à igreja. Pessoas que eram católicas saíram e, graças a Deus, estão retornando ao convívio católico.
1: O que é o batismo, padre?
2: Então, o batismo é a introdução do fiel ao seio da igreja. É, Jesus, quando recomendou lá em São Mateus, no último capítulo de Mateus, ele diz: ide por todo mundo, batizai-os em nome do Pai, do Filho e do Espírito Santo, para que todos nascem criaturas dele. Então, para ser membro da igreja, a pessoa precisa ser batizada. A partir daí do batismo, ela tem os outros sacramentos, matrimônio, confissão, unção dos enfermos, etc., para dizer: e agora pertenço. É pelo batismo que a pessoa se sente pertencente ao reino de Deus e, em nosso caso, na Igreja Católica.
1: No passado, bem distante, se batizava só crianças. E agora os jovens e os adultos comparecem para esse batismo. O que nós podemos definir nesse novo modelo?
2: Na verdade, sempre se batizou adultos. A diferença é que antigamente toda a família, ao nascer a criança, ainda no primeiro mês, segundo mês, um ano no máximo, já batizava. Então, raramente chegava a vida adulta não batizada.
1: Isso.
2: Aí passou por um período, década de 70, 80, uma espécie de paganismo generalizado, que contaminou muita gente, inclusive a Igreja Católica. Então, muita gente deixou de batizar os filhos. E aí chegou a vida adulta, muita gente sem batismo e sem fé, nem evangélica, nem católica, nem nada. Solta por aí.
1: Ou às vezes, no mundo.
2: Ou às vezes fazendo experiências diversas, aqui, acolá e tal, e de repente elas se reencontram. E aí nos procuram, porque nós não fazemos evangelização predatória, a gente não vai tirar ninguém de nenhuma religião, a gente acolhe quando a pessoa nos procura. Então ela passa por um período chamado de catecumenato, que dura de 1 a 2 anos de preparação. A gente não batiza logo o adulto, ele passa por uma preparação, por entender a doutrina da igreja, entender por que ser católico, entender a hierarquia da igreja. Aí quando ele está compreendendo, quando ele compreende realmente, aí ele faz alguns passos, dentre eles é o chamado a chamada profissão de fé, quando ele diz: crê em Deus Pai Todo-Poderoso, crê em Jesus, no Espírito Santo, na Igreja Católica, crê nessa doutrina toda que foi apresentada a ele, então ele está preparado para o batismo. Isso acontece sempre na Páscoa ou próximo ao Natal.
1: Tem que ser um ato voluntário com liberdade.
2: Com liberdade. A pessoa tem que estar livre, disponível. Aí já não é o pai, a mãe, o padrinho que influencia. É a pessoa que pede, a gente ouve a pessoa e realiza o batismo.
1: Nós estamos com o padre Joelson Dias, pároco da Igreja Matriz de São Roque. Evidentemente que a gente convida para levar a comunidade ao conhecimento da população a programação do evento. Mas claro que a gente tem que explorar um pouco mais, até porque o conhecimento do padre é vasto, tem muita coisa para apresentar para essa população. E vamos explorar um pouquinho mais, padre?
2: É um prazer, claro, tirar dúvidas, ajudar a esclarecer a comunidade e tornar a igreja mais próxima da humanidade.
1: Essa população comparece sempre à Igreja Católica de Piauí. Às vezes, em diversos momentos, conversa muito com o padre. O que eles trazem de especial, padre?
2: Olha, a gente tem acompanhado muito a questão da família desencontrada. Houve uma ruptura na família nos últimos tempos e a gente acaba virando pai e mãe no meio da família, porque a pessoa puxa a orelha do pai, da mãe e do filho. E às vezes o filho é mais comportado que os pais, infelizmente. Né?
1: E quem deveria ser o exemplo eram os pais.
2: Os pais, né? Os pais perderam um pouco ali a mão nesses últimos tempos e começou a tratar os filhos como amigos. E aí quando ele trata o filho como amigo, o filho vê o pai e a mãe também como ele vê o amiguinho da escola, da rua, o coleguinha, ele passa a tratar de igual. Aquele chamar o senhor, senhora, quando isso se perdeu, as crianças não percebem no pai e na mãe uma autoridade. Isso. E aí quando o pai precisa chamar o filho ali mais no controle, ele não consegue, porque o filho não foi educado para obedecer aos pais. Aí desobedece na escola, na sociedade, e começa a ter essa crise de identidade. Eu tenho muitos casos que o pai e a mãe ligam para mim, o padre, para dar bronca no filho dele. E eu digo assim: mas o filho é
1: terceirizando.
2: Teu. Terceirizando o problema. Terceirizando. Né? É. O filho é teu, mas ele é o padre, ele obedece mais ao senhor do que a mim. Ela obedece mais ao senhor do que a mim. E aí a gente então faz esse meio campo com os pais para reaprender a paternidade, né?
1: Não sabendo os pais ou desconsiderando que a disciplina contribui muito para o desenvolvimento da criança, consequentemente para a escolha.
2: Com certeza. E essa disciplina dos pais, desde a primeira infância, ajuda a criança a ser um bom cidadão.
1: Verdade.
2: O filho, a filha que obedece aos pais, que tem vergonha de fazer coisa errada por causa dos pais, eles têm vergonha de aprontar na rua para não ofender ou não magoar os pais. Então, eles conduzem a vida social muito melhor. Claro que tem pais que educam muito bem os filhos e um ou outro se perde. Mas quando os pais já dão essa preparação inicial, a tendência é ter um lucro melhor na convivência familiar.
1: Registramos aqui a presença de Marcele e também de Rita. Pra gente é motivo de alegria estar contando com vocês, membro da Igreja Católica de Ipiaú. Mas vamos à programação, que é para essa população de Ipiaú comparecer à Igreja Matriz São Roque. Mandar um abraço para Manuelito Andrade, para Vinícius e aquele grupo ali de jovem, padre, que eu passei a semana passada ali em frente à igreja, estavam todos reunidos, bastante motivados. Isso faz bem para a nossa sociedade.
2: Ali foi o Vinde Jovem.
1: Vinde Jovem.
2: É o encontro de final de semana, então 100 e poucos jovens trabalham para evangelizar outros jovens. E 50 e poucos jovens novos fizeram esse encontro. É um final de semana de internato. É um momento muito rico. Encerra com a missa dominical lá na Matriz de São Roque. Marcelo, nosso coordenador da PASCOM, que é a pastoral de comunicação. Tudo que nós fazemos na igreja, tem uma pastoral que divulga isso nas mídias sociais, nas emissoras de rádio, marca entrevista e tal. Então dá cobertura também, quando o padre está dando entrevista, eles fazem a cobertura, que nós temos o boletim paroquial, que ele vai noticiando essas coisas que vão acontecendo.
1: A comunicação é muito bom para o desenvolvimento da nossa sociedade. Programação dos festejos de São Roque 2026 com o padre Joelson Dias aqui do programa Cidade Modelo.
2: Então, como é tradicional, a novena começa no dia 7, vai de 7 a 15, a novena sempre às 7 da noite, dia 16 a missa solene às 10 horas da manhã e às 17 horas a procissão no dia 16. E na sexta-feira, que é a abertura, dia 7, Dom José Edson, como falei, estará conosco. Ele vai pregar sobre o tema Fomos Amados Primeiro. O amor de Deus é a origem de toda a vocação cristã. Então, a nossa vocação do batismo nasce a partir do amor de Deus para com a humanidade. Nessa primeira noite, quem vai cantar a missa é o coral São Roque. A liturgia ficará a cargo da Mãe Rainha, da Comunidade de São Pedro e do Apostolado da Oração. E os convidados à primeira noite, faço questão de frisar, que são nossos convidados muito queridos, que é a Polícia Militar, precisamos rezar muito por essa corporação, a Polícia Civil também precisa nossa oração, os Bombeiros Militares, a Guarda Municipal, o Conselho de Segurança Pública, produtores e trabalhadores rurais, lojas agropecuárias, mototaxistas, taxistas, motoristas, postos de gasolina e lava-jatos. Essas entidades são as convidadas para essa abertura, e a gente reforça aqui o convite para todos eles. E a gente vai ter sempre uma cantina funcionando na praça. O Rui Barbosa, cada noite, um ou dois grupos são responsáveis, tem guloseimas, lanche ali para a comunidade. E nesse primeiro dia será a comunidade Nossa Senhora da Conceição, que é a comunidade mais nova da paróquia, o bairro Conceição, tem ali a igreja nova recém-inaugurada, tem uma comunidade muito forte ali, né? E também o Terço com os Homens, que são os dois grupos responsáveis por animar a cantina no dia da abertura, que é a próxima sexta-feira. E toda noite terá sempre um pregador, né? A gente tem na segunda noite o padre Nilton Conceição, na terceira noite o padre Gilberto Reis, que é o padre Gil, bem conhecido nosso, depois o padre José Benedito de Ilhéus, padre Brasilino Neto, lá de Teolândia, o padre Bruno Nascimento, nosso vigário pároco vizinho, o padre Robinique de Birataia, o padre Tiago Teixeira, também vizinho nosso da diocese de Jequié. E encerrando o novenário, o padre José Cristo, ele foi pároco em Ubatã, era muito conhecido, tinha um programa de rádio, numa rádio vizinha aqui da nossa cidade, tinha uma Ave Maria que ele cantava e todo mundo gostava do programa dele. Então ele encerra o novenário no dia 15 e preparando para o dia 16 a grande festa de São Roque.
1: Gente, nós estamos conversando com o padre Joelson Dias, pároco da Igreja Matriz de São Roque. O senhor já trouxe para a gente, para a comunidade local, a programação da festa de São Roque. Eu só gostaria de saber o dia da Prefeitura de Ipiaú para a prefeita Larissa Dias estar lá.
2: Ah, certo. Então, o dia da Prefeitura e da Câmara de Vereadores será no encerramento do novenário, no dia 15 à noite. É um sábado. É o dia dedicado à Prefeitura Municipal, à prefeita e todo o seu secretariado, e também os vereadores e seus secretários.
1: Padre, eu gostaria que o senhor deixasse uma mensagem muito especial para a população de Ipiaú, em especial os jovens. Nós precisamos estar orientando muito bem os jovens para que eles possam ter caminhos positivos, que eles possam ter esperança, porque essa juventude é que nos proporciona um futuro melhor.
2: Então, o tema central da festa nossa esse ano é Igreja, Casa de Misericórdia e Esperança para Todos, de modo especial para os pobres. Então, é na juventude que está a nossa esperança. Então, a juventude bem preparada, uma juventude bem organizada, de fé, também na sociedade, na faculdade, uma juventude bem orientada vai conduzir o país, a conduzir a comunidade, a igreja, a sociedade, para um caminho bem melhor. Então, essa é a nossa mensagem, para que tenhamos uma igreja de misericórdia, que haja com o coração e traga esperança para todos e, de modo especial, aos mais pobres.
1: O convívio dos jovens, dos adolescentes, das crianças e da família com a igreja faz muito bem para toda a sociedade.
2: Sim, nós temos um grupo de adolescentes chamado EJC, e que envolve não somente eles, mas os pais dele, porque como são menores, a presença dos pais é muito importante. E esse grupo EJC é um grupo muito dedicado à igreja, muito fiel, e os pais se aproximam. Tem vários casos que o menino fez o EJC, participou da igreja, ou veio por curiosidade, amigo de um coroinha, por exemplo, de uma coroinha, e foi gostando, e se engajou, e foi crismado, aí trouxe a mãe, trouxe o pai, trouxe a avó, aí fez o caminho contrário, a criança, o adolescente, que trouxe a família para a igreja. Então eles são a menina dos olhos de Deus, né? São crianças evangelizando crianças, jovens evangelizando jovens, e trazendo, resgatando as famílias ao seio da igreja.
1: Mandar um abraço para a nossa secretária de saúde, Keila Maia. Keila Maia, um abraço para você. Padre, os microfones do programa Cidade Modelo sempre à disposição da nossa população, em especial das comunidades que se colocam à disposição da sociedade, para que nós possamos deixar essa sociedade cada vez mais muito bem esclarecida. Liberdade. Conhecereis a verdade e a verdade vos libertará.
2: Justamente, a verdade que Jesus prega é a verdade que compromete e que traz a transparência do interior do coração humano. Se a gente tem a verdade, não tem o coração humano, a misericórdia junto ali, pode trazer prejuízos à sociedade. Por isso, a nossa temática desse ano é justamente a misericórdia, agir a partir do coração de Deus. E a gente ter um coração semelhante ao coração de Jesus. Ele que acolheu os pobres, os isolados, esquecidos, os rejeitados, né? Ele disse: a quem você acolhe, a mim acolhe. E é nisso que nós trabalhamos, agir a partir da misericórdia que o Senhor nos mereceu, e a gente então transmite essa misericórdia aos demais.
1: Padre, muito obrigado, e outras oportunidades, espero o senhor.
2: Fico grato, espero você na nossa festa, e espero também toda a comunidade participando da festa do Excelso Padroeiro de Piauí, o senhor São Roque.
1: Gente, estivemos com o padre Joelson Dias, ele no programa Cidade Modelo. Um abraço para todos vocês, volto amanhã a partir das 18 horas. Que todos nós possamos ter uma noite na presença de Deus. Música.

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2: Muito boa noite. São 18 horas e 30 minutos. Está começando pela 91.1 FM Piauí, mais uma edição do programa Cristo Satisfaz. Eu, Flávio Viana, estarei com você até às 19 horas, tá certo? O programa Cristo Satisfaz é de inteira responsabilidade da Primeira Igreja Batista de Ipiaú, essa localizada na Praça Alberto Pinto, sem número, logo ali ao lado da Prefeitura de Ipiaú, tá certo? Você é o nosso convidado mais que especial para participar conosco, né, dos cultos também presencial, que ali geralmente são celebrados ao Senhor, toda quarta-feira, 19h30, culto de oração, aos domingos, 9 horas da manhã, olha aí, acontece a maior escola do mundo, é a Escola Bíblica Discipuladora, e também aos domingos, 19 horas, culto evangelístico e de adoração ao nosso Deus, tá bom? Para começar mais essa edição do programa Cristo Satisfaz, vamos ler um versículo da Palavra de Deus que se encontra em 1 Timóteo, capítulo 4, versículo 12, que diz assim: ninguém despreze a tua mocidade. Pelo contrário, torna-te padrão dos fiéis na palavra, no procedimento, no amor, na fé e na pureza. Eu li em 1 Timóteo, capítulo 4, versículo 12. Boa noite a você da cidade, boa noite a você dos bairros, boa noite a você da zona rural, das fazendas. Muito obrigado pelo carinho da audiência, tá bom? Você do mercado, tá chegando a hora de ir para casa, né? Muito boa noite, querido, querida. Boa noite, Atlantic Níquel, você que está entrando no turno agora, um bom turno para você. Você que está saindo do turno do ADM, né? Um bom descanso para você, volte em paz amanhã. Que todos vocês sejam bem-vindos aqui. 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
4: A palavra de Deus em Salmo 46, versículo 4 e versículo 5 diz assim: há um rio cujas correntes alegram a cidade de Deus, o lugar santo onde habita o Altíssimo. Deus está no meio dela, não será abalada. Deus vem em seu auxílio desde o romper da manhã.
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4: Meus irmãos, hoje é 5 de agosto, o ano é 2026. Certamente você que está ouvindo o programa Cristo Satisfaz está fazendo idade nova, e nós do programa estamos muito felizes. Deixamos o versículo da palavra de Deus que se encontra em Números, capítulo 6, versículo 24 e 26. Mas antes, manda um alô muito especial para nossa irmã Mariana Lins e para o nosso irmão Romualdo Rodrigues, esses irmãos da PIB, da Primeira Igreja Batista de Piauí, que está fazendo idade nova hoje. E você também que é fã, que ouve o programa Cristo Satisfaz, participa todos os dias, muito obrigado. Então, desejamos a você que está fazendo idade nova muitos anos de vida também. Números capítulo 6, versículo 24 diz assim: que o Senhor te abençoe e te guarde. O Senhor faça resplandecer o seu rosto sobre ti e tenha misericórdia de ti. O Senhor sobre ti levante o seu rosto e te dê a paz. Feliz aniversário. Esses são os votos de nós aqui do programa Cristo Satisfaz, tá bom? Já vou tocar uma música para você meditar ainda no Senhor, tá bom? Manda um alô, aproveitar aqui, manda um alô muito especial ao nosso meu amigo Rupiado, Agnaldo Rupiado, e a dona Vera, ali lá no bairro ACM. Alô, irmão Ismael e a irmã Wanda, também, que ouviu o nosso programa. Alô, irmão Daniel, lá na subestação. Obrigado, querido, pelo carinho da audiência, tá bom? Alô, meus irmãos lá de... O irmão Jaime, né? O irmão Wilson, lá na rua Jaime Tanajura, que ouve o nosso programa. Alô, minha amiga Célia Cardim ali, próximo à Praça Brasil. Helena Cardoso também tá por lá, mora por lá, né? Alô, irmã Neuci, lá na rua do Portim. Irmão Noel Novaes, boa viagem, meu irmão, venha com Deus, viu aí, DJ que é. Alô, irmã Deja, o Senhor te abençoe, te console, tá, irmã Deja? Deus abençoe você e toda a sua família. Alô, minha irmã Vigilinha e Cosme, lá na Fazenda Água Vermelha. São 18 horas e 44 minutos. 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
2: Acalma o meu coração, na interpretação de Anderson Freire. Quem passou por aqui também foi Delino Amaral, trazendo Deus é Deus. Amém? Olha, vamos abrir nossas Bíblias. Você tem uma Bíblia em casa, no celular? Você tem uma Bíblia aí no seu computador, na sua estante, no seu carro? Vamos abrir nossas Bíblias em Salmos 46. Enquanto você abre sua Bíblia aí, vou mandar um alô muito especial ao nosso pastor Carlos César Januário. O pastor passou pelo procedimento, né, nessa semana. Desejamos uma boa recuperação, viu, pastor? Muito obrigado pelo carinho da audiência, você e toda a sua família aí, a irmã Ritinha, a sua filha também, que teve filho nesse mês, né, nesse finalzinho do mês de julho. Desejamos tudo de bom para a família pastoral, tá bom? Alô, os irmãos aí de Lua Nova, irmãos que também ouvem o programa Cristo Satisfaz, os irmãos de Birataia, os irmãos aí da congregação Cristo Satisfaz, irmão João Batista, irmão Marlissa, a turma toda aí, e os irmãos também lá do Valentim. Deus abençoe vocês, tá, queridos? Vamos meditar na palavra do Senhor e vamos ler o versículo do 1 ao 11 de Salmo 46. Diz assim a palavra de Deus: Deus é o nosso refúgio e a nossa fortaleza, auxílio sempre presente nas adversidades. Por isso não temeremos, ainda que a terra trema e os montes afundem o coração dos mares, ainda que as águas rujam e se agitem e os montes sejam sacudidos pela sua fúria. Há um rio cujas correntes alegram a cidade de Deus, o lugar santo onde habita o Altíssimo. Deus está no meio dela, não será abalada. Deus vem em seu auxílio desde o romper da manhã. Nações se agitam, reinos se abalam. Ele ergue a sua voz e a terra se derrete. O Senhor dos Exércitos está conosco. O Deus de Jacó é a nossa torre segura. Versículo 8. Venham, vejam as obras do Senhor, os seus feitos estarrecedores na terra. Ele dá fim às guerras até os confins da terra. Quebra o arco e despedaça a lança. Destrói os escudos com fogo. Parem de lutar e saibam que eu sou Deus. Serei exaltado entre as nações. Serei exaltado na terra. O Senhor dos Exércitos está conosco. O Deus de Jacó é a nossa torre segura. Ore comigo nessa noite. Querido Deus e Pai que estás no céu, te rendemos graças, Senhor, pela tua infinita bondade e misericórdia. Esteja nos usando, ó Pai, como instrumento nas tuas mãos. A mim e meu amigo Del Júnior, que está aqui comigo. Ó Deus, que a tua palavra nessa noite possa encontrar, ó Pai, corações abertos, contritos, terra fértil, ó Pai, para receber a tua palavra. Em nome de Jesus, que o teu nome seja exaltado e glorificado pelas nossas vidas. E que a tua palavra possa, ó Pai, alcançar corações quebrantados, ó Pai, em todas as famílias aqui de Ipiaú, todos aqueles que estão ouvindo o programa Cristo Satisfaz. Em nome de Jesus, amém e amém. Querido ouvinte do programa Cristo Satisfaz, vamos pensar, vamos refletir um pouco. Deus, ele é o nosso refúgio e fortaleza. Amados amigos, irmãos, nós saudamos você mais uma vez, né? Nós estamos muito felizes pela sua audiência aqui no programa Cristo Satisfaz. E hoje, guiados pela palavra de Deus, nós vamos pensar um pouco sobre a jornada de fé através de Salmos 46, foi o que acabamos de ler aqui, o texto sagrado. E este Salmo, ele é escrito por Davi, é uma fonte inesgotável de conforto, uma fonte inesgotável de fortaleza e de confiança em Deus. Como o próprio texto sagrado já diz, o nosso refúgio inabalável. E nós lemos, né, em Salmo 46, versículo do 1 ao 11. Meus irmãos, meus amigos, querido ouvinte do programa Cristo Satisfaz, Deus é o nosso refúgio e fortaleza socorro bem presente na angústia, na tribulação. Versículo 1 e 3 diz isso, né? Refúgio e fortaleza em tempos de adversidade. Davi, diante das adversidades, ele proclama a grande verdade que Deus é o nosso refúgio e fortaleza. Nos versículos iniciais aqui do texto sagrado, ele nos convida a encontrar segurança nos braços do Altíssimo, destacando aqui que Deus, ele não é um abrigo temporário, mas é um refúgio constante. Em nossos próprios desafios, nós podemos confiar na fidelidade do Senhor, o nosso eterno refúgio. Do versículo 4 a 7 aqui fala de águas tranquilas do rio de Deus. Olha só. Então, ao explorarmos aqui as metáforas do rio, né, que alegra a cidade de Deus, nós percebemos que a magnífica provisão de Deus, a provisão divina, o rio, ele simboliza aqui a concordância ou a constância da presença de Deus, oferecendo não apenas paz, mas também renovação, oferecendo refrigério diante das águas tumultuosas da vida. Nós encontramos aqui em Deus repouso nas águas tranquilas do Deus que nos sustenta. Versículo 6 a 8 fala de um poder soberano de Deus. Davi aqui, ele ressalta o poder incomparável de Deus sobre as nações. À medida que nós refletimos sobre a soberania, nós somos lembrados de que não estamos sujeitos à circunstância do mundo, mas nós servimos um Deus que governa sobre todas as coisas. Que essa verdade nos inspire a confiar plenamente na verdade, na vontade soberana do Senhor em todos os aspectos da nossa vida. Portanto, o versículo 10 e 11 fala do silenciando diante do Altíssimo. Querido ouvinte, Salmo 46, versículo 10 e 11 é um convite para mim, para você, para nós parar e reconhecermos, né, que esse versículo, esse texto revela a importância da quietude diante de Deus. É um mundo ruidoso. Nós precisamos encontrar nesse mundo ruidoso, nós precisamos encontrar momentos para silenciar os nossos corações e ouvir a voz do Altíssimo. E ao fazer isso, nós experimentamos a verdadeira profundidade da comunhão com Deus e reconhecemos a sua presença constante. Eu quero concluir dizendo que essa jornada, essa reflexão no texto sagrado de Salmo 26, que ela possa ter fortalecido a nossa fé e renovada a nossa confiança no Deus que é o nosso refúgio e fortaleza. Assim como Davi encontrou o consolo nas promessas do Altíssimo, que eu e você, nós possamos também nos refugiar sob a sua sombra, beber das águas tranquilas, do rio de paz, e confiar na soberania de Deus. Que nós saímos aqui hoje, né, desse momento, desse lugar, então, desse momento que estamos refletindo aqui, nessa reflexão, levemos conosco a certeza de que Deus, em Deus, nós encontramos um refúgio inabalável para todas as estações da nossa vida. Então, que a paz de Cristo, que essa paz possa tomar a sua vida, a vida da sua família, o seu lar. Pense nisso, creia nisso, no Senhor Jesus, no Senhor Deus, que é o dono da vida, né? O dono da paz, o dono do ouro e da prata, o dono das nossas vidas, dos nossos sonhos, tá bom? Tome posse dessa palavra para você, em nome de Jesus.

E assim estamos chegando ao final de mais uma edição do programa Cristo Satisfaz. 19 horas pontualmente, eu, Flávio Viana, me despeço de você aqui, desejando uma boa noite em Cristo Jesus, tá bom? E amanhã, se Deus assim nos permitir, nesse mesmo horário, o programa Cristo Satisfaz estará de volta, tá bom? Boa noite, que o Senhor te abençoe e te guarde hoje e eternamente, hoje e sempre, tá bom? E agora que a chama foi acesa, não deixe a chama apagar.

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1: 7:03. Boa noite para você nos quatro cantos da Bahia, do Brasil e do mundo. Quarta-feira, 5 de agosto de 2026. Já estamos chegando na reta final, né, Del? Do ano. E olha, gente, e o melhor é que nós vamos ficar juntos até as 21 horas. E a palavra de Deus diz que quando duas ou mais pessoas se reúnem, em nome dele, ele está com essas pessoas, está no meio. Então, entre nós, está aqui o nosso Senhor, o nosso Deus, nosso Salvador. E nós vamos hoje trazer um versículo da Bíblia para nós, capítulo 73, versículo 26 de Salmos. Salmos 73. A minha carne e o meu coração desfalecem, mas Deus é a fortaleza do meu coração e a minha porção para sempre. Olha, gente, quando enfrentamos alguns obstáculos, né? Alguns problemas, a diferença está na forma como reagimos a ele. Se ficarmos desanimados, desencorajados, esse problema se torna maior do que realmente é. Ele cresce. Ele aumenta, ele ganha uma proporção tão grande que se você não voltar a ter um raciocínio rápido, né, e buscar em Deus a solução, ele se torna muito maior do que realmente é e você perde o controle. Mas se você voltar para Deus e colocar o pé, né, no chão, ou se não quiser ficar de pé, né, coloca seu coração na fé, crendo que Deus pode resolver, coloque seus joelhos, ore lá dentro do seu quarto em secreto, e você vai ter força suficiente para enfrentar e para vencer todos os problemas que talvez poderia ser maior. Mas com Deus, tudo é possível. Não desanime. Cristo é a nossa força. 7:05. Nós vamos agora ouvir a mensagem para hoje.
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3: Existem mais de 90 mil farmácias no Brasil. Elas estão presentes nos bairros, nas cidades pequenas e nos grandes centros. Elas revelam algo importante. O ser humano sente dor e procura alívio. A medicina é uma bênção. Os remédios ajudam, tratam doenças e aliviam sofrimentos. Mas existe uma verdade que precisamos lembrar. Muitos remédios aliviam a dor, mas não curam a ferida mais profunda. Essa é a grande pergunta. Quem pode tratar aquilo que está dentro do coração humano? Jeremias olhou para o seu povo e perguntou: porventura, não há bálsamo em Gileade? Ou não há lá médico? Gileade era conhecida por seus recursos medicinais. Havia remédio, havia médico, mas a enfermidade continuava. O problema de Israel não era apenas o corpo, era a maneira de pensar, de viver e de se relacionar com Deus Pai. Isaías revelou essa condição dizendo que a ferida estava da cabeça aos

0: pés. O povo havia abandonado o Senhor e seguido seus próprios caminhos. Hoje, também procuramos soluções para as nossas dores. Buscamos remédios, técnicas, conhecimento e recursos humanos. Tudo isso tem o seu valor, mas precisamos reconhecer. Muitos remédios aliviam a dor, mas não curam a ferida mais profunda. A maior enfermidade do ser humano não está apenas no corpo, está no coração afastado de Deus. Por isso Jesus encontrou pessoas buscando milagres e conhecimento religioso, mas rejeitando aquele que poderia dar a verdadeira vida. E ele disse: "E não quereis vir a mim para terdes vida." Você pode cuidar da saúde, deve procurar médicos, deve valorizar a ciência, mas não deixe de cuidar da sua alma. Examine os seus pensamentos, suas escolhas e seus caminhos. Cristo não veio apenas melhorar alguns momentos da nossa vida. Ele veio restaurar nossa relação com Deus. Muitos remédios aliviam a dor, mas não curam a ferida mais profunda. Somente Jesus Cristo pode curar aquilo que nenhum remédio consegue alcançar.
1: Isso aí, graças a Deus. 7:08, vamos trazendo logo aqui os destaques. 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
2: Ok, então vamos aos destaques de hoje, desta quarta-feira, dia 5 de agosto, aqui do seu programa Alerta Cidade. Mulher é socorrida após queda de viaduto em Itabuna. Professora relata trauma após ter imagem usada em vídeo pornô criado por IAI, na Bahia. Homem é condenado a mais de 36 anos de prisão por matar companheira facada na frente de filha em Ilhéus. Advogado é encontrado morto, com marca de tiros, dentro do próprio carro na Bahia. Seis suspeitos morrem após confronto com a polícia militar em Una. Em Aurelino Leal, táxi é interceptado com quase 23 quilos de maconha e dois suspeitos presos. Estas e outras notícias a partir de agora no seu Alerta Cidade.
1: Pois é, então daqui a pouco a gente volta porque tem muitas notícias aqui no Piauí Urgente, viu? Hoje nós vamos falar para vocês que Flávio Bolsonaro já escolheu o seu vice. Nós temos aqui muito mais para vocês, viu? Eu ouvi até que Gilvan Barbosa, que está nos ouvindo, tem condições de dizer se está satisfeito ou não, porque estava muito preocupado. Estava até nervoso. Estava meio nervoso, sem preocupado. 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
5: 7h27. Olha, gente, temos notícias hoje para não faltar nada. O cardápio hoje está completo, viu? Olha, Bolsonaro pede a Moraes autorização para receber visita de Flávio e demais filhos nos dias dos pais. Será que ele vai permitir? Porque Bolsonaro tá assim, ó. É, botaram uma coleira nele, né? E aí só... Coitado, eu fico... Não gosto nem de falar. Um cara que serviu tanto ao país, serviu tanto nas Forças Armadas como no governo. É, mas é assim mesmo, né? Falaram muito. E aí você, quando você, né? Fazer o quê, né? Olha, o vice de Flávio é alvo de pedido de investigação da Polícia Federal no Supremo por suspeita de estupro de vulnerável. Olha, gente, agora vai aparecer coisa que você nunca viu. Esse cara, quando tava lá, inventaram isso. Ele foi lá, provou que não foi ele. É um cara honesto, direito, que não tem como botar. Mas disse tão detalhe assim, ó. Se o seu inimigo não tiver defeito, coloque. Fala 10 mentiras porque vai virar uma verdade. Eu ouvi isso da boca do presidente Lula. Um discurso ele falando isso. E isso, e o que está acontecendo aqui, ó? Quando ele era o relator da estava brigando, né? Por causa dos ladrões que invadiram, né? Aquela quadrilha. Quadrilha aqui. A pior quadrilha é aquelas que não usam arma. A arma dessa quadrilha é a caneta, viu, Del? E os computadores, aquelas do INSS. Essa quadrilha estava lá, que ele está investigando, que ninguém de lá de Riba, você já sabe de onde é que eu estou falando, lá de Riba, tem uns que tá em cima, outro tá em Riba, outro tá embaixo, lá de Riba. Não queria que investigasse. Foi o cara que pediu a investigação sobre o Lulinha. Então inventaram que ele tinha um cara que era lá, não sei de onde, teve um problema lá. Aí disseram que era ele. A própria pessoa foi testemunhar, dizer que não era ele, que não foi ele. Meu Deus do céu. E aí vem agora aqui, ó. Só porque o cara agora é o vice de Flávio Bolsonaro. Anunciado como vice de Flávio Bolsonaro do PL, o deputado Alfredo Gaspar do PL foi alvo de um pedido de investigação da Polícia Federal, Supremo Tribunal Federal, no Supremo Tribunal Federal, por suspeita de estupro de vulnerável. Após uma análise prévia, na qual viu elementos para pedir a continuidade da investigação, a PF requisitou ao STF e abriu deste ano a abertura de um inquérito para investigar a acusação levada pelo deputado Lindbergh Farias. Vem de onde? De Lindbergh Farias, de um cara daquele, eu vou lhe contar. Senador do Rio de Janeiro, senadora e a senadora do Rio de Janeiro, Soraya Tronic. De onde sai, hein? Dá para ter credibilidade essas pessoas? Não tem. Não tem de jeito nenhum. A acusação sustenta que há documentos, áudios, que indicam que Gaspar teria mantido uma relação com um adolescente de 13 anos, que teria resultado em uma gravidez. A denúncia também aponta suposta tentativa de suborno para manter o silêncio da família. O pedido está em andamento no STF, à espera de um posicionamento do Procurador-Geral da República. Para que o relator, ministro Gilmar Mendes, decide sobre a continuidade do caso. Vai cair, tem que cair o Gilmar Mendes, o Dino, né? Aí você já sabe, né? É um negócio sério. Isso aqui, gente, olha, já foi esclarecido lá atrás, tem mais de ano, dentro do tempo do coisa, não foi esclarecido isso, não foi, cara. Que coisa, viu? Esses elementos, quando chegar no inferno, nem o diabo vai querer eles. Não faz, não. Calúnia é a pior coisa que tem na vida. Vou lhe contar. É muito difícil. Olha, são por essas e outras que Flávio não estava conseguindo encontrar um vice. Os partidos não querem apoiar. Eu falei isso aqui ontem, foi não. Porque faz medo mesmo. A política hoje, ela é criminosa. É assustadora. A política é assustadora. Por isso que os homens de bem, os homens sérios, eu não quero dizer que os que estão não são sérios, porque tudo tem, né, a sua relatividade, mas eu não quero relativizar nada aqui. Eu quero dizer que tudo tem o excesso, mas também você sabe que não tem tudo que a gente pensa, que a gente sabe, que a gente não se pode falar. E nós temos que separar o joio do trigo. E a política não tem somente pessoas ruins, não. Tem pessoas boas. Mas os bons, agora, daqui para frente, não querem entrar na política. Não querem. Porque se entrar, tem todas as dificuldades para permanecer. O pessoal, o povo lá de Alagoas, votaram nesse cara para deputado federal maciçamente. Maciçamente, tava. Ia renovar agora seu mandato. Vem mais coisa aí. Meu Deus. E o pior, que os pombos sujos é quem aponta. É um problema sério, ó. Aqui já tem outra aqui, ó. Ancine vê irregularidade em filmes sobre Bolsonaro com multa de 100 mil reais. Tem coisa, viu, gente, que eu vou lhe contar, viu? Esse Brasil nosso é terrível, vou lhe contar. Se você não quer ser difamado, tratado pior. Se não for de dentro do sistema, não adianta você tentar entrar, não. E fica complicado. Fica complicado. Agora aqui ninguém diz nada, né? Aqui ninguém diz nada, porque não adianta. Quer ver? Tem coisa aqui que a gente fica pensando. Mas enquanto isso, eu vou ler uma coisa boa aqui, porque fica melhor. Depois eu volto, eu não vou parar de trazer as realidades, não. Eita, coisa boa, viu, gente? Olha, Del já comprou um chapéu, um jaleco. Você já falou com Dona Simone que você comprou isso tudo? Não, ela tá ouvindo o programa. Fala aí, ouvindo. Já comprou?
6: Não.
5: O jaleco, o chapéu, para o São Pedro, lá de Corre Pedra?
6: Ah, de Corre Vira e Pedra.
5: É, ele dá risada aqui, ó. Pois é, viu, Simone? Tá preparado o homem, viu? A prefeita Larissa Dias esteve reunida na tarde desta sexta-feira. Aqui eu vou fazer outra coisa, viu? Nesta sexta-feira. Terça-feira, foi ontem, né? Com moradores da comunidade da Fazenda do Povo para apresentar o andamento das ações da gestão municipal, ouvir novas demandas, alinhar as próximas prioridades para a região. O encontro contou com a participação de secretários municipais, assessores e representantes da comunidade. Durante a reunião, foram apresentadas as ações já realizadas e os investimentos previstos nas áreas de saúde, assistência social, educação, agricultura e infraestrutura. A Fazenda do Povo já colhe os resultados de importantes investimentos, como o asfaltamento da principal via de acesso à comunidade, disponibilização da internet gratuita na praça e a futura implantação da fábrica de chocolate artesanal. A iniciativa que irá fortalecer a agricultura familiar, gerar emprego, renda e impulsionar o desenvolvimento econômico da região. Na área da educação, a prefeita, junto com a secretária, anunciou a implantação de salas de atendimento educacional especializado para atender os estudantes das escolas da Fazenda do Povo e comunidades vizinhas, ampliando a inclusão e garantindo mais suporte aos alunos que necessitam desse acompanhamento. Outro destaque foi o reconhecimento da comunidade ao novo sistema municipal de ensino, que vem proporcionando melhorias no aprendizado, na organização pedagógica, na qualidade da educação ofertada aos estudantes da rede municipal. Para a prefeita Larissa Dias, esse diálogo permanente com a população é uma das principais marcas da gestão. A responsabilidade de uma gestão passa pela atualização constante das demandas e por uma escuta qualificada da população. Estamos aqui para ouvir quem vive o dia a dia da comunidade, entender suas necessidades e construir solução junto com as pessoas. E assim, com diálogo, participação, trabalho, que seguimos construindo o Ipiaú que queremos para hoje e para o futuro. Ao final do encontro, a prefeita também anunciou que a Fazenda do Povo receberá no mês de setembro uma edição especial do programa Avança Ipiaú, reunindo as principais secretarias operacionais do município para intensificar serviços, executar melhorias, acelerar novas ações na comunidade. A ideia olha para mim e diz: acho que eu vou mudar para a Fazenda do Povo. Lá é bom mesmo de morar. Você sabia disso?
6: Lá é, com certeza, muito bom.
5: Pois é, por que você não vai?
6: Vai ficar por aqui mesmo.
5: Vai ficar por aqui mesmo. É, fica mais perto, né?
6: Isso.
5: Fica bem melhor. Olha, Del, então, Del, ó. Deixa eu ver aqui o que é que está acontecendo. Porque cada dia nós temos novidade no caso do Márcio, né, do Banco Márcio. O advogado ligado a Jacques Wagner é apontado como sócio direto, indireto, da empresa ligada ao consignado do Banco Master. Qual é essa empresa, Adel? Não sei, vamos ver aqui, né? Uma reportagem da UOL afirma que o advogado Ângelo Rezende, que atua para o senador Jacques Wagner, possui participação indireta na TKL, ONI, empresa que detém os direitos de exploração do cartão do consignado Crédito Sexta, programa operado pelo Banco Master e alvo de investigação sob suspeita de fraude envolvendo aposentados do INSS e servidores públicos. Segundo a publicação, a participação ocorre por meio de uma cadeia de fundos de investimentos. Ainda de acordo com a reportagem, a estrutura societária da PKL, ONI, reúne pessoas próximas a Wagner, entre elas o empresário Augusto Lima. Apontado como responsável pela empresa e citado em investigações da Polícia Federal por sua relação com o senador, o UOL informa que procurou Jacques Wagner, Ângelo Rezende, Augusto Lima e outros citados, mas não obteve a resposta até a publicação da matéria. A reportagem também destaca que o PKL ONI obteve em 2018 um contrato de exclusividade de 15 anos com o governo da Bahia para administrar o Crédito Sexta, período em que Wagner era secretário estadual do Desenvolvimento Econômico, e o contrato foi posteriormente transferido para o Banco Master e integra o contexto das investigações conduzidas pela Polícia Federal sobre supostas irregularidades envolvendo o Banco Master e pessoas ligadas ao senador. Até o momento, não há decisões ou decisão judicial abrindo responsabilidade criminal ao citado em relação aos fatos narrados na reportagem. Eu acho que isso vai Del, vai dar em que isso, Del?
6: Em pizza.
5: Pizza. O que vai dar em pizza, Del?
6: Agora 19:42, 19:42. Olha, a pesquisa aponta que mais de 10% dos brasileiros acreditam que Lula foi substituído por um clone ou um sósia.
5: Não acredito nisso, não. Vem pra cá. É mesmo, Del?
6: É.
5: Vixe.
6: Olha, uma pesquisa do Instituto Meu Ideia, divulgada nesta quarta-feira, revelou que 12,5% dos eleitores brasileiros acredita que o presidente Luiz Inácio Lula da Silva foi substituído por um clone ou um sósia. Segundo o levantamento, a teoria da conspiração tem sido alimentada por vídeos e memes que circulam nas redes sociais, nos quais usuários apontam supostas diferenças na aparência e no comportamento do presidente em comparação com o Lula de anos anteriores. A maioria dos entrevistados, no entanto, rejeitam essa hipótese. De acordo com a pesquisa, 59% afirmaram que a teoria é falsa. Outros 28,5% disseram não saber responder ou preferiram não opinar sobre o assunto. O levantamento evidencia o alcance de narrativa conspiratória nas redes sociais. Embora a maior parte da população não acredita na alegação de que o presidente tenha sido substituído por um clone, um sósia.
5: E o outro tá onde? Se foi, se tem um sósia, o outro tá onde? O outro Lula. Não fala, não?
6: Perguntar a Beth, daqui a pouco ela vai falar, né?
5: É Beth?
6: É.
5: Não, Beth não. É Beth, né? Pensava que fosse Dola. Mais Dola, mais Bola, mais Beth, Beth sabe. Beth tá na escola, tá estudando.
6: Tá na escola, né?
5: Tá na escola. Mas é isso mesmo, Del? Rola é. Mesmo? Rapaz, agora eu fiquei de queixo caído. Bom, fazer o quê, né? Se for, quem tá se dando bem é a Janja. Momento de silêncio, viu? Olha, gente, o CNJ aprova fim da aposentadoria compulsória como punição máxima para juízes. O Conselho Nacional de Justiça aprovou novas regras disciplinares que substituem a aposentadoria compulsória como pena máxima administrativa para juiz. Agora, em casos graves, será aplicado a disponibilidade com proposta de perda de cargo, abrindo caminho para uma demissão definitiva por decisão do Supremo Tribunal Federal. E aí, o cara vai ser aposentado, não vai ganhar nada porque está sendo colocado para fora. Porque agora ele sai com toda a mordomia. Sai, vai embora, fica lá sem trabalhar. Tem o mesmo que foi botado pra fora, tava na praia do Rio de Janeiro batendo todo mundo. Eu sou juiz, sou juiz. Entendeu? É. Você achou certo?
6: Não.
5: Essa decisão aí do. Não, a decisão do CNJ.
6: Eu acho que é, né?
5: É. Pois é, a gente fica pagando o cara. O cara faz esculhamba, pinta o diabo, depois eles botam pra fora, vai aposentar e a gente continua pagando ele. É. Nem? Não tá errado, não?
6: Tá errado.
5: Basta os políticos, né, Del? Oxi, tem o que aí?
6: Olha, uma mulher é socorrida após queda de viaduto em Itabuna, viu? Uma ocorrência registrada no fim da manhã desta quarta-feira mobilizou equipes do Serviço de Atendimento Móvel de Urgência, o SAMU, e da Polícia Militar no viaduto Paulo Souto, entre os bairros Lomanto e Nova Itabuna, em Itabuna, no sul da Bahia. Segundo informações apuradas, uma mulher foi encontrada ferida após uma queda no local. Testemunhas acionaram imediatamente o SAMU e o prestaram os primeiros atendimentos até a chegada da equipe de resgate. A Polícia Militar isolou a área, organizou o trânsito durante o atendimento da ocorrência. A vítima foi encaminhada ao Hospital de Base Luiz Eduardo Magalhães e as informações iniciais indicam que ela sofreu ferimento nos braços e uma fratura em um dos pés. Até a publicação dessa matéria, o estado de saúde não havia sido oficialmente atualizado e a sua identidade não foi divulgada.
5: O ex-chefe.
6: Tá bem.
5: O ex-chefe de gabinete de Lula pede para deixar a campanha após contas pagas por empresária alvo da Polícia Federal. A empresária, você sabe, né? Que é a sócia não, amiga de Lulinha. O ex-chefe de gabinete de Lula, o Marco Aurélio Santana Ribeiro, conhecido como Marcola, pediu para deixar a equipe de campanha do presidente da República. Ele estava sob a pressão após virem à tona informações sobre o pagamento de despesas pela empresária Roberta Luxinger. Ainda não houve um comunicado oficial de pedido de saída de Marcola até a noite de terça-feira 4. Aliados do governo Lula avaliaram que ele continuaria na equipe, a não ser que pedisse para sair. Marcola afirmou ter tomado um empréstimo de R$ 249 mil de Roberta. Roberta é amiga de Fábio Luiz Lula da Silva, o Lulinha, também alvo de apurações da Polícia Federal. Em nota divulgada à imprensa, ele afirmou que jamais houve nada além de um empréstimo pessoal que obteve junto a ela e que esta foi uma movimentação de natureza estritamente privada, quer dizer, escondida. Ele também declarou que seus sigilos bancário e fiscal estão integralmente à disposição da justiça e que constituiu advogado e orientou a fazer uso de todos os documentos a fim de esclarecer os fatos. Onde há fumaça, Adel? A fogo, né? E não é necessário ir para as contas dele, não. Podia ser que ele pegava esse dinheiro para repassar para alguém. Ele, como um grande influenciador, o cara que era influente, o cara que sentava na mesa antes de Lula. Quer dizer, Lula estava lá dentro, alguém para chegar a Lula tinha que passar por ele. Para telefonar, ele era o filtro, entendeu? Era o cara de confiança, era o cara que ficava lá em Curitiba, quando Lula esteve lá hospedado um período lá em Curitiba, né? E aí ele tinha que levar as mensagens, era ele que levava. Era o cara de confiança de Lula. Esse cara, Adel, com o conhecimento que tem, com a influência, ia precisar de 240 mil reais emprestado de uma... Tá, tem uma coisa aí que não dá, que não está encaixando. E outra coisa, eu acredito que nem para ele seria. Será que não... Não sei, eu não posso nem fazer aqui, né, conjecturas, não dá para fazer, mas eu acho que não podia nem ser para ele, porque também não se tava, esse dinheiro entrava da mão, passava lá os pacotes, deixava, Adel. Podia saber, ia entrar em banco, para quê? Hein?
6: Aí fica complicado.
5: Teve um senador aí que pegaram um monte de dinheiro na casa dele, não sei quantos mil euros, não sei quantos mil dólares, não sei quantos mil reais. Milhões e milhões, né? Milhões. Será que se entrava pelo banco que estava na casa dele? Entendeu?
6: Não.
5: Será que se fosse pelo banco, se fosse honesto, dinheiro honesto, estava guardado debaixo do colchão, Del?
6: Tava no banco.
5: Tava, Del. Não tava, Del. Porque debaixo do colchão só guarda pobre que não tem conta em banco, Del.
6: É, né?
5: Del, não dá pra acreditar em certas coisas, não, Del. Não dá pra acreditar. A gente é besta, mas nem tanto. Acho que esses caras são mais bestas que a gente. Porque eles pensam que eles têm um poder na mão pra controlar tudo isso, né? Não deixar, né? Aí tá seguro. Porque se fosse um cara como eu, como outro, aí ia estar na cadeia. Mas como são eles que estão aí disputando eleições ainda. É, tá? Não é nada. Porque o pobre tem dedo para apontar o outro. Mas para apontar rico, milionário, poderoso, eles tremem de medo. Mas vem por aqui para mim, que eu chego, ó. 249 mil. Ah, eu abro minhas contas para vocês verem lá como é que tá. Será que ele só tem... E as contas lá de fora? Hein? Da Suíça? Hein? Fala para mim, é ideal.
6: Eu não sei.
5: Hein? E os dólares comprados, guardados, e o ouro comprado também. Ele compra muito ouro e guarda, Del. E os quadros? Oh, Del. Vai, 7h53, meu jovem.
6: 7h53. Olha, a professora relata trauma após ter imagem usada em vídeo pornô criado por inteligência artificial na Bahia. É, na hora que eu vi... Eu engasguei, faltou ar, faltou chão. Foi assim que uma professora de 47 anos descreveu o momento em que descobriu que sua imagem havia sido usada para criar vídeos pornográficos falsos com inteligência artificial. Uma prática conhecida como deepfake sexual. A descoberta aconteceu no dia 20 de julho em Feira de Santana, segunda maior cidade da Bahia. E veio à tona após estudantes relatarem à vítima sobre a existência das publicações em uma plataforma de conteúdo adulto. A professora acredita que as imagens tenham sido feitas por adolescentes de 15 e 17 anos, possivelmente alunos ou ex-alunos, a partir de fotografias retiradas de suas redes sociais. O caso está sendo investigado pela Delegacia para Adolescentes Infrator. Em um dos vídeos, ela aparece usando a camisa da escola onde trabalha. Em outro, o seu rosto foi manipulado para simular uma cena de sexo oral. Junto às duas publicações, somavam cerca de 27 mil visualizações quando foram encontradas. Ela contou que, ao acessar o site, sentiu um misto de medo, angústia e indignação. A professora encontrou dois vídeos publicados com sua imagem. O primeiro, de cerca de 10 segundos, mostrava a professora vestindo a camisa da escola. O segundo utilizava uma fotografia frontal do seu rosto para simular uma cena de sexo oral. Depois da descoberta, a professora fez capturas de tela, salvou os links das publicações e registrou um boletim de ocorrência na Delegacia Especial de Atendimento à Mulher. Em seguida, procurou a Delegacia para Adolescentes Infrator, responsável pela investigação, já que a suspeita que os autores sejam menores de idade. Ela afirma que decidiu tornar o caso público, não apenas para buscar responsabilização dos envolvidos, mas também para alertar outras vítimas a mostrar que o silêncio fortalece esse tipo de violência, Zé Gomes. Claro,
5: ela tem que realmente dar transparência a tudo isso, para que outras pessoas não se tornem vítimas, senão esses meninos, né? Olha, gente, o senador Flávio Bolsonaro, do PL do Rio de Janeiro, acaba de anunciar o deputado federal Alfredo Gaspar, do PL, como candidato a vice-presidente em sua chapa na disputa pelo Palácio do Planalto nas eleições deste ano. A escolha encerra uma sequência de articulações, especulações dentro do PL sobre quem ocuparia a vaga. Nas últimas horas, o nome da ex-primeira-dama Michelle Bolsonaro chegou a ser cogitado com força dos bastidores, enquanto o senador Rogério Marinho, do PL, também figurava entre as alternativas consideradas. Gaspar chega à chapa após ter sido lançado até então como candidato ao Senado por Alagoas. Nesta terça-feira, 4, veículos alagoanos chegaram a noticiar a oficialização da sua candidatura ao Senado, evidenciando a mudança de rota provocada pela escolha para a disputa nacional. O parlamentar se filiou ao PL em março desse ano, após deixar a União Brasil, e assumiu o comando estadual da legenda em Alagoas. A convite de Flávio, procurador da Justiça, de Justiça de Carreira, Alfredo Gaspar também já comandou a Secretaria de Segurança Pública de Alagoas e ganhou projeção nacional no Congresso com sua atuação como relator da CPMI do INSS. Tá vendo aí? Porque estão querendo acusar o cara? Porque esse pessoal que não gosta da justiça, não gosta de polícia, sempre tem que acusar alguma dessas pessoas. 7:58.
6: Olha, o El Niño pode atingir intensidade muito forte nos próximos meses e aumentar risco de desastre no Brasil. O fenômeno El Niño deve ganhar força ao longo do segundo semestre de 2026 e pode alcançar intensidade considerada muito forte entre a primavera e o início do verão. A previsão aumenta a preocupação com a ocorrência de ventos climáticos extremos de diferentes regiões do Brasil. De acordo com um boletim elaborado por órgãos federais e monitoramento climático, os modelos indicam alta possibilidade de intensificação do fenômeno nos próximos meses. O El Niño já teve sua configuração confirmada em junho e deve permanecer ativo pelo menos até o início de 2027. Com fortalecimento do fenômeno, cresce o risco de ventos como chuvas intensas, enchentes e inundações em algumas áreas, enquanto outras poderão enfrentar períodos prolongados de estiagem. Ondas de calor, incêndios florestais e temporais também estão entre os impactos que podem ser potencializados pelas alterações do regime climático. Os efeitos não devem ocorrer da mesma maneira em todo o território nacional. Historicamente, o El Niño favorece chuvas acima da média em parte das regiões sul, enquanto áreas do centro-norte do país podem registrar redução nas precipitações das temperaturas mais elevadas. O cenário exige atenção, principalmente devido à possibilidade de ventos extremos e os seus impactos sobre a população, agricultura, recursos hídricos e meio ambiente. Os órgãos responsáveis pelo monitoramento ressaltam que a intensidade e distribuição dos efeitos dependerão da evolução das condições atmosféricas e oceânicas ao longo dos próximos meses. Zé Gomes.
5: Vamos aos nossos comerciais, a gente volta dentro de 4 minutos, viu, gente? É rapidinho, não saia daí não, viu? Meu amigo Ramos, um abraço pra você. Ramos está lá, tá sem internet, lá, tá fora do YouTube. Tô mandando pra ele o link aqui que tá no YouTube, ele não tá... Viu, Ramos? Tá tudo logado, não tá, Del? Não. Pois é, então tô mandando pra você aí, viu, Ramos, agora, pra você ver como tá. Já pode abrir aí no... né, pode até copiar. Tá certo? Um abraço. Depois... os comerciais, a gente volta com mais Alerta Cidade.
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5: Oito horas, 14 minutos, estamos de volta com o Alerta Cidade. Agora, Del, vamos fazer aqui atençãozinha aos nossos ouvintes, né, Del? Eu quero ir lá em Tapiragi agora. É, dá um abraço naquele povo lindo, Tapiragi, né? É, gente, a dona Jusilene, a Nailto, que é o esposo dela, Catarine, Victor, são os filhos, né? A mãe dela, a dona Lene, e o seu Djalma, e todos de Tapiragi. Um abraço pra vocês, gente amados. Olha, e manda um abraço também, sabe pra quem, Del, aqui? Pra... deixa eu ver aqui, Del. É Antônio, né? Antônio, que ele mandou pra gente aqui o negócio do rapaz, Antônio Carlos. Que o rapaz teve um acidente.
6: Carlão, foi? Antônio Carlos, Carlão.
5: Teve um acidente aí. Em São Paulo. Quebrou as duas pernas e eles estão precisando da nossa ajuda. E amanhã um dos parentes vão vir aqui pra gente fazer uma campanha rapidinho. Eu quero pedir a vocês a sua contribuição, não importa os valores, né? E qualquer valor importa, qualquer coisa que vocês puderem fazer importa por eles, ajudar quem precisa. Esse é um dos princípios fundamentais que Deus deixou para nós, tá bom? Então amanhã nós vamos fazer isso aqui no programa, que eu não faço só, porque eu só faço essas campanhas com a pessoa ou um parente das pessoas aqui no estúdio, tá certo? É assim que eu faço. O negócio que envolve dinheiro, a gente tem que ter muito cuidado. Um abraço aqui pra ela, a Arlete, que chegou.
7: Boa noite,
5: aqui.
7: Zé Gomes, boa noite, Théo. Eu gostaria de mandar um alô somente pra sua esposa, a vereadora Picolé, Fabiano, Jéssica Noé, da Catatal, Cristina, Gaza.
5: Oxi, vai lá.
6: Acabou.
7: É, Sol do caminho 17, pra Luzia do caminho 23, pra Renildo do caminho 25, pra Gato da Oficina, pra Beto do caminho 16, pra esposa dele Dida, pra Cormira da Ficada Nova, pra Rita da Ficada Nova, pra Sadó e Sorriso. E um bom trabalho, que Deus te leve e Deus te traga. Eu tô na escuta.
5: Ok, vamos lá, Del.
8: Boa noite, Del. Boa noite, Zé Gomes. Aí, ó, pereba. Olha as perebas aí, ó. O cara carregando na mala aí as perebas no fundo aí, ó. A raça das perebas. São as perebas ruins. Acabou com o nosso país. São essas perebas ruins. Mas em nome de Jesus, Deus vai libertar nossa Bahia. Em nome de Jesus. Essas perebas vão descer pra cidade da Iquara.
5: Quem é as perebas, é o que ele fala?
6: Ele botou um vídeo aqui, mas não deu pra me ouvir.
5: Que vai descer pra Iquara, né? Por que não peça pra você que quer mandar pra Iquara? Iquara tem gente boa demais, velho. Faz isso não. Opa, trazer aqui minha dona Lourdes de Birataia.
9: Boa noite, seu José.
5: Boa noite.
9: Deus dê uma boa noite a vocês, um ótimo trabalho. Tudo de bom pra vocês. Eu tô aqui ouvindo o nosso programa e trabalhando.
5: Isso.
9: Fica com Deus e um abraço.
5: Trabalho, mano. Trabalha muito pra gente pagar as contas de Lula, porque ele tá gastando muito, aí a gente tem que mandar dinheiro. Né, Del?
6: É.
5: É, Del, traz gente aí, Del, vai, por gentileza, Del.
10: Boa noite, Zé, boa noite, Del Júnior, Zé, boa noite, é pra Joyce, é pra Arlete, é pra Santília, Cupida Jade, pra Deleon, Marilene, Zé Carla, Ailton dos Tempera, Nova Birataia, Seu Antônio, Cabeça Branca, Dono da Lancha, Seu Antônio, Portão de Ferro, vizinho de Ailton, vai pra Marlene, Roberto, vai pra Seu Carlinho, e para toda a galera que tá na escuta, Zé.
5: Ok, Noélia, obrigado aí. Vamos agora com o Sivaldo de Itaúna.
11: Aqui é Sivaldo de Itaúna. Manda logo para mim aí. E tô aqui na escuta do programa. Valeu, boa noite.
5: Boa noite.
11: Eu tô aqui na escuta do programa. Valeu, boa noite.
5: Boa noite, boa noite, boa noite. Vai mais um aí, Léo, vai.
12: Boa noite, meu amigo Zé Gomes. Tô na escuta do programa Alerta Cidade, viu? Que Deus abençoe. A quarta-feira que tudo deu certo. Só temos que agradecer a Deus, né?
5: É.
12: Queria mandar um abraço pra minha mãe sonha aqui em Piaúna. Que Deus abençoe ela, dá tudo de bom na vida dela. Queria mandar um abraço pra minha tia guerreira, trabalhadeira direita, da Mantegueira, Daiane da Mantegueira. Que Deus abençoe ela e a família dela. Essa mulher guerreira que ela é. E mandar um alô pra minha prima Letícia, filha de tia Day, essa menina inteligente que ela é. E mandar um abraço pra minha sobrinha que está fazendo a Pati. Elias da Fazenda Pati, município de Itaúna. Rô, da Fazenda Pati, município de Itaúna. E minha cunhada Chiquita, da Fazenda Pati, município de Itaúna. E meu irmãozinho, da Fazenda Pati, município de Itaúna. E um abraço pra minha amiga Dona Rosa aí, Itapiragi aí, som, aí Itapiragi. Pessoa que também que eu gosto muito, que Deus abençoe a eles. Fica com Deus todos. Tô na escuta, viu? Segue no rádio quando acaba o programa. Valeu.
5: É, tá bom. Eu mando um abraço pra Jonael aqui, que tá aqui ligado com a gente, Jimmy Rangel também, Paula Pernambucano, um abraço pra você, Paula, um abraço pra Djalma Brandão, meu amigo Djalma Brandão, Márcio Oliveira, Ademilto da Coel, Bavan Pinheiro, gente, boa demais da conta, um abraço pra você também, Rosana aqui, tá mandando um abraço aqui, boa noite, Rosana, a Rosana tá lá em Itapiragi ainda, viu? Acho que tá colhendo cacau, quando ela terminar o cacau, ela vende o cacau, né, Del? E aí volta pro Espírito Santo pra ir pra praia. Um abraço pra vocês aí, gente é boa aí de Itapiragi. Meu amigo Reinaldo, um abraço também pra Corrêa que tá ligado com a gente. Dona Nelci tá sintonizada com a gente. 8 horas e 20 minutos, Del Júnior.
13: Boa noite, Zé Gomes. Boa noite, Del Júnior.
6: Boa noite.
13: Del Júnior, queria mandar um alô pras pessoas do 2 de dezembro. Pessoal da Avenida São Salvador, Dona Maria, Dona Antônia, entendeu? Esse pessoal da Irmã Dulce, que tá falando aqui, é Edson de Goiânia. Um abraço pra vocês aí.
5: Pessoal de Goiânia, tudo no YouTube aí, um abraço pra você, meu amigo, terra de meu deputado mora aqui. Né? Falando em deputado, deixa eu mandar um abraço aqui pra Robinho. Um abraço pra Robinho. Essa turma toda aí, Sandro Ré, turma da União. Um abraço pra vocês aí. Olha, gente, tem mais coisa aí? Tem mais um aí?
6: Tem.
5: Manda mais um aí, Del, antes que eu...
14: Boa noite, Zé Gomes, Del Júnior. Manda alô pra mim aí. Tá falando aqui, é Sival de Itaúna. Manda aquele alô, Zás, pra mim aí. Eu tô aqui na escuta do programa. Valeu, boa noite. Valeu, é nóis.
5: Valeu. Valeu, mano. Ó. É, gente, deixa eu... Acho que eu não quero nem falar mais nesse negócio do Banco Basta, não, porque já tá cansando, né? Não tá cansando?
6: É, deve tá, né?
5: Pois é, mas tem que falar, senão o povo fica enganado. Nós estamos numa época de eleição, velho. Se a gente não falar nas coisas podres, aí fica feio. Aí fica com conivência também. Olha aí, amiga de Lulinha visitou ministérios no Planalto 40 vezes, fora de agenda oficial. Chegava lá, batia na porta, quero entrar aí. Aí quem tá lá sentado, o chefe de gabinete, pode entrar aí, menina. Eita! Olha, gente, a empresária Roberta Luxin, amiga de Fábio Luiz Lula da Silva, Lulinha, fez ao menos 40 visitas a ministérios e à presidência entre 2023 e 2024. Dessas, apenas uma está registrada oficialmente nas agendas públicas de autoridades, apesar da obrigação legal. A informação foi revelada pelo jornal Estado de São Paulo, confirmada pela Folha de São Paulo. Das 40 visitas, 17 foram ao Ministério do Desenvolvimento Social, enquanto 15 tiveram como destino o Ministério da Saúde. A empresária também esteve ao menos 8 vezes no Palácio do Planalto. Os registros foram divulgados por meio da Lei de Acesso à Informação. Em alguns casos, a empresária esteve acompanhada por outros empresários, como representantes das empresas Dalsten, o grupo Bringer. Roberta Luxing é investigada pela Polícia Federal, que apura o vínculo entre o lobista Antônio Carlos Camilo Antunes, conhecido como Careca do INSS, e o Lulinha, filho do presidente Lula. Questionada pela reportagem por WhatsApp, a defesa de Roberta disse que, abro aspas, em respeito à justiça, a partir de agora trataremos desse assunto nos autos com muita tranquilidade. O filho do presidente nega envolvimento em irregularidades. O Ministério do Desenvolvimento Social, Roberta, registrou o gabinete do ministro, registrou o gabinete do ministro Wellington Dias como o principal destino, tendo também se encontrado com o secretário executivo adjunto Ranier Costa Cirico. 4 vezes ela esteve acompanhada de Efraim Safedra, que representa a Duoster. A empresa desenvolve tecnologia de saúde digital, como para regular o acesso a medicamentos e marcar consultas. Em uma das visitas que fez sozinha em março de 2023, Roberta entregou a Dias presentes avaliado pelo menos R$360 e tirou fotos com o ministro. Na ocasião, ela o presenteou com uma edição de colecionador de livro, O Alquimista, de Paulo Coelho, com dedicatória, além de uma caixa de bombons, né? Ah, será que só tinha bombom? É, só tinha bombom. Falou que era bombom, é bombom. O Del também fica assim. Ô, Del, por que você tem dúvida que foi, tinha bombons? Não era dólares, não, Del, era bombom. Oxi. Ah, que coisa. Ah, também, esse aí também fica demais, né, Del? Pois é, então o Ministério disse que. Disse, pô, Lai, que a visita não teve pauta e durou aproximadamente 5 minutos, sendo considerado uma cortesia em razão da posse do ministro no cargo. Já no Ministério de Saúde, o foco foi Secretaria Executiva. A Secretaria Executiva, então coordenada por Swedenberger Barbosa, conhecido como Berg. Eita, devia ser parente de Linde, né? Lindo, Lindenberg. De total de 15, apenas uma reunião foi registrada em agendas públicas em 2023 de outubro. Né? 23 de outubro. Roberta foi a ministério para o acordo com os registros que apresenta o sistema de gestão à saúde e regulação do OSINTES, ao lado do representante da empresa. É, mas tinha presente, né, Del? Tinha caixa de presente, caixa de bombom.
6: Yeah.
5: Né? Você abriu para ver se era bombom mesmo? Não? Não abriu, não?
6: Não,
5: não abre. Presente assim, não abre na vista do dono, né? Recebe, né, para abrir em casa, né, Del? 8h28, Del Júnior.
6: 8h28. Olha, um idoso de 76 anos investigado por estupro de vulnerável é preso em Jequié. Um homem de 76 anos foi preso nesta quarta-feira em Jequié após um cumprimento de um mandato de prisão preventiva por suspeita de estupro de vulnerável. Ele foi localizado no bairro Curral Novo. A ordem judicial foi expedida pela primeira vara criminal do município. Segundo investigações, o suspeito teria se aproveitado do vínculo familiar com uma criança de 11 anos, diagnosticada com deficiência intelectual, para cometer abusos de forma recorrente. As apurações apontam ainda que ele oferecia dinheiro à vítima. Um registro feito pela própria criança com um celular integra elementos reunidos nas investigações. A Delegacia Especializada de Atendimento à Mulher de Jequié tomou conhecimento do caso, registrado no último sábado do dia 1º, e solicitou à Justiça a prisão preventiva do investigado. Após a expedição do mandato, o homem que estava sendo procurado foi localizado e conduzido à unidade policial. O suspeito passou pelos procedimentos legais e permanece à disposição da justiça. A criança deverá receber acompanhamento da rede municipal de atendimento PIC Social, conforme previsão no Estatuto da Criança e do Adolescente.
5: 6. Suspeito morre após confronto com policiais em Una. Armas e drogas são apreendidas. Pois é, 6 homens apontados como integrantes de uma organização criminosa morreram após um confronto com equipes das polícias militar e civil na terça-feira 4, no bairro da Sucupira, no município de Una, no sul da Bahia. Segundo a Secretaria de Segurança Pública, entre os suspeitos estava um homem identificado como líder do tráfico de drogas na localidade. A corporação informou que o grupo foi localizado durante um patrulhamento ostensivo realizado por equipes da 71 Companhia Independente de Polícia Militar, a 7ª Coordenadoria Regional da Polícia do Interior, a Corpim. E de acordo com a polícia, os suspeitos teriam atirado contra as guarnições ao perceber a aproximação dos agentes, dando início a um confronto. Após a troca de tiros, os 6 homens foram encontrados feridos, socorridos para uma unidade de saúde da região, mas não resistiram aos ferimentos. Durante a ação, os policiais apreenderam 5 revólveres, uma submetralhadora, uma arma de fabricação artesanal, além de porções de maconha, cocaína, crack e frascos de lança-perfume. As armas e os entorpecentes foram apresentados na Polícia Civil, que ficará responsável pelas investigações e pelos procedimentos relacionados à ocorrência. Del Júnior.
6: Agora 8 horas e 31 minutos. Olha, um homem é condenado a mais de 36 anos de prisão por matar companheira facada na frente do filho em Ilhéus. O Tribunal do Júri da Comarca de Ilhéus condenou Jadson Souza Teixeira, de 36 anos, a 3 meses de prisão pelo femicídio da companheira Graziele Silva, de Jesus, de 24 anos. O julgamento aconteceu na segunda-feira do dia 3, mais de 3 anos após o crime, e a pena deverá ser cumprida inicialmente em regime fechado. O assassinato aconteceu na madrugada do dia 6 de junho de 2023, na Vila de São João, no distrito de Aritanguá, na zona rural de Ilhéus. Segundo denúncias do Ministério Público da Bahia, Jadson matou Graziele após ela manifestar a intenção de terminar o relacionamento. O crime teria sido motivado por ciúmes possessivos. Ainda conforme a acusação, o homem desferiu 8 golpes de faca contra a companheira dentro da residência onde o casal morava. Toda a ação foi presenciada pelo filho da vítima, que tinha apenas 3 anos na época. Após ver a mãe ser atacada, a criança saiu correndo até a casa da avó materna para pedir ajuda. Graziele não resistiu aos ferimentos e morreu no local. O laudo do Departamento de Polícia Técnica apontou perfurações nos pulmões e uma hemorragia interna como causa da morte. Depois do crime, Jadson deixou o distrito, mas foi localizado e preso no dia seguinte por policiais da 70ª Companhia Independente da Polícia Militar, no bairro de Teotônio Vilela, em Ilhéus. Durante o julgamento, do Conselho de Sentença, considerou Jadson culpado pelo femicídio praticado em contexto de violência doméstica e familiar contra a mulher.
5: Olha, os Estados Unidos destinaram mais 1.223 milhões de reais. 1.223 milhões de reais adicionais para combater a epidemia de ebola que se intensifica na República Democrática do Congo, anunciou o Departamento de Estado nesta quarta-feira. Com esses recursos, ajuda concedida por Washington supera a $500 milhões. Viu? 500 milhões de dólares, ou seja, 2,55 milhões de bilhões de reais. Segundo o comunicado, que chama outros países a aumentarem suas contribuições. O governo de Donald Trump, que também não fica só brigando com Lula, né? Ajuda também, né? Foi criticado pelas suas medidas de restrição de viagens e por restabelecer um centro de quarentena no Quênia para seus cidadãos. Ações questionadas na justiça. Contestadas na justiça. O anúncio do novo financiamento coincide com a visita na região, na República Democrática do Congo, do diretor da Organização Mundial da Saúde, o Tedros Adhanom Ghebreyesus, que no sábado alertou para o avanço do surto e pediu reforço da resposta sanitária. A região democrática do Congo declarou em 15 de maio, com várias semanas de atraso, a 17ª epidemia de ebola no país africano de mais de 100 milhões de habitantes. As autoridades confirmaram 3.874 casos, incluindo 1.751 mortes desde o início da pandemia. A febre hemorrágica viral é transmitida pelo contato próximo e fluidos corporais infectados. Não existe vacina, nem tratamento aprovado contra a rara cepa responsável por essa nova epidemia. Você está ouvindo, Del? Não existe vacina, é para matar mesmo, viu? Mesmo. Como é que esse negócio aparece, hein, Del?
6: É difícil, eu não sei.
5: Não sabe, não.
6: Essas,
5: né,
6: coisas ruins, não, viu?
5: Nem também não sei, não. De coisa ruim eu não sei mesmo. É, eu não sei, mas tudo bem, né? 8h37.
6: Vamos ao último, né?
5: A última
6: chamada do bloco e já a gente volta.
5: É bom porque o povo quer saber onde é que vende barato amanhã. 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
6: 8h38, voltamos já já, viu? Segura aí um pouquinho aí.
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4: Altas 8h48. É, gente, aqui o chat tá cheio de mensagem aqui, viu, Débora? Aqui no WhatsApp, viu? Dona Jusilene. Todo mundo lá de Itapiragi, tá todo mundo curtindo aqui a nossa live. Olha, gente, eu vou até conversar com o Del. Nós vamos fazer o seguinte. Nós vamos, toda sexta-feira, nós vamos fazer uma live. Trazer um convidado, né? Pessoa do povo, né? Pessoa do povo. Nós vamos fazer uma live. Toda sexta-feira vai ser uma live de 2 horas aqui. Pra gente tá aqui abrindo o computador só na live. No Facebook, no Instagram, abrir tudo aqui. Nós vamos fazer uma live bem bonita aqui, viu? Aí você bota a peruca, hein? Bota o terno, a gravata, tá certo? Tá bom? E a peruca, né? 8h49. Você tem mais ouvintes aí, Del?
5: Tem.
4: Então,
5: vamos chegar deixa aqui, ó.
4: Ouvir, né, Del?
6: Boa noite, Del. Boa noite, Zé Gomes. Boa noite pra todos e todas aí.
4: Quem é?
6: Oi, Zé Gomes, eu quero falar pra esses bolsonaristas recocados que Lula vai ganhar no primeiro turno, que não adianta eles podem falar o que for de Lula, mas é Lula novamente, não tem pra onde correr não.
4: Esse recado é pra Del.
6: Não tem pra onde correr não, é Lula e acabou.
4: É pra Del.
5: É Bete,
4: calma, Bete. Calma, Bete. Tá vendo? Você fica falando que Lula tá fazendo.
5: Tem até plástica. Uma música que fala, calma, Bete.
4: É, assim,
5: calma.
4: É, bem...
5: eu acho que é da Blitz, se eu não me engano,
4: é
5: viu?
4: Da Blitz, é. Procura ela, viu? Procura a música aí. Procura a música aí pra mandar pra Bete de mensagem aí pra ela. Viu? Viu? Hein?
5: Eu acho que é do grupo Blitz, com Evandro Mesquita. Essa música Evandro é bem Mesquita? Velha, mas.
4: É. Procura aí. Acho que Bete não era nem nascida ainda, mas procura aí. É de seu tempo, você vai achar. Procura a música de Bete Egon. Enquanto isso, vamos ver se reproduzindo aí as mensagens do povo. Cadê, Del? Bora, Del? Oxi.
7: Boa noite. Você tá quieto? Zé Gomes, boa noite, Del. Boa noite. É Nete, pode te ouvir. E meu povo.
4: Nete. Aí, ó. Obrigado, um abraço. Não, eu não vou fazer nada, tô esperando você agora, só com você aí.
8: Boa noite, Del Júnior. Boa noite, Zé Gomes. Como é que tá? Tudo bem? Como é que tá as coisas?
4: Que coisa.
8: Ele tá falando, é Márcio, de Magaú.
4: Ah, sim.
8: Ô, Del Júnior, o que é que tá acontecendo? Que eu tô ligando pro telefone da rádio. E o telefone da rádio só fica dando chamada recusada.
4: É.
8: Eu ligo pra rádio, eu não tô conseguindo.
4: É porque Del não gosta de atender telefone. É.
8: O que aconteceu? Que a rádio aqui não tá mais pegando. Eu tô assistindo no YouTube e aqui não tá pegando mais.
4: No YouTube tá pegando. Só você.
8: Tá acontecendo alguma coisa
4: não,
8: de novo?
4: Não, tá acontecendo nada. Aqui? Tá pegando sim. Tá todo mundo assistindo no YouTube aqui, ó.
8: Aí eu queria pra você me dizer porque a rádio não tá pegando mais, Del Júnior.
4: Tá, fala aí, Del Júnior. O que você fala, Del? Fala aí com ele, Del.
8: Viu?
4: Você também não atende.
5: Nós estamos fazendo um
8: programa. Ô, Del Júnior, eu gostaria. Se arrumar uma mulher, Del Júnior.
4: Ah, é aí, não, peraí. Eu também não, aí é demais. Ela de arrumar mulher, rapaz. Oxi.
8: Você
4: tá aqui, você quer mulher?
8: O meu número é o 9194-5201.
4: Ah, vai arranjar 9, mulher. Tu vai ver.
8: 9194-5201.
4: Tá certo.
8: Márcio e o Magal. Um abraço.
4: Okay. Del vai ter que ficar arranjando mulher agora pra todo mundo aí, não é comigo não. Você inventou porque quis.
5: É o Cupido, é?
4: É, Cupido. Tô dizendo. E depois faz igual a como é o nome dela?
5: Sim.
4: Hein?
5: Bete. Não, Bete não, é Cleide.
4: É Bete não anda
5: Cleide, pra Cleide arrumou.
4: Bete é casada, rapaz.
5: É.
4: Oxi. Bete é casada.
5: É Cleide.
4: Cleide arrumou mesmo?
5: Diz
4: eu não
5: ela,
4: porque ela tá gostando.
5: O Coroa veio aqui, um fazendeiro, e quando conversou com ela, ela disse que já tinha arrumado.
4: Não foi?
5: Oh, é.
4: Ela não quis, foi, velho.
5: É um fazendeiro.
4: Por que ela fez isso, Del?
5: Fez
4: todo mundo passar vergonha, não foi?
5: É, com
4: que
5: certeza.
4: Que coisa, velho. O cara veio, o cara se parou aí com a. Foi com uma Corolla. Corolla não, como é não? É aquelas picape,
5: velho? É.
4: Picape olha, da
5: é, eu esqueci, aquela grandona, Range, parece lá.
4: Foi uma Range bonita, retada, parou aí. E o cara é um velho bonito, retado, né? Fez uma chamada de vídeo aí pra ela. Ela não quis, qual foi o problema dela? Conta pra gente aí, qual foi o problema?
5: Não sei se ela pode ser que ela já arrumou um rapaz, né?
4: Será que foi?
5: Já arrumou um companheiro. Sim. E ela não queria, né?
4: Enquanto isso, você tá... Vai
5: tá aqui, mais aqui, ó.
9: Boa noite, Del. Boa noite, Zé Gomes. Quem fala que é Pinho, município de Ritana, Bahia, Rio Preto e Costa. Fala, Del. É nóis, Del. Vou mandar um alô aí, velho, para toda a galera aqui do Rio Preto e Costa. Não. A galera da Zoeira. É outro menino que não bebe pouco. Falou, Del.
5: Rio Preto do Costa.
4: É. Eu tô vendo as mensagens aqui, tô com o YouTube aberto aqui, mas só que não sei porque não tá, as mensagens não tá aparecendo aqui pra mim, Del. É, tem um bocado de mensagem, não tá vindo aqui, mas depois eu. É. Mas vai, são
5: 8h54. Ô, Márcia, não saiu nada não, Márcia. Manda outro, viu?
10: Olá, Zé Gomes, olá, Del Júnior, boa noite. Que é a Yolanda Aparecida, sou Vitia Cido. Quero mandar um alô pra minha filha Tororó, sou Vitia Cido. A minha filha Rivera Estef, a Ueli também, sou Vitia Cido de São Paulo. Pra Caô, meu sobrinho, pra Mara, minha sobrinha. Pra todos esses programas, Zé Gomes, Del Júnior, boa noite. Fica com Deus, abençoe. Pra Ravi, Damiana.
4: Eita, ela não mandou nada hoje, viajou.
5: É, não chegou aqui não.
4: É, deve ter viajado, Ravi, Damiana. É.
5: Tem Mari aqui. De Taboquinho e Itacaré. Mari de Taboquinho e Itacaré.
11: Boa noite, Del. Boa noite, seu Zé. Tudo bem com vocês? Que Deus abençoe a noite de cada um dos ouvintes. Que Deus esteja assim abençoando a cada um. Passando aqui para desejar assim uma noite especial para meu esposo, Maxwell. Ele hoje está no sítio, seu Zé. Hoje ele foi para o sítio. E eu fiquei aqui em Taboquinhas. Que Deus abençoe. E aí, as novidades? Tô aqui, viu, assistindo a live aqui. Gostei aí dessa combinação. Combinou com o Del pra vestir azul hoje, foi? Essa camisa aí do senhor azul. O Del também tá de azul.
4: Tá vendo?
11: Um abraço. Que Deus esteja com todos nós. Que Deus abençoe.
4: Obrigado, viu? Pois é, mandar um abraço pra Rosana. Rosana tá aqui olhando isso, ó. Arrumar mulher, hein? Seus cupidos, hein? Del, os cupidos do amor. Ei, meu Deus do céu, tá vendo, Del? A culpa é de Márcio. É. E aí, e veio, viu, Rosana? Veio o namorado de um cidadão aqui, um fazendeiro, viu? Foi perrapado, não, fazendeiro, até de Cleide. Diz que ali ia ter uma vida de princesa lá. O cara chegou com uma picaponda bonita aqui, ó. E deu sorte, tava todo mundo reunido aqui. Todo mundo, foi?
5: Todo mundo
4: reunido. A rádio toda reunida, só faltava a Érica aqui. Érica não pôde vir porque o carro quebrou. E ele ficou aqui, rapaz. E aí fizeram a chamada pra Cleide, pra o cara ir lá, queria que o motorista fosse lá buscar a Cleide. Mas aí quando fala com o Cleide, Cleide pulou fora, deu um salto fora. É. Rapaz, ela não sabe o que ela perdeu, viu? Ela não sabe o que ele perdeu. É, deixa eu ver o nome. Eu acho que eu tenho até o nome dele aqui, viu, Del? Deixa eu ver, rapaz. Eu anotei aqui o nome dele, o contato dele aqui. Tá tudo anotadinho aqui. Mas depois eu vou procurar o contato aqui do pessoal. É, deixa eu ver aqui, Del. Eu não podia deixar o homem sair assim, né? É... à toa aqui, rapaz, eu guardei aqui, mas eu vou procurar, vou achar, eu tenho certeza que tá aqui o contato dele, o cidadão direito, bom de nada, é assim mesmo, mulher é assim mesmo, mulher não gosta muito de gente direito não, aí já arranjei outro, eu não acredito não, tu acredita? Fala não. A verdade, é tu acredita? Eu vou acreditar pra não decepcionar ela, né, pra não envergonhar ela, não é verdade?
5: É, né?
4: Mas que o cara ficou triste, né? Eu fiquei até com pena dele, coitadinho. Né? Quando ele viu ela, não foi? Quando ele viu a foto dela.
5: Quando viu a foto.
4: Ela conhece ela, não conhece ela.
5: Na foto que Luiz Sérgio tava mostrando aqui.
4: Pois é.
5: Aí pegou o telefone, foi até Ivan que pegou e ligou. Ivan tava aqui na hora, fez a ligação pra Cleide e colocou ele na linha. Foi conversar e foi a hora que ela falou, disse que já tinha arrumado.
4: Tinha arrumado outro, aí é pronto. Que
5: nem veio olhar o coroa aqui pra ver como é que tá o coroa, como era o coroa.
4: Se viesse também, podia dar problema, né? O outro lá ia ficar com ciúme, né? É. Ah, mas é assim mesmo. Eu tenho, eu acho que eu anotei o nome do rapaz, lá do cidadão do senhor lá e tal, entendeu? Quase eu tirei uma foto do carro dele, o carro dele é bonito, que é retado. E tem vaca, viu, né? Tem um canto de vaca leiteira, vai chamar Falcão pra gente ir lá. Falcão gosta muito de ir pra fazenda. Pra gente ir lá ver as vacas dele. Falou, não tava visitando uma fazenda hoje, viu? Fez uns vídeos lá, tava tirando. tirando leite do boi.
5: É o fazendeiro.
4: Ele foi, olhou pra vaca assim, né? Aí, ó, e aquele boizão lá? Aí o cara falou, não é boi não, velho, aqui não é uma vaca. O cara não conhece, o fazendeiro não conhece um boi, velho. É, entendeu? É uma vaca, aí ficou sem graça, ele encostou no chino do boi assim, um boizão, aí o boi era boi mesmo, né, cupim, aí ele alisou o cupim do boi. Falcão, tá te vendo, viu, velho? 8h59, bora embora?
5: Bora.
4: Bora embora. Um abraço aí pra vocês, gente, muito obrigado pela audiência de vocês aí. Um abraço aqui pra todos vocês de Itapiragi, todo mundo de Itajibá, todo mundo ligado com a gente, né? É isso aqui, ó. Zé, boa ideia, viu? Você e Del serem os cupidos do amor. Estão fazendo da gente isso, já estão fazendo, viu? Agora é só que, né, Del? Ó, gente, muito obrigado, que Deus abençoe vocês. Vocês que estão aí no live, Roselito, um abraço pra você. Eu não sei se Vitória tá com o Bernardo na live também, mas muito obrigado mesmo. Amanhã, se Deus permitir, nós estaremos aqui de volta, tá? Vamos falar com ele? Vamos agradecer a ele, né? Tem que agradecer ao papai. Senhor Deus, muito obrigado, Senhor, por este momento aqui com essas pessoas tão queridas, Senhor, que nos acompanham todos os dias. Abençoa cada uma delas, Pai. Se for possível, determina, Pai. Assim como o Senhor diz que acampa os teus anjos ao redor daqueles que te ama, que te teme, acampe os anjos agora ao redor dessas pessoas, Pai, para proteger, para guardar de todo mal. Pai, nos leve em paz e em segurança nos nossos lares e nós te agradecemos porque oramos em nome do Senhor Jesus. A todos do Senhor e até amanhã, se for da boa, agradável e perfeita vontade do Senhor. Meu Júnior, até amanhã.
5: Ok, até amanhã, amanhã é quinta-feira, um abraço aí pra Rosa, do Fato, a Tu Henrico, a Lu, a Renato, um abraço para Regis aí do restaurante Dona Márcia e Dona Ercília na rua Jequié. A todos vocês uma ótima noite. Fiquem com mais notícias com a Rede Brasileira de Notícias, a Voz do Brasil. Estaremos de volta amanhã, quinta-feira, às 7h, com mais uma edição do seu programa Alerta Cidade.
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14: Olá, boa noite.
15: Boa noite para você que nos acompanha em todo o país.
14: Quarta-feira, 5 de agosto de 2026.
15: Vamos ao destaque do dia.
14: Lei consolida regras para o transporte rodoviário de cargas no país.
15: E estabelece o pagamento do piso mínimo do frete a motoristas. Gabriela Noronha.
16: A lei estabelece prazo de até 30 dias úteis para o pagamento do frete. Também estão previstas punições mais duras para empresas que contratarem fretes abaixo do piso mínimo.
14: Educação.
15: Desempenho de mais de 30 milhões de estudantes brasileiros passa por avaliação.
14: Divulgados os dados do Índice de Desenvolvimento da Educação Básica. Jéssica Gonçalves.
17: O IDEB permite acompanhar o desenvolvimento da educação básica brasileira. Os dados indicam a evolução da aprendizagem e a estrutura da rede de ensino.
15: E professores podem participar do Banco de Avaliadores do Programa Nacional do Livro e do Material Didático.
14: Eles vão ajudar a escolher as obras que irão para as salas de aula da Rede Pública de Ensino. Luciana Colares de Holanda.
18: Hoje são cerca de 20 mil profissionais cadastrados e os avaliadores são capacitados para atuar na avaliação das obras.
15: Hoje na apresentação da Voz do Brasil, Mariana Jungmann e Luciano Seixas.
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15: Agora é lei. Estão em vigor novas regras para o frete dos caminhoneiros.
14: A lei trata do pagamento mínimo pelo transporte e medidas de fiscalização e punição em caso de não cumprimento.
16: A nova lei consolida regras para o transporte rodoviário de cargas no país e estabelece